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0: meia-noite 19.
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0: meia-noite e 32.
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tinha suspirado, tinha beijado o papel devotamente. Era a primeira vez que lhe escreviam aquelas sentimentalidades, e o seu orgulho dilatava-se ao calor amoroso que saía delas, como um corpo ressequido que se estira num banho tépido. Sentia um acréscimo de estima por si mesma e parecia-lhe que entrava enfim numa existência superiormente interessante, onde cada hora tinha o seu encanto diferente, cada passo conduzia a um êxtase e a alma se

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0: 1:17.
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0: 1:31.
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0: 2:17.
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0: 2h46.
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0: 3 e 3.
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0: 3:16.
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0: 3h49.
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0: Obrigado, gente.
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Olá, meus amigos, tudo bem? Como é que foi o fim de semana? Tudo tranquilo? Nós vamos pedindo licença para conversar de perto com vocês nos próximos 10 minutos. É o programa O Homem e a Terra que está começando. Aqui na apresentação, eu, Roberto Monteiro, e na mesa de som, Oswaldo Hagemeyer.

Hoje é segunda-feira, dia 10 de agosto de 2026. Lua minguante, Dia Internacional do Biodiesel e Dia Nacional da Solidariedade Cristã. E aqui vai o meu abraço especial para os moradores de Goiuerê, município que está fazendo aniversário hoje.

0: Olha só, a campanha nacional de multivacinação está em andamento e é uma oportunidade para que pais atualizem a caderneta de vacinação das crianças e adolescentes menores de 15 anos. Esse esforço para que todos sejam vacinados vai seguir até o dia 1º de setembro e vai ter um dia D nacional da vacinação dia 22 deste mês, para ampliar a cobertura vacinal e alcançar quem está com doses em atraso. Os profissionais de saúde poderão avaliar a situação de cada criança e adolescente e poderão aplicar todas as vacinas indicadas conforme a idade. A campanha tem o objetivo de recuperar esquemas incompletos do calendário nacional de vacinação. Então, aproveite a oportunidade para regularizar a vacinação do seu filho num posto de saúde do seu município. A procura por carne ovina tem aumentado em todo o estado, mas o mercado ainda depende da entrada de animais de outras regiões. No ano passado, a importação de carne de ovinos e caprinos pelo Paraná ultrapassou 238 toneladas. Isso mostra que tem espaço para os criadores paranaenses. Atualmente, cerca de 10 mil cordeiros são abatidos por ano no estado, muito abaixo do que o mercado precisa. Por isso mesmo, as lideranças rurais estão se unindo para criar a Câmara Setorial da Ovinocultura. Somente com a união dos criadores vai ser possível organizar a produção para atender esse mercado que existe em todo o Paraná. Nesta quarta-feira, dia 12, a integração lavoura-pecuária vai ser discutida durante a 9ª Jornada Tecnológica no Campo, no Polo Regional de Pesquisa do IDR Paraná, em Santa Teresa do Oeste. O evento vai reunir produtores, estudantes e profissionais que lidam com a atividade pecuária na região Oeste. O Elide Oliveira, pesquisador do IDR Paraná, fala um pouco a respeito dessa prática. Para começar, Eli, a integração lavoura-pecuária é indicada para que tipo de propriedade?
1: Ela é adequada para propriedades de vários tamanhos, desde a pequena propriedade, a média e a grande. Principalmente na pequena propriedade, ela já vem sendo utilizada bastante, principalmente na propriedade leiteira, onde se produz a leite, né, com gado leiteiro, quer seja da raça Jersey ou holandesa. Para média e propriedade, também nós observamos a produção de gado de leite e algumas propriedades de gado de corte. E as grandes propriedades, normalmente, é gado de corte. Para todas as propriedades, o sistema de integração lavoura e pecuária traz muito benefício, não só para a produção animal, mas quando bem manejado, traz benefício para o solo, que beneficia as culturas que vêm depois, principalmente soja e milho, que é a nossa tradição aqui na região Oeste.
0: E que vantagens o produtor consegue com essa prática?
1: As vantagens são muitas. É você manter a oferta de forragem no verão e você também manter a oferta de forragem no inverno. Esse é o princípio da integração lavoura e pecuária, que envolve plantas tropicais e plantas forrageiras de inverno.
0: Quais os cuidados que o produtor deve ter ao adotar essa integração?
1: E os cuidados que o produtor deve ter, nós vamos abordar nesse dia, nesse evento, porque nós vamos estar discutindo a física do solo, problema da compactação, o uso do calcário mais gesso para aprofundamento das raízes, que consegue desadensar o solo, buscar mais umidade através do aprofundamento das raízes. E a preocupação que nós temos também é o consórcio forrageiro. Então, nós estamos hoje consorciando aveia branca, aveia preta, principalmente a aveia preta e a par 61 com a aveia branca suprema, com centeio, que é uma planta que cresce muito rápido, dá o primeiro pastejo, antecipa em até 5 a 7 dias a hora de soltar o gado no pasto. E também nós estamos Vamos mostrar a leguminosa ervilha forrageira, que é uma planta, além de forrageira, rica em proteína, é uma planta fixadora de nitrogênio no solo, onde as forrageiras vão aproveitar, vai melhorar a vida micro e macrobiológica do solo, e as culturas que vêm depois de verão, quer soja, quer seja milho, também vão aproveitar da condição que uma leguminosa permite, que é a fixação de nitrogênio, né? Que não seria mineral, mas seria um nitrogênio mais orgânico, prontamente absorvível pelas culturas que vêm depois, inclusive para a soja.
0: Tá bem, Eli, muito obrigado pela sua participação. Bom, as atividades da jornada começam à 1 da tarde e vão até às 4h30. E mais informações você consegue pelo WhatsApp. Anote aí o número 45-3231-1713. Repetindo, 45-3231-1713.

Uma das formas do produtor aumentar seu rendimento com produtos agrícolas é a agroindustrialização, quer dizer, transformar uma fruta ou hortaliça num alimento de maior valor. Em Iretama, 12 produtoras resolveram apostar nessa alternativa. Elas participaram recentemente de um curso de produção artesanal de geleias e doces. Durante o curso, elas aprenderam técnicas modernas de beneficiamento e conservação de frutas,

0: Na semana que vem, no dia 18, uma mobilização no país deve chamar a atenção de toda a população rural para os cuidados com embalagens de agrotóxicos. Vai ser o Dia Nacional do Campo Limpo. Durante esse dia, diversas atividades serão realizadas para informar as pessoas a respeito de como essas embalagens devem ser tratadas e qual o destino adequado desse material. Em cada região ou município deve acontecer alguma atividade. O importante é que todo mundo participe e contribua para que o meio rural seja um ambiente mais seguro e sem contaminações. Bem, minha gente, nós vamos ficando por aqui. Eu deixo um forte abraço a todos vocês e amanhã estaremos de volta, neste mesmo horário, para mais uma apresentação do seu programa O Homem e a Terra. Até lá, se Deus quiser. Tchau!
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4: Olha, amanhã de segunda-feira, hoje, 10 de agosto, estamos no inverno brasileiro, a lua é minguante, temperatura na casa dos 13 graus centígrados em São Miguel do Iguaçu e também região oeste do meu Paraná. Pontualmente 5 horas, está no ar o nosso Bom Dia 104 aqui na Rádio Jornal FM.
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4: Olha o dia amanhecendo, aumente o volume do rádio, porque já tá no ar o nosso Bom Dia 104. Daqui pra frente, é moda boa, sertanejo de primeira, informação, alegria e aquela prosa gostosa que faz companhia pra você no começo de mais um dia, de mais uma semana. Bom dia, bom dia, bom dia!
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4: Olha como diz o ditado, Deus ajuda quem cedo madruga. Tamo na fila, né? Seja muito bem-vindo. Você também,

0: ao nosso Bom Dia 104 aqui na Rádio Jornal FM, porque está no ar nesta madrugada de sexta-feira o nosso Bom Dia 104. 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Aqui na Jornal FM, do nosso Bom Dia 104. Bom dia, bom dia, bom dia!
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0: Olha, a segunda-feira tá começando, a semana tá começando, então prepara o chimarrão, passa aquele santo e abençoado cafezinho de todos os dias, pode aumentar o volume do rádio e siga com a gente, tá bom? Está no ar o nosso Bom Dia 104 com o melhor da música sertaneja, a informação, a sua companhia, a sua participação, razão principal do nosso trabalho, você, ouvinte jornal, aqui na rádio que faz amigos. Paulo Cruz e Eduardo cantam Porteira da Saudade 5 e 2. Bom dia.

0: 5:08, 5:08, Paulo Cruz e Eduardo, Porteira da Saudade. Depois, os dois mineiros, pra Deus eu também tiro meu chapéu. 5:09 agora, bom dia.
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0: Olha, 5:10, 5:10, 13 graus a temperatura aqui na área central de São Miguel do Iguaçu. Manhã de segunda-feira, 10 de agosto. Estamos no inverno brasileiro ainda, né? A lua é minguante, repito, 13 graus. A temperatura aqui na área central. Está no ar o nosso Bom Dia 104 aqui na Rádio Jornal FM.
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0: Ô, produção, Galo Papudo tá por aí. Bom dia, Papudo. Esse é o galo do seu Acilo Severo, hein? Uma doação pra nós aqui. Eita, galinha que canta espichado demais, moço. E o Topetão tá por aí também, o que canta grosso. Bom dia, Topete. Ê, galo Topete. E o galinho caboclo também tá por aí, esse canta firme, hein? Ô, galinha que canta bonito, de novo, caboclo. Esse canta firme mesmo, né? E também tem o galinho frenético, aquele que não incomoda no terreiro, né? Por isso canta, Galizé. E a bicharada aí, vai dar o bom dia hoje aqui no nosso Bom Dia 104, a mimosa. Galinhada no terreiro fazendo a festa na madrugada. Porcada com fome no chiqueiro. E assim a semana começa, né? E esse canto maravilhoso. É, do símbolo nacional, a nossa sabiá laranjeira, sabiá do peito roxo. Alô, seu Assiro Severo. Boi Tufão também tá por aí, né? É a bicharada aqui do nosso Bom Dia 104, 5:12, 5:12. 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
0: Olha, bom dia, bom dia para minha amiga Nadira Carminati, Balneário Ipiranga, Vitelmo Maggi também, que o radinho ligado aqui na Jornal FM, Edílio de Cândido, Linha Minosso, bom dia, um grande abraço, Renato Klasman, também, Balneário Ipiranga, alô, Dona Iracema Mai, seu Arnildo ali em Aurora do Iguaçu, no distrito, também o seu Acilo e a Dona Rosalina, família Severo, né, de radinho ligado, acompanhando o nosso Bom Dia 104, um grande abraço, obrigado pela companhia, claro. 5 horas e 15 minutos agora, 5 e 15. Tião Carreiro e Pardinho cantam. Amargurado! Eita, segunda-feira, bom dia, bora começar a semana. Que seja abençoada para todos nós. Bom dia, bom dia!
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0: Olha, 5 horas e 21 minutos, 5 e 21, segundona, 10 de agosto, estamos no inverno brasileiro, lua minguante ainda. Temperatura na casa dos 13 graus, centígrados. Faz aquele friozinho gostoso, né, nesta madrugada de segunda-feira. O cafezinho já tá passado, o mate tá pronto, meu tá pronto aqui, né, o dia já tá clareando. E você conosco no nosso Bom Dia 104 aqui na Rádio Jornal FM. Obrigado pela sua companhia. Bom dia, bom dia, bom dia!
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0: 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Comemoramos ontem, né? O Dia dos Pais. Aliás, em família, que bom, né? Graças a Deus. Eu ao lado do meu pai, velho Pedrão, um grande abraço. Tá lá com o radinho ligado também, né? Parabéns, tá bem, pai? Um dia especial ontem, que a gente reuniu a família, e claro que isso não tem preço, né? 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
0: Olha a segundona hoje, Claudete Amaral, São Jorge, Bom Dia Jones, Tilacão também, de pé na patrola, sintonizado aqui no nosso Bom Dia 104, Renato Klasman, um grande abraço, Edílio, Vitelmo, Nadira Carminati, Dona Nadira, minha amiga, um grande abraço para a senhora, obrigado pela sintonia. Através da Rádio Jornal FM, através do nosso Bom Dia 104, 5h25, eu trago para cantar Daniel. Poeira da Estrada, alô, seu Luiz. Bom dia, um abraço pro senhor. Bora pra lida, hein, seu Luiz. Bora.

0: Olha, 5 horas e 28 minutos, 5 e 28, Daniel Poeira da Estrada, bom dia.
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0: Segunda-feira, semana começando, 10 de agosto, inverno brasileiro, lua minguante, 13 graus a temperatura, repito, aqui na área central de São Miguel do Iguaçu. 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
0: Olha, no sábado tivemos o jantar dançante do convívio Damasco, isso mesmo, no Salão Paroquial da Igreja Matriz, um cardápio muito especial em homenagem aos pais. É, um super jantar dançante com animação da banda Gralha Azul. Foi um sucesso absoluto o evento. Parabéns a todos que fazem parte aí da nossa grande família do convívio Damasco, da qual eu me orgulho muito em fazer parte, né? Um grande evento, parabéns a todos, parabéns a todos que participaram, em especial, parabéns a toda a diretoria do nosso convívio Damasco. Olha, sábado que vem, dia 15 de agosto, tem o 12º Jantar Italiano Dançante da comunidade de Nova Brasília. Jantar será servido das 19h30 às 21h30, seguido de bailão com Andrei Trio Ouro. No domingo, dia 16 de agosto, acontece a grande festa da comunidade de Linha Cruzeirinho. A partir das 11h30 da manhã, almoço com costelão, churrasco, copa suína, saladas e bebidas em geral. Logo após, grande leilão e à tarde matinê com Andrei e Trio Ouro. No domingo, agora é para anotar na agenda, né? No domingo, dia 23 de agosto, acontece, claro, a tradicional festa em honra a Santa Rosa de Lima, em Santa Rosa do Cuí. Sabadão, dia 22, 19 horas, acontece a Santa Missa Festiva. E no domingo, dia 23, ao meio-dia, almoço com churrasco, costelão, saladas e bebidas em geral. Às 13 horas, tradicional leilão. Às 15 horas, matinê com a banda Alma Latina. E no intervalo, o sorteio dos principais prêmios da rifa. Olha que bacana, né? A nossa agenda aqui no nosso Bom Dia 104, falando do sucesso que foi o jantar dançante do convívio Damasco, convidando você para o 12º jantar italiano da comunidade de Nova Brasília. Jantar italiano dançante é sábado, 15 de agosto, porque no domingo tem a grande, tradicionalíssima festa da comunidade de Linha Cruzeirinho. E para anotar na agenda, no domingo, 23 de agosto, a tradicional festa em honra a Santa Rosa de Lima, no distrito de Santa Rosa do Ocoí. Participe, você, claro, é o nosso convidado todo especial. 5 horas 33 minutos, 5h33. Olha, hoje no Jornal da Manhã, série AgroMais, quedas de energia preocupam produtores de aves de corte suínos em Serranópolis do Iguaçu e também na nossa região. São Miguel do Iguaçu mantém campanha de multivacinação até 1º de setembro. A Associação dos Artesãos e Artistas de São Miguel do Iguaçu comemora resultado positivo da primeira feijoada beneficente. Eleições 2026, Sandro Alex terá 49% do horário eleitoral gratuito no Paraná. Sérgio Moro e Requião Filho dividem o restante. Serranópolis do Iguaçu recebe 2 novas vans para transporte de pacientes. Aplicativo Atenção permite ligar para o SAMU 192 em cidades do Paraná, mesmo sem sinal de telefonia. No Jornal da Manhã, entrevista, Alessandro Cunhasque vai conversar com a chefe de divisão do SAMU, Kátia Bartolomeu. No giro policial, 5 ocupantes de carro de São Miguel do Iguaçu ficam feridos em acidente na PR-495. Polícia Militar é acionada após alarme disparar em bar. Suspeito de roubos de mercadorias do Paraguai morre em confronto com a equipe do choque. Mulher é esfaqueada e agressão pode estar relacionada a dívida com traficante. Mais de 4 mil medicamentos emagrecedores são apreendidos. Polícia Rodoviária Federal apreende mais de 3 toneladas de maconha que teriam sido carregadas em Foz do Iguaçu. Olha, tem destaque também no esporte, claro, nacional, estadual, no nosso esporte profissional de São Miguel do Iguaçu, exemplo das meninas do São Miguel Futsal, que buscaram um empate no fim diante de Colombo e somam mais um ponto no Campeonato Paranaense Série Ouro. No masculino, São Miguel Futsal volta a jogar em casa na próxima sexta-feira, diante do Chopinzinho, na penúltima rodada da primeira fase da Série Ouro. São Miguel, que aliás está fazendo uma bela campanha quando o assunto é a Série Ouro do Campeonato Paranaense de Futsal. 5 horas e 36 minutos, 5h36. Eu trago para cantar agora Gino e Geno, Acidente de Amor, 5h36. Bom dia, bom dia, bom dia, bom dia.

0: Gino e Geno, acidente de amor no nosso Bom Dia 104.
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0: Olha, no fechamento da última sexta-feira, soja valia R$123 a saca de 60 quilos, milho R$57, trigo R$75. Mercado Comprador, Lar Cooperativa. Boi Gordo Nelore, R$ 347,10, arroba. Vaca Gorda Nelore, R$ 318, arroba. Bezerro Nelore Desmame, R$16,31 o quilo vivo. Frango, R$4,74 o quilo vivo. Suíno, R$4,69 o quilo vivo. Tilápia, R$8,68 o quilo. Leite, R$2,77 o litro. Para as informações e os preços, são do Centro de Estudos Avançados em Economia Aplicada, CEPEA. Mercado Agropecuário, próxima edição às 6h40, dentro do Jornal da Manhã, 5h42.
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2: Bom dia, queridos filhos e filhas. Bom dia, povo de Deus. Nós estamos em plena Semana Nacional da Família. Que você tenha um alegre despertar nessa segunda-feira. O tema, pedindo a Deus nosso Senhor que a família seja formadora de verdadeiros valores cristãos e humanos. Vamos rezar? Em nome do Pai, do Filho e do Espírito Santo. Amém. Senhor, amado Jesus, os profetas vos anunciaram.

0: Aram como príncipe da paz. Os anjos anunciaram paz aos homens por ocasião do vosso nascimento. Morreste na cruz para consolidar a paz entre Deus e os homens. No dia da ressurreição dissestes: a paz esteja convosco. E por isso, ó príncipe da paz, no início deste dia, nesta manhã, venho pedir: abençoai e santificai a minha família. Peço, Senhor, a graça de que minha família possa ser, de fato, formadora de valores humanos e cristãos. Que todos nós tenhamos atitudes humanas de respeito, dignidade, de valorização do próximo, de promoção humana. Abra nossos olhos às necessidades do próximo. Senhor, pedimos a graça de que nossa família seja verdadeiramente uma família cristã, autenticamente cristã, exemplo para aqueles que vivem perto de nós. Senhor Deus, afugentai todo o mal, livrai-nos do perigo de nos perder. E se em algum momento nossos olhares se distanciarem, Senhor, tome-nos pelas mãos e conduze-nos ao lar. Senhor Deus, abençoai a minha família e abençoai a todas as famílias. Afastai para longe das famílias brigas, desavenças, as drogas, o desemprego, a enfermidade, a mentira, a traição. Que a família seja, Senhor, um lugar de diálogo e de amor, de carinho e de afeto. Senhor, abençoai e protegei a minha família nesta manhã. Amém. Pai nosso que estais no céu, santificado seja o vosso nome. Venha a nós o vosso reino, seja feita a vossa vontade, assim na terra como no céu. O pão nosso de cada dia nos dai hoje, perdoai-nos as nossas ofensas, assim como nós perdoamos a quem nos tem ofendido. E não nos deixeis cair em tentação, mas livrai-nos do mal. Amém. Senhor, fazei da minha família formadora de valores humanos e cristãos. Um bom dia a todos. Amém.
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3: Olha, a temperatura na casa dos 13 graus centígrados.
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3: Olha, 6:09, 6:09, o dia já está clareando, ganhando vida, né? E o povão já está na correria, já está na luta, na lida, e a Rádio Jornal FM, claro, continua sempre ao seu lado, razão principal do nosso trabalho, ouvinte e jornal. Olha, está no ar, né? A segunda hora do nosso Bom Dia 104. O galo já cantou, né, o Topete? É. Também o nosso galo caboclo já deu o ar da graça aqui no nosso Bom Dia 104. Café tá na mesa já? Chimarrão tá pronto. São os requintes, né? Do nosso Bom Dia 104 na Rádio Jornal FM. Tamo junto, bom dia.
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3: Olha, meu compadre Delfim, Stanislau Brixner, bom dia, Inácio Menners, alô Tocantins! Ayrton Detone também, sintonizado aqui no nosso Bom Dia 104, minha amiga Claudete Amaral em São Jorge, de Lacão, bom dia, Renato Clasma, Balneário Ipiranga, Edílio de Cândio, Linha Minosso, Vitelmo Maggi, Nadira Carminati, um grande abraço para todos vocês. Uma ótima segunda-feira para todos nós. 6:12, agora 6:12, trio Parada Dura. As Andorinhas na Jornal FM. Bom dia, bom dia,

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12: Olha, 6:18, 6:18. Daqui a pouquinho tem o Jornal da Manhã pra você aqui na Rádio Jornal FM 104.1. Bom dia, minha região oeste do Paraná. Bom dia, Medianeira, Serranópolis do Iguaçu, Matelândia, Céu Azul. Bom dia, Santa Helena, bom dia, Bissau, bom dia, Itaipulândia, bom dia, Santa Terezinha de Itaipu. É a região ligada aqui na 104.1 FM, obrigado, tá bem? A exemplo dos nossos distritos, né? Pessoal de Aurora do Iguaçu, bom dia. São Jorge também, um grande abraço, bom dia. Balneário Ipiranga. É, distrito de Santa Rosa do Cuí, comunidades, famílias de São Miguel e região, um grande abraço, bom dia, uma ótima segunda-feira, uma ótima semana de trabalho, abençoada por Deus para todos nós.
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12: 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Olha o meu amigo Nani Rocha, bom dia Jones. O fogo está esquentando a água pro chimarrão. Que bom, Nani. Grande abraço, prefeito distrito Aurora do Iguaçu. Rogério Arnold também com o radinho ligado. Meu compadre Cururu Quebra-Box. Alô, Stanislau Brixner. Bom dia, alô Inácio Meiners, Lairton Detone, também a Claudete Amaral em São Jorge. Pessoal ligado conosco, né? No nosso Bom Dia 104 aqui na Rádio Jornal FM 6:21. Jads e Jadson, toca um João Mineiro e Marciano aí pra nós, vai. Bom dia, bom dia!

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6: Zezé de Camargo e Luciano, irmão da Lua. Amigo das estrelas, na Jornal FM, bom dia, bom dia.

Adalto Medina, bom dia. José Wilson Hartmann também ligado na Jornal FM, no nosso Bom Dia 104. Eu volto daqui a pouquinho com o Jornal da Manhã e amanhã com o nosso Bom Dia. Fiquem com Deus. Bom dia, bom dia.

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2: De agosto, manhã de segunda-feira, estamos no inverno brasileiro. A lua é minguante. Temperatura neste momento aqui no centro da cidade, na casa dos 13 graus centígrados. São 6:32, 6:32. Atenção para as manchetes da edição de hoje do Jornal da Manhã. Série Agro Mais, quedas de energia preocupam produtores de aves de corte e suínos em Serranópolis do Iguaçu. São Miguel do Iguaçu mantém campanha de multivacinação até 1º de setembro. Associação dos Artesãos e Artistas de São Miguel do Iguaçu comemora um resultado positivo da primeira feijoada beneficente. Eleições 2026, Sandro Alex terá 49% do horário eleitoral gratuito no Paraná. Sérgio Moro e Requião Filho dividem o restante. Serranópolis do Iguaçu recebe duas novas vans para transporte de pacientes. Aplicativo permite ligar para o SAMU 192 em cidades do Paraná, mesmo sem sinal de telefonia. No Jornal da Manhã, entrevista, Alessandro Cunhaschi vai conversar com a chefe de divisão do SAMU, Kátia Bartolomeu. No giro policial, 5 ocupantes de carro de São Miguel do Iguaçu ficam feridos em acidente na BR-495. Polícia Militar é acionada após alarme disparar em bar. Suspeito de roubos de mercadorias do Paraguai morre em confronto com equipe do choque. Mulher é esfaqueada e a agressão pode estar relacionada à dívida com traficante. Mais de 1.000 medicamentos emagrecedores são apreendidos. Polícia Rodoviária Federal apreende mais de 3 toneladas de maconha que teriam sido carregadas em Foz do Iguaçu. E ainda na edição de hoje do Jornal da Manhã, esportes. Meninas do São Miguel Futsal buscam empate no fim diante de Colombo e somam mais um ponto no Campeonato Paranaense Série 1. No masculino, São Miguel Futsal volta a jogar em casa na próxima sexta-feira diante do Chopinzinho pela penúltima rodada da primeira fase da Série 1. Inter segura a pressão do líder e arranca empate com o Palmeiras no Brasileirão. Flamengo domina o Vitória no Maracanã, vence e reduz distância para o Palmeiras. Com falha de Volpi, Corinthians vence o Bragantino fora de casa e encosta no G4. Com mais um gol de falta de Pavon, Grêmio vira sobre o São Paulo e deixa o Z4. Viveiros marca 2 e dá vitória ao Atlético Paranaense contra o Santos na Vila Belmiro. No Jornal da Manhã, loterias. Confira os resultados da Loto Fácil, Quina, Loto Mania, Loteria Federal, Dupla Sena, Mega Sena e Mais Milionária. 6:36, 6:36 são estas as manchetes da edição de hoje do nosso Jornal da Manhã. 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
2: Olha, 6:40, 6:40, nesta segunda-feira, o tempo segue instável no Paraná por causa da passagem de uma frente fria pelo oceano. Ao longo do dia, são esperadas pancadas de chuva e trovoadas em várias regiões. Os maiores volumes de chuva devem ocorrer no oeste, noroeste e norte do estado. E atenção para o frio. No centro-sul, sul, Campos Gerais e leste, as temperaturas ficam baixas e à tarde não passam dos 13 graus. Para nós também, 13 graus neste momento, né? A temperatura aqui na área central de São Miguel do Iguaçu. Previsão para hoje, segunda-feira, sol com muitas nuvens durante o dia, períodos de céu nublado, noite com muitas nuvens, sem chuvas, mínima de 13, máxima de 22 graus. Para amanhã, terça-feira, sol com pancadas de chuva de manhã e muitas nuvens à tarde. Tempo muda, mais uma vez, favorável para chuva para nós em São Miguel e região. À noite, o tempo fica firme. Atenção, 77% de possibilidades, são 2 milímetros previstos. Para amanhã, mínima de 17, máxima de 23 graus. Para quarta-feira, a previsão é de sol com muitas nuvens durante o dia e períodos de céu nublado. Noite de céu limpo, sem chuvas, mínima de 17, máxima de 27 graus. Para quinta, a previsão é de sol com muitas nuvens, pancadas de chuva à tarde e à noite, 5 milímetros a ser considerados com 65% de probabilidade. Para sexta-feira, dia 14, a previsão, aí sim, chuva forte de manhã, aberturas de sol à tarde e pancadas de chuva que vão até à noite, 22 milímetros a ser considerados com 66% de possibilidade. Mínima de 18 para aquela sexta-feira, com máxima de 23 graus. Para o sábado, dia 15, a previsão é de sol com pancadas de chuva de manhã e muitas nuvens à tarde. À noite não chove, tempo firme, são 2 milímetros previstos com apenas 52% de probabilidade. Se o cenário não mudar, há de se desconsiderar essa chuva de sábado. Para o domingo, sol com muitas nuvens durante o dia e períodos de céu nublado. Noite com muitas nuvens também, sem chuvas, mínima de 23, máxima de 31 graus. Lembrando que no sábado, dia 15, temos o jantar italiano de Nova Brasília. E no domingo, dia 16, a tradicionalíssima festa do Cruzeirinho. Participem. 6:43.
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2: Ibovespa fechou a 172.513 pontos, queda de 1,73%. Dólar comercial fechou a R$ 5,08. Dólar paralelo em Foz do Iguaçu é comprado a R$ 4,75 e vendido a R$ 5,10. Peso argentino em Foz é comprado a R$ 330 e vendido a R$ 293. Guarani, com R$ 1 você compra 1.235 guaranis e 1.145 guaranis equivalem a R$ 1. Poupança rende 0,67% ao mês. 6:44.
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2: Olha, no fechamento da última sexta-feira, soja valia R$ 123,00 a saca de 60 quilos, milho R$ 57,00, trigo R$ 75,00. Mercado comprador, Lar Cooperativa, Boi gordo Nelore, R$347,10. Arroba. Vaca gorda Nelore, R$318. Arroba. Bezerro Nelore Desmame, R$16,31 o quilo vivo. Frango, R$4,74 o quilo vivo. Suíno, R$4,69 o quilo vivo. Tilápia, R$8,68 o quilo. Leite, R$2,77 o litro. As informações e os preços são do Centro de Estudos Avançados em Economia Aplicada, CPEA. Mercado Agropecuário, próxima edição você ouve às 11h40 da manhã. 6h45.
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2: Começa hoje, dia 10 de agosto, prazo para entregar a declaração do Imposto sobre a Propriedade Territorial Rural, o DITR 2026. Os proprietários de imóveis rurais têm até o dia 30 de setembro para fazer a declaração. Para pessoas jurídicas e proprietários rurais com mais de 100 hectares, o envio deve ser feito obrigatoriamente pelo serviço Minhas Declarações do ITR no portal da Receita Federal com conta gov.br prata ou ouro. Os demais contribuintes podem usar o programa da Receita Federal ou serviço digital. Notícias Agrícolas, próxima edição, às 9h40, 6h47.
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2: Loteria Federal, concurso 6.090. Vamos ao resultado. Quinto prêmio, 43.074. Quarto prêmio, 40.030. Terceiro prêmio, 67.531. Segundo prêmio, 77.694. Primeiro prêmio, 16.821. Lato Fácil, concurso 3.757. Vamos ao resultado. 01, 02, 03, 04, 06, 08, 11, 12, 15, 17, 20, 21, 22, 23 e 24. 15 acertos. Não houve acertadores. Estimativa de prêmio agora do próximo concurso a ser realizado hoje é de R$5 milhões. Quina, concurso 7.087. Vamos ao resultado. 25, 27, 51, 58 e 65, premiação 5 acertos, também não houve ganhadores. Portanto, a estimativa de prêmio agora do próximo concurso a ser realizado também hoje é de R$2.300.000. Lato Mania, concurso 2.960, anote o resultado. 11, 15, 16, 18, 21, 26, 27, 29, 37, 43, 46, 49, 50, 57, 60, 65, 69, 78, 88 e 91. Premiação 20 acertos. Não houve acertadores, eram acertos também não. Portanto, a estimativa de prêmio agora do próximo concurso a ser realizado também hoje é de R$9.300.000. Dupla Sena, concurso 2.993. Vamos ao resultado do primeiro sorteio. 03, 07, 08, 11, 28 e 50. Premiação, primeiro sorteio, 6 acertos. Não houve ganhadores. Segundo sorteio, vamos ao resultado. 36, 38, 40, 47, 49 e 50. Premiação. Segundo sorteio, 6 acertos. Também não houve ganhadores. A estimativa de prêmio agora do próximo concurso a ser realizado também hoje é de R$1 milhão. Mega Sena, concurso 3.042. Anote o resultado. 02, 05, 10, 35, 40 e 53. Premiação, 6 acertos. Uma única aposta ganhadora de Fortaleza, no Ceará, levou para casa R$164.895.645,50. A estimativa de prêmio agora do próximo concurso a ser realizado amanhã, terça-feira, 11 de agosto, de R$3.500.000. Mais milionária, concurso 379. Vamos ao resultado: 0407, 14, 28, 38 e 47. Trevos 2 e 6. Premiação 6 acertos mais 2 trevos, não houve acertadores. Portanto, a estimativa de prêmio agora do próximo concurso a ser realizado na quarta-feira, 12 de agosto, é de R$82 milhões. 6:50, 6:50, esse é o nosso Jornal da Manhã, de segunda a sexta ao vivo, das 6:30 às 8 horas da manhã. 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Suspeito de roubos de mercadorias do Paraguai morre em confronto com a equipe do choque. Polícia Rodoviária Federal apreende mais de 3 toneladas de maconha que teriam sido carregadas em Foz do Iguaçu. 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
7: Olha, 6:56, 6:56, este é o nosso Jornal da Manhã, ao vivo pela Rádio Jornal, agora no FM 104.1. Eu sou o Jones de Souza, cumprimento os ouvintes que interagem.

2022. Segundo o Batalhão de Polícia Rodoviária Estadual, um Toyota Caldina com placa do Paraguai bateu na traseira de um Gol aqui de São Miguel do Iguaçu. Os 5 ocupantes do Gol ficaram feridos. Uma pessoa teve ferimentos graves e outras 4 tiveram ferimentos moderados. As vítimas foram socorridas pelo SAMU e pelo Corpo de Bombeiros e levadas ao Hospital de Medianeira. O motorista do Toyota, um jovem de 18 anos, fez o teste do bafômetro, que deu positivo. Ele recebeu voz de prisão e foi encaminhado à delegacia da Polícia Civil. Olha, também em Medianeira, a Polícia Militar foi acionada após o registro de um possível dano em um bar. O chamado foi feito pelo vigilante responsável pelo monitoramento do alarme. No local, ele informou que não conseguiu contato com o proprietário do estabelecimento. Os policiais fizeram uma vistoria no interior do bar, mas não encontraram nada de irregular e aparentemente nenhum objeto havia sido levado. Olha, diante da situação, foi registrado um boletim de ocorrência que foi encaminhado à delegacia da Polícia Civil de Medianeira. O vigilante permaneceu no local para cuidar do estabelecimento. Em Foz do Iguaçu, um homem de 23 anos morreu após um confronto com uma equipe do pelotão de choque da Polícia Militar na tarde do último sábado. A Polícia Militar foi acionada após uma denúncia de assalto a uma van que transportava mercadorias trazidas do Paraguai na BR-277. Durante as buscas, os policiais localizaram um Corsa prata que teria sido usado na fuga. Segundo a PM, o motorista não obedeceu a ordem de abordagem e fugiu. O acompanhamento terminou em um terreno baldio próximo à Perimetral Leste. Ainda conforme a polícia, durante a tentativa de abordagem, o suspeito atirou contra os policiais que reagiram. Equipes do SIAT foram acionadas, mas o homem não resistiu aos ferimentos. Ele foi identificado como João Vitor Nunes da Silva, 23 anos. Um revólver foi encontrado com ele e recolhido pela polícia científica para perícia. O carro também pode estar ligado a outros roubos de mercadorias trazidas do Paraguai e assaltos a residências. A possível participação do homem nesses crimes será, claro, investigada. Olha, uma mulher de 42 anos foi esfaqueada na região central de Foz do Iguaçu. No local, os socorristas do SIAT encontraram a vítima com um ferimento provocado por arma no pulso. Por faca, né? No pulso. Arma branca. A mulher contou aos socorristas que teria sido agredida por um homem com quem possuía uma dívida relacionada ao tráfico de drogas. Ela, porém, não informou quem seria o suspeito nem onde a agressão aconteceu. A vítima recebeu os primeiros atendimentos e foi encaminhada para uma unidade hospitalar. O caso, claro, passa a ser investigado pela polícia. Olha, a Receita Federal apreendeu aproximadamente 4.100 medicamentos emagrecedores durante fiscalizações de rotina na aduana da Ponte Internacional da Amizade. A primeira apreensão aconteceu quando um carro com placas do Paraguai, ocupado por 3 mulheres, foi abordado. Duas passageiras transportavam os medicamentos. Uma delas levava cerca de 800 ampolas em 2 sacolas, enquanto a outra carregava aproximadamente 2.000 ampolas dentro de uma mochila. As duas mulheres foram encaminhadas à Delegacia da Polícia Federal em Foz do Iguaçu. Já a outra ação foi quando os servidores abordaram outro veículo conduzido por um estudante de medicina do Paraguai. Ele estava sozinho no carro e transportava cerca de 1.300 medicamentos em uma mala. No porta-malas, o veículo e os medicamentos foram apreendidos pela Receita Federal e o motorista também foi encaminhado à Polícia Federal para os procedimentos legais. Uma última informação do giro policial: no Paraná, a Polícia Rodoviária Federal apreendeu mais de 3,5 toneladas de maconha durante uma abordagem a uma carreta na manhã do último sábado, na 277 em Guarapuava. A droga estava escondida em meio a uma carga de trigo. Segundo o motorista de 29 anos, de nacionalidade paraguaia, o caminhão foi recebido já carregado em Foz do Iguaçu e seguiria até São José dos Pinhais, região metropolitana da capital, Curitiba. Olha, durante a fiscalização, os policiais perceberam que o motorista estava nervoso. Ao retirarem a lona da carreta, encontraram diversas caixas com tabletes de maconha escondidas sobre a carga de trigo.

0: 7 horas 2 minutos, 7 e 2. Em São Miguel do Iguaçu, temperatura na casa dos 13 graus centígrados. Nas ruas Farroupilha e Alfredo Chaves, aqui no centro da cidade, movimento tranquilo na BR-277. Trânsito fluindo normalmente aqui na nossa região. Já na Ponte Internacional da Amizade, movimento bem tranquilo nos dois sentidos. Na Aduana Brasileira, há filas, mas sem lentidão. Participe, claro, você também com informações do trânsito e as condições das estradas aqui na nossa região oeste do Paraná. 7 horas 3 minutos, 7 e 3, você ouve no Jornal da Manhã depois do intervalo. Série AgroMais, quedas de energia preocupam produtores de aves de corte suínos em Serranópolis do Iguaçu. São Miguel do Iguaçu mantém campanha de multivacinação até 1º de setembro. Associação dos Artesãos e Artistas de São Miguel do Iguaçu comemora resultado positivo da primeira feijoada beneficente. 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
0: Sete horas 9 minutos, 7:09, esse é o nosso Jornal da Manhã, das 6:30 até as 8 horas da manhã. Muito bom dia, eu sou o Jones de Souza e junto com a minha equipe trago as principais notícias para você começar o seu dia sempre muito bem informado. Olha, nesta meia hora, destaque para os fatos de São Miguel do Iguaçu e região oeste do Paraná. Na série Agro Mais de hoje, vamos falar de um problema que tem preocupado produtores rurais aqui da região. As frequentes quedas de energia têm gerado transtornos e preocupação para quem trabalha com a criação de aves de corte e suínos. Os produtores cobram mais estabilidade no fornecimento e medidas para evitar novos prejuízos. 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
14: Gente, estamos aqui na linha Boa Vista, em Serranópolis, Iguaçu. São pocilgas e essa é a propriedade do Franciano. E os produtores aqui estão enfrentando alguns problemas com a energia elétrica e ela é fundamental para manter o funcionamento das granjas, né? Em todos os sentidos. É lógico, agora tem energia, tá tudo certo, mas a frequente queda de energia, a frequência como isso está acontecendo e o tempo para resolver o problema, segundo os produtores, que tem gerado muito custo. Cada vez que tem uma queda de energia, é necessário o gerador funcionar. Bom, aí é só fazer as contas, né? Preço de diesel e tudo mais. Essa aqui está se tornando uma realidade comum agora, Franciano?
15: É, infelizmente, algo que a gente não queria e não contava, né? A gente está tendo que arcar com mais esse custo na nossa produção, que já é com uma margem bem apertada.
14: Não é só ele, tá? São vários produtores e é isso que a gente vai mostrar agora nessa nossa série de reportagens, mostrando o que o produtor rural está enfrentando.
16: Esta é uma região de Serranópolis, Iguaçu, que além da produção de grãos, também se destaca pela produção de proteína animal. Por aqui, é comum encontrar granjas de suínos e de aves de corte, atividades que movimentam a economia e fortalecem a produção agropecuária do município. Por isso, os produtores da comunidade de Boa Vista estão buscando respostas e medidas que possam contribuir para melhorar a estabilidade do fornecimento.
15: Isso, a gente está conversando com os vizinhos aí que também trabalham com suínos, frangos de corte, né? Então a gente precisa tentar movimentar alguma coisa para ver se alguma autoridade possa nos ajudar com alguma coisa, porque a nossa região ela é muito forte na produção de proteína. E a gente precisava uma segurança maior para conseguir estar investindo e mantendo a cadeia produtiva na nossa região.
16: Franciano é produtor de suínos e está ampliando a atividade. Com o crescimento da produção, também aumentam os desafios para manter a estrutura funcionando de forma adequada. Segundo os produtores da comunidade de Boa Vista, as interrupções no fornecimento têm sido frequentes e vem causando preocupações para quem depende da energia elétrica para manter as atividades das granjas.
15: Nos últimos dias, um dos períodos maiores, a gente ficou perto de 30 horas sem energia. E, então, a partir dali da quinta, sexta hora, a gente precisa entrar com o gerador para manter a alimentação e a água dos animais que tem na propriedade. Então, um consumo ali do trator que toca o gerador de uns 10 litros de diesel por hora, que é um custo extra que acaba entrando na nossa produção.
16: Hoje, praticamente toda a estrutura da granja depende da energia elétrica.
15: Então, a produção de energia hoje, ela é, vamos dizer, é o que mantém a produção, porque a gente precisa dela para o poço artesiano, para manter a água fresca para os animais, né? Sempre um fornecimento bom. E também na alimentação deles, que os sistemas todos são automatizados, eles tratam sozinhos, então tudo com motores elétricos que dependem do fornecimento.
16: Nossa reportagem procurou a companhia responsável pelo fornecimento de energia para ouvir o seu posicionamento sobre as interrupções. Até o fechamento não houve retorno. Caso se manifeste, a resposta será incluída na próxima reportagem. Deixe aí nos comentários como está a situação na sua região.
0: Está aí, portanto, quedas de energia preocupam produtores de aves de corte e suínos em Serranópolis do Iguaçu e também na nossa região. Esse material da série Agro Mais você pode assistir pelo Facebook e Instagram da Rádio Jornal São Miguel. 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
0: Sete horas, 16 minutos, 7:16. A campanha de multivacinação continua em São Miguel do Iguaçu para atualizar a caderneta de crianças e adolescentes menores de 15 anos. A ação é realizada pela Secretaria Municipal de Saúde e segue até o dia 1º de setembro. O objetivo é verificar a situação vacinal, completar doses que estejam em atraso e ampliar a proteção contra doenças que podem ser prevenidas por meio da vacinação. Olha, os pais ou responsáveis devem levar a caderneta de vacinação e um documento com foto da criança ou adolescente até uma unidade básica de saúde. As equipes vão conferir as doses e realizar a atualização quando necessário. E atenção também para o Dia D Nacional da Campanha, que será realizado no sábado, dia 22 de agosto. É em São Miguel do Iguaçu. O atendimento será das 8 ao meio-dia e das 13 às 17 horas, da 1 às 5 da tarde, nas unidades Central, Gaúcha, Panorama e Novo Mundo. Olha, a primeira feijoada beneficente da Associação dos Artesãos e Artistas de São Miguel do Iguaçu superou as expectativas da organização. O evento foi realizado na Feirinha do Produtor no último sábado. A repórter Tatiele Schunemann tem mais detalhes. Confira.
17: A primeira feijoada beneficente da Associação dos Artesãos e Artistas de São Miguel do Iguaçu, a Artesme, foi realizada no sábado. E segundo a organização, o resultado foi bastante positivo. O evento reuniu a comunidade em uma ação que teve como objetivo contribuir com as atividades desenvolvidas pela entidade. De acordo com o presidente da Artesme, Gelson de Souza, a feijoada atingiu as expectativas da organização. Ao todo, mais de 120 marmitas foram vendidas durante a ação. Ele também fez questão de agradecer a todas as pessoas que compraram e ajudaram na realização do evento.
18: Foi maravilhosa, o povo realmente de São Miguel, São Solidário, e comprou para nos ajudar, também teve a oportunidade de degustar uma bela feijoada. O evento foi maravilhoso, atingiu a nossa meta, até teve pessoas que chegaram lá comprando na hora ali, e nós havíamos sim nos programado, mas não podemos atender a todos. Então, com certeza, já vamos deixar aí pré-agendado, próximo ano, quem sabe, já está aí, deixar isso no nosso currículo, né? A segunda feijoada, todo ano, por essa época, a gente está fazendo. Vamos para a segunda, vamos fazer mais kits, vamos aí tentar, ou melhor, alcançar o maior público possível, né? Para atender essa demanda, já que caiu no gosto de muitos e para nós foi maravilhoso esse evento. Atingimos nosso alvo, nosso objetivo. Agora nossa associação com certeza vai poder comprar alguns insumos que nós estávamos precisando ali para manter a casa. E assim, a meta alcançada. Nós tínhamos aí uma meta de 120 feijoadas, ultrapassou, né, esse limite. Só temos que agradecer, aproveitar aqui a oportunidade, agradecer a toda a equipe da Rádio Jornal, essa emissora que sempre tem nos dado a oportunidade de divulgar nosso trabalho, tem sido parceiro nosso em todos os momentos, e também a todos aqueles, né, que fizeram a aquisição do kit para poder, como já disse, degustar essa feijoada e também com esses valores que reverter 100% para a nossa associação. Então, gratidão a todos os envolvidos, parceiros, amigos, aqueles que fizeram a aquisição, e ficamos aí já preparado com a nova edição. Quem sabe entre essa edição e outra, nós vamos aí estar fazendo outro evento. Mas a princípio, agradecer. Somente a palavra nesse momento é gratidão. Gratidão e gratidão.
17: No mês de junho, a associação inaugurou um espaço físico destinado à venda e à exposição dos produtos e trabalhos produzidos pelos integrantes. O local foi cedido com o apoio da Prefeitura de São Miguel do Iguaçu e fica anexo à rodoviária municipal.
0: Obrigado, Tatiele Schoenemann. Tá aí, portanto, a Associação dos Artesãos e Artistas de São Miguel do Iguaçu comemora um resultado positivo da primeira feijoada beneficente. 7:20, 7:20, você ouve no Jornal da Manhã depois do intervalo. Eleições 2026, Sandro Alex terá 49% do horário eleitoral gratuito no Paraná. Sérgio Moro e Requião Filho dividem o restante. Serranópolis do Iguaçu recebe duas novas vans para transporte de pacientes. 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

0: 7h27, 7h27, o pré-candidato ao governo do Paraná, Sandro Alex, do PSD, terá o maior tempo de propaganda eleitoral no rádio e na televisão. A propaganda eleitoral na TV e do rádio começará no dia 28 de agosto. A divisão do tempo leva em conta a representatividade dos partidos que formam cada chapa na Câmara dos Deputados. Pelos cálculos, a coligação liderada pelo PSD terá 49,3% do tempo destinado à disputa pelo governo do estado. Isso representa 4 minutos e 26 segundos em cada bloco de 9 minutos. A chapa de Requião Filho, do PDT, terá 2 minutos e 20 segundos por bloco, o equivalente a 25,9% do tempo. Já a chapa de Sérgio Moro terá 2 minutos e 14 segundos, ou 24,8%. Também são pré-candidatos ao governo do Paraná Luiz França, do Missão, Samuel de Matos, do PSTU, Tainá Miessa, da UP, Adriano Teixeira, do PCO, e Alexandre Salomão, do Mobiliza. Como esses partidos não têm representação no Congresso Nacional, os 5 pré-candidatos não terão tempo de propaganda eleitoral no rádio e na televisão. O transporte de pacientes de Serranópolis do Iguaçu ganhou um reforço com a chegada de 2 novas vans. Os veículos vão ser usados para ampliar a qualidade e a segurança no transporte de pacientes atendidos pela Secretaria Municipal de Saúde. Cada van teve um investimento de R$ 356 mil. Desse valor, R$ 220 mil foram repassados pelo governo do estado por meio de um programa de incentivo ao transporte sanitário. O restante, R$ 136.422 reais, foi pago como contrapartida pelo município. Com a chegada das 2 vans, Serranópolis do Iguaçu conclui a entrega de um pacote de 3 veículos adquiridos por meio do mesmo programa estadual. 7h29, agora 7h29, a seguir tem o Jornal da Manhã Entrevista. Aplicativo permite ligar para o SAMU 192 em cidades do Paraná, mesmo sem sinal de telefonia. Alessandro Cunhasque vai conversar com a chefe de divisão do SAMU, Kátia Bartolomeu. E ainda nesta hora, o Jornal da Manhã Esportes. 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Para você, um grande abraço, uma ótima semana e uma abençoada segunda-feira. Bom dia.
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0: 7:36, 7:36, muito bom dia para você. Eu sou Alessandro Cunhasque, chegando com o Jornal da Manhã Entrevista, nesta manhã de segunda-feira, gelada, hein? Tá frio aqui em São Miguel do Iguaçu, a temperatura está na casa dos 12 graus, mas eu confesso para você, sensação térmica tranquilo, hein? 10 graus, se você tá saindo de casa agora, saia prevenido, sai com casaco, porque sim, vai fazer frio. Tendência que durante o dia a temperatura suba, mas falando bem sincero, começo da manhã bem desagradável nesse contexto. E olha, o aplicativo do SAMU, a gente vai falar sobre esse novo aplicativo que permite ligar para o SAMU no 192 em cidades do Paraná, mesmo sem sinal de telefonia. Olha que interessante, né? Porque essa é uma realidade que a gente vive, né? Aqui mesmo, no centro da cidade, em alguns pontos, a gente tem esse ponto cego, né? No telefone não funciona. E aí, se a gente também não tem internet, fica complicado tentar fazer um contato. E esse aplicativo vai permitir essa solução. No Jornal da Manhã Entrevista, vou conversar aqui com a chefe de divisão do SAMU, Kátia Bartolomeu. Muito bom dia para você, Kátia. Muito obrigado.
1: Bom dia, bom dia, bom dia, bom dia a todos os ouvintes, ao pessoal aqui da rádio. É uma satisfação estar aqui novamente, vocês que sempre estão abrindo espaço, né, para esses assuntos que são de extrema importância aí para toda a população.
0: Kátia, como vai funcionar este aplicativo? Naturalmente, eu acho que tem que baixar e tal, mas como que...
1: Isso, exatamente. Esse aplicativo, na minha opinião, foi a melhor coisa que inventaram, né? Que desenvolveram aí. Por quê? Aqui, infelizmente, São Miguel do Iguaçu, ele tem uma dificuldade muito grande nesta questão da gente conseguir um bom sinal, né? Por mais, aqui na cidade, até no centro, né, que a gente tem uma internet assim com várias reprodutores ali da internet que são muito bons, né? São empresas muito boas, fornecedoras da internet. O interior fica muito desassistido nessa situação, né? E era a nossa grande preocupação, porque muitas vezes, a maioria das vezes acontecia pela região da nossa cidade, né? Onde que a gente se encontra aqui, São Miguel tem em voltas muitas montanhas, né? Vamos dizer assim, e isso dificulta bastante o sinal. Então nós tínhamos uma grande dificuldade de muitas pessoas, principalmente do interior, discar 192 e essa ligação caía em Londrina, que foi o que aconteceu comigo na sexta-feira. Tinha uma escola que estava precisando urgente de um atendimento de uma criança, né, em convulsão. E eu mesma, a professora me ligou e eu fui fazer a ligação para tentar, né, fazer mais uma tentativa e caiu em Londrina. Então isso dificultou bastante. Então eu mesma fiz o trâmite, eu também me desloquei juntamente com a equipe para a gente fazer esse atendimento. E esse aplicativo agora, ele está funcionando corretamente, já foi testado, e é por isso que a gente já está começando os trabalhos, né, nas outras cidades também, Matelândia, a gente vai fazer vídeo, vai mostrar como é o funcionamento desse aplicativo, que ele é muito bom. Então, como vocês me deram essa oportunidade, na verdade, você vai ali no seu celular, né, onde que você consegue baixar os aplicativos. Eu vou falar assim num contexto para que as pessoas compreendam melhor, né? Porque não são todas as pessoas. Muitas pessoas têm dificuldade de pegar até o celular ali e procurar onde que eu instalo, como que eu faço isso, né? Então, você vai no lugar onde ali que você faz a instalação dos aplicativos, né, para baixar tanto em iPhone quanto em Android, né, sistema Android, iOS, tanto faz. E você vai procurar pelo AppCom, tá? IPCom. Você vai encontrar neste app o IPCom. Esse IPCom é um símbolozinho em vermelho, né? O fundo dele é branco. Ele tem um símbolo vermelho do SAMU e escrito 192. Você vai clicar em cima e ali a única coisa que você vai fazer é colocar os seus dados. Seu nome, seu endereço, telefone, a cidade, tudo. Você vai fazer ali
0: um cadastro.
1: Uhum. A partir deste cadastro já está pronto. É muito simples, é extremamente simples. Inclusive você pode aí fazer também, que daí com certeza você já tem no teu celular e vai repassar para outras pessoas também. Então quando não conseguir a ligação direta com 192, pode entrar no aplicativo e fazer a solicitação do chamado ali, através do aplicativo do SAMU. que é muito interessante, fácil, como eu disse, você só vai fazer o teu cadastro. A única coisa que eu peço para que todos observem é o seguinte: vocês não irão fazer um chamado através do seu celular para uma pessoa que esteja distante de você. Você irá fazer um chamado ali no momento da ocorrência, ou seja, você está na sua residência, tem alguém passando mal na sua residência, porque esse aplicativo vai estar com o seu endereço. A equipe irá se deslocar para o endereço onde está cadastrado o aplicativo. Então, suponhamos que eu estou lá na base do SAMU e vocês aqui na rádio precisam de atendimento. Se eu fizer o chamado lá na rádio, eles vão, né? Se eu tiver. Isso, esse mesmo. Se eu fizer o chamado lá no SAMU e estiver no SAMU, a equipe vai estar no SAMU. Então, não vai ser possível a gente se deslocar. A gente precisa fazer o chamado no local da ocorrência que está acontecendo, porque vai vir o sinal do GPS e a equipe vai se deslocar para lá.
0: Eu vou até colocar como sugestão para ficar fácil memorizar. Eu, na pesquisa aqui, joguei SAMU 92.
1: Uhum.
0: E ele já puxou isso automaticamente.
1: Isso.
0: E aí fica fácil, gente. Vai lá no App Store, né, onde que você baixa lá os teus arquivos. Se acaso, pô, nem faço ideia que você está falando, mas o teu filho sabe, o teu neto sabe,
1: isso,
0: tem sempre alguém que
1: sabe. Um vizinho sabe.
0: Depois,
1: ajuda.
0: Depois é o mesmo aplicativo que você tem no seu celular da Magazine Luiza, da Shopee.
1: Uhum.
0: É aquela mesma coisa, só que dessa vez você vai ter a condição de, numa emergência, ter, independente se tem ou não tem a internet,
1: isso,
0: você tem acesso. Então, gente, olha, genial isso aqui, né? Muda o jogo e completamente, porque a gente tem na nossa região, e até dependendo da situação, na hora do nervosismo, né, acontece tanta,
1: claro,
0: coisa.
1: Com certeza.
0: Aqui já facilita, não tem.
1: Isso. E uma coisa que eu acho muito importante relatar novamente, né, as outras entrevistas eu também bati nessa mesma tecla, é dar, gente, a maior quantidade e qualidade de informações que vocês puderem passar para o médico. Porque eu vou repetir mais uma vez, né? Pode ser que muitas pessoas também não tenham ouvido as outras entrevistas. Mas quando você liga no SAMU, quando você faz a solicitação da chamada, cai no timer. O timer é a pessoa que vai fazer o cadastro da chamada, né? A localização, o nome do paciente, a idade, o que está acontecendo, se teve algumas comorbidades que já ocorreram, né? Se já tem alguma comorbidade, mas, por exemplo, é uma convulsão, já usa medicamento? É a primeira vez que está acontecendo isso ou não? Por quê? Essas informações é extremamente importante para que o médico saiba avaliar a situação e também fazer se deslocar até o local ou a unidade básica do SAMU, que é a nossa unidade que nós temos aqui, certo? É uma ambulância básica, ou dependendo da situação, se deslocar uma unidade de atendimento mais avançada, que é a USA. Então, nós temos que ter esta consciência de que quando a gente liga no SAMU, aquele monte de pergunta que eles fazem é para que ocorra um melhor atendimento para a população. Porque suponhamos que você passa algumas informações básicas e chegamos lá com a nossa unidade e a gente percebe que aquele tipo de atendimento não é para nós. Então, a gente se preocupa com essa questão, porque daí o que vai acontecer? Vai ter que chamar uma outra unidade mais avançada e tudo isso é uma perca de tempo ainda maior. Porque muitas pessoas relatam, mas tem que falar um monte de coisa, vem logo, ninguém atende. Não é. É o trâmite para encurtar ainda mais o tempo. Lógico que a pessoa que é leiga, para ela, um minuto é uma hora, né? Mas tudo isso auxilia muito no nosso atendimento, no melhoramento do nosso atendimento.
0: Do outro lado, são profissionais trabalhando, treinados, né? Preparados.
1: Exatamente.
0: Para essa situação.
1: E
0: então,
1: isso. Então, porque o médico regulador, o timer, eles não estão enxergando, eles não sabem como que está acontecendo, qual é a cinemática real. Eles não estão vendo o que está acontecendo ali, né? Então você tem que passar para ele, olha, a pessoa está assim, né? Tem determinada situação, está caída no chão, encontrei ela caída, tem sangramento, a pessoa não responde, ou se responde está confusa, ela usa medicamento há tanto tempo, faz tratamento com o médico, semana passada foi num atendimento, entende? Então todos esses dados é extremamente Perfeito. Importante para o médico avaliar.
0: Sem dúvida, e assim, pode ser determinante, aquele segundinho que você pede passando a informação pode ser determinante para, inclusive,
1: exatamente,
0: salvar a vítima, né?
1: Porque, certeza,
0: a informação, conforme você passar, muda muito de um quadro para o outro, né?
1: Demais.
0: Por exemplo, um detalhe que ficaria para trás, a idade.
1: Né? Com certeza, né? E todo mundo acha, mas para que a idade?
0: Está, né, com um princípio de infarto, né? Dependendo da idade, isso muda.
1: Nossa, com certeza, totalmente, né?
0: Então, tem acesso. Só para dizer aqui, gente, já baixei, já cadastrei, inclusive.
1: Isso.
0: Foi muito, muito rápido, muito simples, está aqui. E realmente, só para vocês terem uma noção, no aplicativo tem um botão gigante, ligar 192, então... É feito para uma situação de emergência, não tem como.
1: Isso
0: e
1: mesmo.
0: Na cor laranja, né?
1: Exatamente.
0: Ou isso. Seja, no, bem visual, bem fácil. E realmente vai facilitar muito. E tudo isso, esse assunto que a gente traz aqui sobre atendimento, a gente pode sempre repetir, porque a gente sempre pega pessoas novas na audiência rotativa e isso. Reforça, né? Porque...
1: Claro.
0: A gente não quer viver uma situação de emergência, né? Mas para quem já viveu, e cada pessoa tem uma reação diferente, tem,
1: sim,
0: pessoas que travam, tem pessoas que entram em choque, né? E tudo isso traz consequências no atendimento. Então, a gente se prepara para tudo. Você nota que a gente se prepara para tudo.
1: Exatamente,
0: na vida, mas
1: sem dúvida.
0: A gente não se prepara muito pouco para uma situação,
1: sim,
0: de emergência. E é importante, viu, gente? Saber como se comportar, o que fazer... Ter isso memorizado e treinado, a gente também, tá? O mínimo possível, porque vai ajudar os profissionais, como a Kátia aqui, e os colegas, para que possa, quem sabe, um dia, quando necessitar, salvar a tua vida ou de quem está,
1: claro,
0: bem próximo,
1: exatamente,
0: né?
1: Isso aí.
0: Kátia, ainda gera algumas... O que mais gera dúvidas ainda no atendimento do SAMU? Há uma confusão também nos serviços,
1: nos,
0: né?
1: Nos serviços, exatamente. Porque nós temos aqui a unidade básica, né? A unidade básica, a gente faz atendimento de urgência e emergência, mas dependendo da situação, não é para nós, né? Por exemplo, pacientes que estão em um hospital e ele está entubado, ou acidentes mais graves, sempre é deslocado à USA, né? Que é uma unidade móvel de atendimento de urgência e emergência mais avançada ainda do que a nossa. Vem com médico, com enfermeiro, né? É uma UTI móvel. Então, esse tipo de atendimento já é mais específico, né? É gestante de alto risco, paciente que esteja com TCE grave, pacientes entubados que já estão numa unidade de atendimento médico, né? Então, a gente tem que saber essa questão do tipo de atendimento que o SAMU faz. Como eu disse, nós também fazemos de urgência e emergência, mas de uma gravidade um pouquinho menor do que o atendimento que a USA proporciona, né?
0: Perfeito. Gente, são 7:50. Quero agradecer aqui a Kátia e vou pedir para ela reforçar sobre o aplicativo agora que permite ligar para o SAMU em cidades aqui do, inclusive São Miguel do Iguaçu, sem sinal de telefonia. É 192, agora não precisa ter sinal de telefonia, ou seja, tem internet, ou enfim, mas necessita sim que você baixe o aplicativo. E eu acabei de fazer aqui durante a entrevista, bem simples, bem fácil.
1: É muito rápido.
0: E assim, agora você tem um ponto destacado no seu celular que você vai direto e isso facilita demais. Mas esse caminho, Kátia, vamos repetir.
1: Então você entra no App Store, digita, né? Em alguns vai aparecer IPP.com. Tem outros que já aparece SAMU192. Né? Você clica em cima, ele vai baixar, você vai simplesmente colocar os seus dados, né? Nome, endereço, telefone, cidade, tudo certinho, CEP, tudo certinho. Fez esse cadastro, já está pronto o aplicativo, já está instalado, tudo certo. A única coisa que eu recomendo e peço que, por gentileza, você esteja no local da ocorrência. Porque se você estiver em uma outra localidade, o SAMU vai se deslocar para o local onde está o cadastro.
0: Perfeito.
1: Então, ele vai se deslocar aonde foi feito o cadastro. Então, é isso que a pessoa tem que ter de entendimento. certo? Então você esteja no local da ocorrência, né? Não adianta você ligar para um vizinho, chamar o SAMU e você está numa cidade, ah, mas a minha mãe está precisando do atendimento do SAMU e eu estou lá não sei quantos quilômetros dela, não vai funcionar desse jeito. Entende? O aplicativo é para aquela localização.
0: Só para quem está tentando entender o que, que é isso, bom, o teu celular dá um sinal, né? E um sinal de localização.
1: Isso.
0: Então, se eu estou aqui no começo da Farroupilha, na primeira esquina, que é o que a gente está, o sinal, se eu ligar daqui, o sinal vai dar aqui. Então,
1: isso.
0: O sinal que vocês vão receber é exatamente essa localização.
1: Isso. Exato.
0: Que tem isso, né? Que facilita demais também, né, para o deslocamento. Então, prestar atenção nisso. Quem for chamar o SAMU e que esteja no local, que aí facilita também o atendimento. 752, Kátia, muito obrigado aqui pela tua presença, tá?
1: Imagina, eu que agradeço a oportunidade mais uma vez.
0: E parabéns aí pelo trabalho, tá?
1: Obrigada.
0: Bom, seguindo em frente, porque não para, é todo dia.
1: Sim, sim, nós vamos fazer vídeos, inclusive, tá? Para colocar aí na mídia, para que as pessoas assistam como é feita essa instalação, que obviamente aqui na rádio tem algumas limitações nessa questão, a pessoa está imaginando como fazer isso, né?
0: Perfeito.
1: Talvez pensar, é mais difícil ainda, né? Eu acho que eu não estou conseguindo, eu tenho algumas dificuldades. A gente vai fazer o vídeo explicativo, mostrando ali como que é realizado esse cadastro, né? E essa instalação do aplicativo.
0: Muito legal, né, gente? Agora é a tecnologia. E por mais que muitas pessoas acabem torcendo o nariz para a tecnologia, gente, mas não tem como mais fugir. A gente, se abrindo a carteira da maioria das pessoas, não tem dinheiro. Eu não ando mais com carteira. Muita gente está. Porque é RG digital, carteira de motorista digital, carteira de trabalho também é digital.
1: Sim.
0: Isso é polêmico também, né? Porque é difícil de acessar, mas tem o Gov, né?
1: Uhum.
0: Que hoje é onde está todas as informações.
1: Isso
0: e você
1: mesmo.
0: Precisa da. Enfim. Então, gente, esse é o caminho. A gente tem que aprender, se adaptar. Para alguns é mais difícil, parece necessário, mas é importante a gente começar a prestar atenção e estar antenado nisso tudo, porque nesse caso, principalmente, significa salvar uma vida. Muitas vezes pode significar isso.
1: Com certeza.
0: Gente, são 7 horas e 54 minutos. Eu vou fazer um rápido intervalo aqui. Na sequência, vamos falar de Campeonato Brasileiro e Campeonato Paranaense de Futsal. Depois do intervalo, teve muita coisa acontecendo, hein?
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55, bora lá! Vamos trazer as principais informações agora do mundo esportivo, destacando o Campeonato Brasileiro nesse final de semana. Antes eu lembro que as meninas do São Miguel Futsal jogaram neste sábado e empataram em 1-1 com o Colombo. Foram buscar o empate no finalzinho, faltava 2 segundos pro fim da partida. São Miguel teve um pênalti a favor e conseguiu empatar e fazer um pontinho dentro de casa. As meninas agora somam 4 pontos. Vamos para a última rodada na próxima sexta-feira da Série Ouro Feminino. E um detalhe importante para dizer, tá? São Miguel está dentro já da segunda fase da competição. O masculino joga nessa sexta-feira também aqui no ginásio Joelson Marcelino. São Miguel Futsal conseguiu se manter na 7ª colocação e está um ponto do G4, o Amarelinho do Oeste. Que campanha! Se vencer os 2 próximos jogos, pode entrar no G4. Mas mais do que isso, vencendo o próximo jogo em casa, pode garantir, sim, uma vaga entre os 8 já. E vai enfrentar Chopinzinho, sexta-feira, transmissão ao vivo da Rádio Jornal. É no ginásio Joelson Marcelino. Que jogaço, hein? Que jogaço! Nesta próxima sexta-feira a gente vai falar muito desse confronto durante a semana. O Cruzeiro bateu a equipe do Mirassol por 3-1 jogando nesse domingo pela manhã. Palmeiras e Internacional empataram em 0-0. O Inter conseguiu segurar o Palmeiras lá na arena. E com esse pontinho somado à combinação da derrota do Santos para o Atlético Paranaense, Furacão venceu o Santos lá na Vila Belmiro por 2-0. O Inter saiu da zona de rebaixamento. Bahia ficou no 0-0 com o Vasco. O resultado também ajudou porque o Vasco só fez um ponto. O Corinthians venceu o Bragantino fora de casa pelo placar de 2-0. Já mira o G4.

0: liderando 48 pontos. O Flamengo é o segundo colocado, 42. Em terceiro, o Atlético Paranaense, 40. O Fluminense é o quarto colocado, 35. O quinto colocado é o Cruzeiro com 33, o sexto Bahia 33, o sétimo Corinthians 32, o oitavo Bragantino 31. Aí o Botafogo e o Curitiba aparecem na nona e décima colocação com 30 pontos cada. O Atlético Mineiro fecha a zona sul-americana com 29. Aí vem o São Paulo em 12º e o Vitória em 13º, ambos com 26 pontos. O Grêmio é o 14º, 25. O Mirassol, 15º, 23. O Mirassol chegou a ser lanterna do campeonato. E o Inter, o primeiro fora da zona de rebaixamento, tem 23 pontos. O Santos aparece na zona de rebaixamento com 22. O Vasco também tem 22. O Remo, 22. E a Chapecoense é a lanterna com 10 pontos ganhos. Bom, fim de papo, eu volto daqui a pouquinho, tá? Com a Tati e o Papo 104.
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1: 8 horas.
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0: vocês, ótima segunda-feira, estamos chegando com o Papo 104. O sol aparece, tem algumas nuvens, está parcialmente nublado, né? Algumas nuvens no horizonte. Vou te dizer um negócio, que frio é esse, gente? Que loucura, hein? Amanhã começou gelada aqui em São Miguel do Iguaçu, temperatura ainda apontando aqui 12 graus, o sol surgindo agora deve subir um pouquinho a temperatura, mas a sensação térmica aqui na Farroupilha é 10 graus, gente. Tranquilo. É, chamou muita atenção. Umidade relativa do ar em 81%, tá bem alta. Enfim, um bom dia especial pra vocês. Deixa eu me apresentar aqui. Tati Schunemann. Essa é a Tati. Alessandro Cunhaski. E sou eu. Sim, eu sempre faço com ela. Tatizinha, Tatiele Schunemann. Bom dia pra você, Tati. Tudo bem?
1: Bom dia, Cunhaski. Bom dia, gente querida da Jornal.
2: Bom dia!
1: Por aqui tá tudo bem, tá tudo certo, tá tudo na boa, tá tudo suave, afinal, segundamos mais segundamos. 5 dias aí pela frente de trabalho.
0: Aham.
1: Uhum. Enfim, bora que bora.
0: Bora que bora. 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
0: 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E hoje, para quem participar da nossa interativa é a seguinte, gente. Você tem pet? Que animal que você tem de pet? É gato? É cachorro? É mais que um? Você tem calopsita? Você tem papagaio? Você tem tudo isso? Você tem coelho? Você tem porquinho da Índia?
1: Oh.
0: Pois é, porquinho da Índia, lembra? Nossa, eu queria tanto um porquinho da Índia. Então, gente, oportunidade para você participar. Para quem mandar aqui na interativa, acrescentando Barp Pet, tá? Barp Pet. Quem acrescentar na mensagem vai concorrer a um shampoo pro seu pet, hein? Ó, um shampoozinho, vai deixar cheirosinho! Pelo menos o pet, né?
1: Apesar de que hoje tá frio, mas logo aí vem dias de calor, né? Perfeito. E tem que tirar aquele cheirinho de Doritos, de Cheetos, do cachorrinho, né? Do gatinho. Gato é mais difícil tomar banho, mas tem uns que tomam também. E aí, você que interagir aqui com a gente, hoje estamos falando aí sobre animais domésticos, tá? Qual você tem aí na sua casa? E acrescentando sorteio ali, carimbando com Barbie Pet, você estará concorrendo a um shampoo aí pra você dar banho aí no seu pepechinho. Pra você fazer aquela vozinha, sabe aquela voz que a gente só quando... Participa, interage aqui com a gente, nosso WhatsApp é o 356-510-33. Estamos esperando a sua participação, tá? Pode ser mensagem de texto, pode ser mensagem de áudio, enfim, fica à vontade.
0: 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Vamos começar com Traia Véia. Ótima segunda-feira, hein, gente? Vamos juntos. Espero a sua participação.
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4: 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O que dizem os astros para Áries, Touro, Gêmeos e Câncer?
5: Áries. A semana começa com boas vibrações com os astros, favorecendo parcerias e crescimento financeiro. Seus relacionamentos ganham mais harmonia com união e amizade. O amor também fica protegido e cheio de possibilidades, mas mantenha os pés no chão à noite para aproveitar melhor. A cor é o branco. Início de semana cheio de oportunidades para conquistar suas metas com recompensas à vista. A comunicação flui bem com a lua em câncer, fortalecendo relacionamentos e vínculos com quem convive. O interesse por alguém próximo pode acontecer. A cor é o magenta. Gêmeos. Dia de sorte e boas notícias, com oportunidades de aumentar seus ganhos e iniciar negócios lucrativos. Seu charme fica em alta e o amor pode surpreender com encontros e momentos especiais. Aproveite a energia positiva, mas cuidado para evitar ilusões. A cor é o verde, claro. Hoje é dia de brilhar no trabalho, usando seus talentos para se destacar e conquistar a admiração dos chefes. A harmonia na vida familiar fica garantida, ideal para fortalecer os laços com os parentes. Aproveite o seu jeito carinhoso. A cor é o violeta.
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19: Bora, gente, 8 horas mais 22 minutos, 8h22. Você tá no seu café aí, tá acordando, acordou agora há pouco, já tá no batente faz tempo, já tá na correria, tá levando a gente de carona aí? É, tá levando a gente de carona, nosso muito obrigado, né? Deixa eu mandar um abraço pro João. O João é motorista da saúde, tá? Outro dia encontrei com ele aí lá no Manaim, e ele falou o seguinte pra nós, que leva toda a galera da saúde, né? Ouvindo a Rádio Jornal aqui. E o pessoal também adora assistir o Festa Raiz, né, João? Que legal, um abraço pra vocês. Esse fim de semana não teve Festa Raiz, né? Mas fim de semana que vem já estaremos de novo na ação. Bom dia pra vocês aí. E vocês que sempre nos acompanham, você que nos ouve, não participou ainda desse programa, por favor, participe, interaja com a gente. 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Ô, Tatizinha, quero falar para você o seguinte, que quem participar da nossa interativa de hoje, falar aí se tem cachorro, se tem gato, qual é teu pet de estimação? Manda pra cá, tá concorrendo a um shampoo pra dar aquele banho esperto.
5: Pra tirar aquele cheirinho de Doritos, de Cheetos na patinha do seu amigão, tá bom? Participa, manda aqui pra gente no WhatsApp 356-510-33. E começando com a participação da Terezinha.
20: Oi, bom saúde. Dia. Eu tenho dois cachorrinhos. A Pichula e o Raposinho. Babi Pet.
5: Aê! A Pichula e quem? Você conseguiu entender?
19: Não consegui entender.
5: Deixa eu pôr de novo aqui o nosso nome do nosso amiguinho.
20: Cachorrinho. A Pichula e o Raposinho.
5: Raposinha!
19: Raposinho
5: e Pichula. Aí sim, ó. Deve ter uma carinha. Ó, só pelo nome deve ter aquele espelhinho assim, ó. Tipo uma raposinha, assim, todo espetadinho, sabe?
19: A Pichula deve ser uma fofurice também.
5: Bora com mais.
21: Bom dia, Piazinho da Glória.
19: Opa!
21: Bom dia, Tati, tudo
19: bom? Fala, Bela!
21: Ô, Piazinho da Glória, eu tenho um passarinho.
5: Olha!
21: Então eu não posso dar banho no passarinho. Tá meio frio, né? Entendeu? Beleza, manda aí uma música aí pra nós aí do Gildo de Freitas, beleza? Mas curti aí.
19: Um abraço, Guela!
5: Um abraço, Guela! Se seu nome for pra Cumbuquinha da Sorte, a gente troca o shampoo pela amarraçãozinha aí pro seu passarinho.
19: Não, porque... um alpiste.
5: Alpiste come?
19: Eu não sei.
5: Ganha um pouquinho de ração aí pro seu passarinho.
19: Então tá valendo.
5: Porque enquanto, né, não tem pra dar banho, tem passarinho, a gente pode trocar nesse caso, tá bom?
19: Tá bom, então, gente. Quem tem ave, então, aí em casa, papagaio, calopsita, arara não pode, né?
5: Cuidado com a policiamento, rapaz.
19: Só que não vem com quero-quero pro meu lado, né? Quero-quero é Silvestre, também não pode. Mas tem... É, porque tem uns quero-quero que é meio que de estimação, né? Fico
5: pois
19: lá
5: é,
19: a vida inteira.
5: Ali, não,
19: né?
5: não. Tem que ser de estimação. Tem que ser os liberados, tá bom? Uhum. Nosso WhatsApp 356-510-33. E já eu volto com mais participações. Lembrando que hoje estamos sorteando aí um shampoo pra você dar banho aí no seu pet, tá
19: boa.
5: Bom? E se caso for igual o Goela, que participou, mas não tem pet peludo, vamos tratar assim?
19: Isso.
5: Aí a gente vê uma forma de substituir de acordo aí com o seu animalzinho de estimação,
19: é
5: tá bom?
19: Como que é o nome dele, Goela? Manda pra nós aí, tá?
5: É, e que tipo de passarinho que é também?
19: É,
5: conta
19: isso,
5: aí, dá detalhes, põe na detalhes na minha mesa, por
19: favor. Num certo momento, a expressão que você usou, eu fiquei pensando, ixi, lá vem, né?
5: Dá medo, né?
19: Mas esse daqui agora é pros donos dos pets, né? 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Tá chegando Amado Batista e Simone Simaria.
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3: 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O que dizem os astros para Leão, Virgem, Libra e Escorpião?
4: Leão. Hoje é um dia de oportunidades e sucesso no trabalho, com sua liderança em destaque. No relacionamento, a comunicação empoderada facilita a conexão com todos, mas cuidado à noite com imprevistos. Para quem busca o compromisso, o cenário favorece um novo passo no amor. A cor é o preto. Virgem. A semana promete avanços financeiros e estabilidade no trabalho, com destaque para sua sorte. Cuide da saúde, que fica em alta. No amor, a busca por certezas pode gerar surpresas agradáveis, embora à noite desafios apareçam. A cor é o amarelo. Libra. Dia de energia positiva e disposição. Aproveite para cuidar da sua beleza e mostrar seu talento, pois grandes conquistas podem estar próximas. Seus encantos ficam irresistíveis e o amor pode fluir com facilidade, mas mantenha calma no período da noite para evitar mal-entendidos. Escorpião. Segunda de boas vibrações na saúde e no lar, com apoio da família. No trabalho, a inspiração e intuição ficam em alta, indicando boas oportunidades de lucro. Sua sedução tá potente, então aproveite o momento para se soltar. O amor traz altos e baixos à noite. A cor é o verde esmeralda. Deu pra perceber aí que o período da noite vai ser tumultuado, né? Então cada um no seu canto pra evitar B.O.
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5: Bora, gente! Vamos que vamos! Esse é o Papo 104 Segundona! Tá começando aquele jeito, tá devagar essa segunda-feira, né? Eita, se arrastando! Que loucura, gente! Vamos lá, 8 horas mais 40 minutos, 8h40, para a SEMA, Clínica de Especialidades Médicas Arai. 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Gente, vamos ouvir essa galera. 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
5: 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Tatizinha, vamos ouvir essa galera, porque tá valendo um shampoozinho, né?
6: A Vilma, bom dia.
5: Bom dia,
6: aqui
5: Vilma.
6: Aqui temos só quatro gatos. Não, quatro. Temos só quatro. Um gato e três gatas. Todas as castradinhas.
5: Pronto.
6: Ah, já ia falar, viu? Mas o dia que tivesse filhotinho aí, ó, essas cinzas, gente do céu. Que gatos mais lindos, hein, Vilma?
5: Calma, fala em voz alta, daqui a pouco aparece aí.
6: Não, não posso adotar mais, não. Mas, nossa, linda. Eu amei esse gatinho cinza. Tem dois cinza. Meu, coisa mais bonitinha. Aí ela mandou sorteio Barbie Pet também.
5: Boa, Barbie Pet, gente. Então esquece de mandar, tá?
6: Ó, o Alvício mandando a foto do mascote dele, rapaz.
5: Eita.
7: Dia, Tati, conhece.
5: Dia.
7: Nossa pet é a Pitoca.
5: Pitoca.
7: Tá meio magra, precisava de um ração de uns 25 quilos, mas se tiver o chapu, tá bom já.
6: A Pitoca de Pitoca não tem nada, né, Alvis? Tá grandona essa moça aí, ó. Bem mortadeluda,
5: que é,
6: assim.
5: O que,
6: bem...
5: que é a Pitoca?
6: A Pitoca é SRD. Sem raça definida.
5: Mas é um cachorro, é um
6: gato. Ah, é uma cachorra, é uma cachorra, é uma cachorra.
5: Tati, nós não estamos vendo a foto que você tá vendo e o que eu ouvi.
6: Ai, hoje é segunda-feira, vamos com calma.
5: Meu Deus, eu tô aqui. Vai que a Pitoca é um graxainho, não sei.
6: Não, é uma cachorrinha, é uma cachorrinha. Bom dia, é a Noeli. Tenho um coelho.
5: Aham.
6: Um cachorro.
5: Um cachorro, um coelho.
6: E passarinhos. Eu amo os bichinhos.
5: E...
6: olha, tem uma foto de um cachorro, um passarinho, uma calopsita com o topetão bem amarelão pra cima. Uhum. Ah, não, tem outro cachorrinho, tem mais cachorrinhos. Um fiapinho de manga aqui também.
5: Essa variedade de pets aí me faz... vou ter que perguntar, que pé que tá a arca aí?
6: O coelhinho, ela mandou foto também e outros que legal, passarinhos. Que legal, Noeli. Um abração pra ti também, tá? E ela tá carimbando aqui com Barbie Pet também. E eu amo meus bichinhos. Meus meninos são tudo macho. Meus meninos, tá vendo, né?
5: Muito legal, gente. Muito legal. 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
5: 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Bora, Tatizinha, já mais participações dessa galera. Lembrando que a nossa interativa...
6: é sobre pets. Quantos, quais, que espécie de pets você tem aí na sua casa, hein? Se você tem cachorro, se você tem gato, você estará concorrendo a um shampoo pra você dar banho nele. Se você tem outro pet, aí a gente se entende aqui no que te dá de presente.
5: Boa, pode mandar.
6: Caso você for sorteado. Mas pra isso, você tem que carimbar a sua participação com Barbie Pet.
5: Vai ser interessante a hora que alguém tiver um porquinho de... de pet, hein?
6: Ah, mas daí eu peço pra minha amiga Marciele me ajudar. 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
5: São

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8: Sagitário. Hoje as estrelas favorecem seus sonhos e objetivos, com apoio de aliados importantes e uma energia. Sua vida fica animada e cheia de momentos especiais, com boas conversas e novas amizades. No amor, a harmonia predomina, mas cuidado com a instabilidade à noite. A cor é o rosa. Capricórnio. Hoje o sucesso financeiro fica favorecido, com boas chances de aumento, bônus ou melhorias salariais. Na carreira, destaque as suas habilidades para conquistar uma promoção. No amor, sua popularidade cresce, mas evite conflitos com o passado para manter a paz com quem gosta. A cor, bem sugestiva, é o branco. Aquário. A semana começa com ótimas expectativas para você. Mudanças positivas impulsionam sua prosperidade no trabalho e nas finanças. Seus relacionamentos também se fortalecem, trazendo alegria. No amor, surpresas boas podem aparecer, mas cuidado com as tretas no período da noite. A cor é o azul turquesa. Peixes. Dia de aproveitar sua intuição para identificar boas oportunidades financeiras. Cuide do seu bem-estar com carinho e evite se sobrecarregar. Sua sensualidade fica em alta e pode atrair alguém especial. Mas lembre-se de manter o equilíbrio no amor. A cor é o salmão.
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3: Na Jornal, 9 horas e 3 minutos.

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3: Requião Filho e Sandro Alex participam do primeiro debate para o governo do estado do Paraná.
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3: Segunda-feira, 10 de agosto de 2026. Estamos no inverno brasileiro. 104 informa. 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Requião Filho do PDT e Sandro Alex do PSD participaram neste domingo do primeiro debate televisivo entre candidatos ao governo do Paraná nas eleições de 2026. Sérgio Moro, do PL, que também havia confirmado presença, desistiu poucas horas antes. O candidato alegou que haveria um acordo entre os adversários para atacá-lo. Sem Moro, Requião Filho e Sandro Alex trocaram críticas e discutiram temas como segurança pública e impostos, escolas cívico-militares, privatizações e a Copel. Os dois também criticaram a ausência de Moro e defenderam a participação dos candidatos nos próximos debates.
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3: O técnico Abel Ferreira cobrou uma melhora do Palmeiras para enfrentar adversários que jogam mais fechados. Nos últimos jogos contra o Atlético Mineiro e o Internacional, no Nubank Park, o Verdão teve mais de 60% de posse de bola e muitas finalizações, mas criou poucas chances claras de gol. Para Abel, o time precisa melhorar tanto nos aspectos táticos quanto na execução das jogadas, principalmente nas finalizações e na ocupação da área.
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0: Bora, gente, 9:11, 9:11, esse é o Papo 104, a gente segue até o meio-dia, contando com a sua participação, a sua interação, e hoje tá legal demais, a gente quer saber o pet que você tem na sua casa, de quebra, a nossa parceira, a Barb, tá sorteando pra você um shampoozinho, pra deixar ele cheirosinho, ele, ela, tudo cheirosinho, né, gente, ó. 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E a galera tá mandando, Tatizinha.
1: Tá participando e tá carimbando também a sua mensagem. E a Sônia mandou o meu gatinho Thor. Ah! E o Thor tá com aquela olhada bem típica de gato pra cima, assim. Que horas vai cair a minha ração?
0: Pô, fica de olho já, né?
1: Um abraço, Sônia. Um miau pro Thor.
0: Já te falaram que você tá uma gatinha hoje, Tatiana? Vou comprar uma ração. Vou chamar aqui no WhatsApp lá da Barb uma ração pra Tatizinha. Um pitisco. Um pitisquinho, pode ser?
1: Ai, vou deixar a Neide falar um pouco.
2: Bom dia, Tati, conhece?
1: Bom dia, Neide.
2: Você tá falando Neide Fernandes Rosa. Eu tenho a Neguinha.
1: Ó. Oh.
2: Neguinha. O Neguinho, que é o filho dela.
1: A Neguinho, o Neguinho.
2: E daí tem a Paquita.
1: A Paquita.
2: Lili morreu lá na prainha.
1: Oh.
2: E daí, quando você vai, abre a porta do ônibus pra fazer alguma coisa, ficam tudo chorando, já querem passear.
1: Ah, mãezinha.
0: Já sabe,
2: a
0: né?
2: A Neguinha fica numa choreira, enquanto não coloca dentro do ônibus ou dentro do carro, ela não fica quieta.
1: Ela sabe que é bom, né?
2: Só quer saber de passear. As Maria certo. Gasolina. Eu vou mandar a foto deles aí. Eu queria participar do sorteio aí do shampoos aí. Pra lavar, dar banho nos cachorritos.
1: Aí sim, um abraço, Neide! Aí ela mandou a foto da cachorrinha também.
0: Boa!
1: A Denir tem um gato. Uhum. O nome dele é Neném.
0: Neném! Ó, Neném!
1: Aí ela carimbando com Barb Pet também. Ah, o gente. Neném quer garantir um petisco pro Neném.
0: Boa!
1: A Neuza.
3: Bom dia, aqui é a Neuza. Quero participar do sorteio da Barb Pet.
0: Oh. Boa!
3: Tenho três gatas, essas estão mais embaixo ali, três gatas. E esse que tá em cima ali da caixinha é um gato. Só que ele já tá castrado.
1: Ó! Oh, eles estão lá dentro de uma cerca, assim, ó. E aí tá os três lá. Tipo galinha ciscando assim. Um abração, Neuza!
4: Bom dia, Tati.
1: Bom dia, Vanir.
4: Eu tenho uma porquinha aí, ó, que eu tô cuidando dela. Uhum. Ela não fica dentro de casa, não. Ela vem dentro, ela come. E daí, se ela bate no portão, sai pra fora de novo.
1: Olha só, o cunhado que falou antes, né? Uhum. Ele tá lá no potinho. É um porquinho domesticado, rapaz.
0: Eu quero ver quando chegar o Natal. Vai resistir ou não?
1: Mas, e como que é o nome dele? Tem nome? Hein, Vanir? Tem nome? O Bacon?
0: A gente tá curioso. O Bacon?
1: Se não tem nome, vai ser Bacon.
0: Ah, não. Agora eu vou querer ter um também, gente. Olha que da hora. Bacon, vem cá, Bacon. Olha que da hora.
1: Oi, Vanir, ele já tem nome? Me conta, porque eu fiquei curiosa. Eita. É um porquinho domesticado,
0: tô me sentindo,
1: gente,
0: mal, que eu comi pernil esse fim de semana.
1: Pecadinho. Dona Maria, bom dia pra vocês, um abraço pra vocês.
0: Um bom dia, um abraço, Dona Maria.
1: Como passaram o Dia dos Pais? Aqui a filha veio e o filho vem essa semana.
0: Boa.
1: Nós sempre tínhamos cachorro e gato, mas hoje não temos nada aqui na vila. Não tem nenhum bichinho lá na casa.
0: Eita.
1: Agora, pra gente fechar essa rodada, a Andrea.
4: Oi, Tati. Oi, Cunhasque. Bom dia, tudo bem com vocês?
0: Tudo bom,
1: tudo bem.
4: Eu aqui tenho 3 cachorros.
1: Olha!
4: O nome de um é Bocão, outro é Pitico e a outra é Lessinha.
1: Lessinha.
4: E tenho 4 gatos.
0: Oh, que legal.
4: Um é Futrica, a outra é Quissaça e o outro é Jubileu e o outro é Neguinho. Esses são meus bichinhos de estimação.
0: Quissaça é muito
1: já
0: bom.
1: Já fiquei imaginando o perfil de cada um só pelo nome dos bichinhos, uhum, hein?
0: O Quissaça top.
1: E aqui é o seu Quissaça. Pecado. Um abraço, uhum. Andréa. Lembrando que pra quem tá carimbando com Barbie Pet, estará concorrendo aí se o seu bicho for peludo.
0: Ah.
1: Estará concorrendo a um shampoo pra você dar banho aí nele, tá? No seu pet. Se for outra espécie, aí a gente combina de acordo com o que é o bichinho, tá
0: e
1: bom?
0: E ainda nessa semana vem mais coisas por aí, tá?
1: Ó! Oh,
0: então já fique atento.
1: Suspense. O horóscopo falou ali, ó, que era semana de prosperidade.
0: Isso. 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E ó, vamos que vamos. Agora são 9:20, 9:20. 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Bora, gente! Rio Negro e Solimões.
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12: 9 horas 28 minutos, 9h28, vamos que vamos, gente. Esse é o Papo 104. 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
4: E na sexta-feira a gente sorteou aqui a cesta Navonix.
12: Ah, verdade.
4: O Dia dos Pais. E o ganhador foi o Rafael. E ele passou no sábado lá pra fazer a retirada aí do prêmio dele lá da Arte Limpe. Porque além de produtos pra limpeza da casa, também tem pra estética automotiva. 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
4: 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E ao Rafael também, que estava ouvindo aqui a programação da Rádio Jornal, participou e aí faturou o prêmio aí na sexta.
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12: 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Na Rua Marechal Cândido Rondon, o WhatsApp é o 3565-2730. 9 horas mais 32 minutos, Tatizinha. Galera participando, lembrando que hoje a nossa interativa é sobre nossos pets, né? Nossos pets. Como estão os nossos pets? Manda aí pra gente se você tem um, tem dois, tem três. E lembrando que a gente vai estar sorteando um shampoo da Barb Pet. 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A Tati vai atender a galera aí e já já eu vou trazer para você o WhatsApp da Barb Pet, tá? Para galera pedir ração. Você sabia disso, Tatizinha? Então não pede não.
4: Bora com a Ivanir. Lembra que eu tinha perguntado se o porquinho dela tinha nome?
12: É verdade, é Ivanir, é.
4: Vamos ver o que ela me respondeu.
13: Ô Tati, eu chamo ela de menina. Aí eu chamo assim, menina. A menina, ela vem correndo pra poder comer.
12: Ai, pecadinho.
13: O nome dela é menina. Não, essa daí eu não vou matar, não. Se é pra me vender, eu vendo ela quando crescer. Agora matar, não.
12: Ai, meu Deus.
4: Virou de estimação já. Um abraço, Ivanir. Pra quem está chegando agora, ela tem uma porquinha. Então, uma porquinha domesticada. Então, ela fica ali pela área correndo. Que legal, hein, Ivanir? Ó, a Flávia mandando fera lá da casa dela.
14: Bom dia, Tati. Bom dia, Alexandre.
4: Bom dia.
14: Ali o meu Minhas duas, a gatinha e a cachorrinha.
4: Ah, que bonitinho.
14: A gatinha. A cachorrinha é a Teca.
4: Teca.
14: E a gatinha é a Nina.
4: Nina.
14: Duas gatinhas, duas fêmeas. Quero concorrer também naquele
12: boa
14: shampoo lá. Dos kits.
4: Dos kits.
14: Tá bom?
12: Tá bom, então, dona
14: Flávia. Eu fui esses dias lá comprar uns perfume cheiroso lá, uns para lavar, de lavar roupa. Comprei aquele mop para limpar a casa.
4: Oh!
14: Nana.
12: Parabéns.
14: Esqueci o nome da
4: mop. Limpo.
14: Tudo de bom para vocês. Hoje tem sol, mas tá frio.
12: É tá frio, né, dona?
14: Tem que lavar roupa. Um abraço para vocês, beijo.
4: A programação da Flávia hoje é lavar roupa, nada de canastra, conhece.
12: Obrigado, Flávio. É claro, esse sol aparecendo tem que aproveitar agora. Ai, ai.
4: A Léo Lopes, bom dia, segundou,
12: Léo.
4: E eu continuo de férias forçada, mas está tudo certo. Léo que tá se recuperando aí de uma queda.
12: Ai.
4: Eu tenho só um cachorro, o Café.
12: Café.
4: É enorme, come muita ração.
12: Boa.
4: 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Passa lá na Barbie Pet, compra lá a ração dele, tem saco fechado, tem por quilo, 10 quilos, 15 quilos, 20 quilos, vixe, tem um monte de tipo lá.
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4: A Zuleide, nós temos 3 cachorros, um de cada tamanho. Um grande, que é o Lobo.
12: O Lobo.
4: O médio é o Chefinho.
12: Chefinho.
4: E o pequeno, que é o Scooby.
12: O Scooby.
4: Oi, Scooby.
12: Oi, Scooby.
4: Aí ela mandando Barbie Pet também. Boa. Aqui pra gente. O Léo Martins.
12: Fala, Léo.
15: Eu quero ganhar o shampoo do sorteio Cunhasque Tati. Eu sou o Leonardo.
4: Você vai tomar banho com shampoo, gatão? Ô, Léo, conta aí pra gente se você tem pet em casa, se você tem cachorro, se você tem gato, se você tem passarinho, me conta aí. Nossa, que cachorro bonitinho. Esse
12: quem?
4: Daqui é, na minha época eu falava assim, Patricinha.
12: Ah.
4: Vamos ouvir.
16: Bom dia, Tati Cunhasque.
4: Bom dia, Ari.
16: Nosso pet é esse aí, ó. Muito dócil, bem brabinho. Se for tiver solto do lote aí, ninguém entra.
12: Eita.
16: Esse é o Theo.
4: Theo. Ah, é o Theo, ah,
16: quem
4: é o
16: manda aqui é o Ari Mendoza.
12: Fala,
16: e participando da enquete aí, né?
4: Aê! É um... Na minha época era a Patricinha e o Mauricinho. Então, já que é um cachorrinho, é o Mauricinho.
12: Mauricinho.
4: Eu acho que é um Yorkshire, se eu entendo bem desses tipos.
12: Todo
4: aí.
12: Invocado, todo invocadinho.
4: É, todo cabeludinho. Tá com roupinha da Copa, o lacinho dele.
17: Bom dia, é a Alexandra do bairro Santa Catarina.
4: Oi.
12: Oi.
17: Ah, aqui em casa, o pátio é cheio dos... Totó. A gente tem que cuidar pra não, de vez em quando, chutar, pisar.
4: Ai, meu Deus.
17: Eles são bem, bem grudados na gente. A gente sai ali no terreiro e ele já vem em cima. Também quero participar do sorteio.
4: E carimbando também escrito aqui com Barbie Pet. Quem grava áudio lembra de mandar falado aí também, tá bom? Nosso WhatsApp 356-510-33 e logo a gente volta com mais.
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12: 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Bora! Gente, tá chegando Leandro e Leonardo!
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8: Excelente manhã de segunda-feira, você, Alessandro Tatieri, aos ouvintes do Papo 104. A Receita Federal começa a disponibilizar nesta segunda-feira, dia 10, a versão online do serviço Minhas Declarações ITR. A ferramenta permite preencher, enviar e corrigir, além de consultar a declaração do imposto sobre a propriedade territorial rural sem precisar instalar programa no computador. O acesso é pelo portal de serviços da Receita Federal, com conta gov.br, nível prata ou ouro. Para produtores com imóveis rurais acima de 100 hectares, o uso da plataforma online é obrigatório. Quem possui áreas de até 100 hectares também pode utilizar o programa instalado no computador. O prazo para entregar na declaração do ITR segue até 30 de setembro. Quem perder o prazo está sujeito à multa. 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Com informações, Luiz Henrique, para 104.
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14: Bora, gente, 9h48, vai ter que ser tudo rapidinho a partir de agora. Vamos que vamos, gente, ó. 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Três participações, Tati.
15: A participação da Denir.
16: Bom dia. Oi, Tatiele.
15: Bom dia.
14: Bom dia, Denir.
16: Tudo bem?
14: Tudo bom, e você?
16: Bom dia de novo, né? Mas tá bom. Eu tenho 5 cachorros lá no sítio, só que a gente não dá banho neles. São grandes, fico na rua lá, que se vire. Mas daí tem a pequenininha, que fica com a Mariana dentro de casa.
14: Ah,
16: aí que eu quero participar também.
14: É a
16: da
14: Pituça, essa aí.
16: Como é que é? Barbie Pet?
14: Isso.
16: Eu acho que já comprei lá, mas nunca prestei atenção no nome. É ali pra baixo do Manaim, né?
15: Isso!
16: Então tá, beijo.
14: Que legal, ó.
15: É lá mesmo, Denir, viu? Isso. Olha que legal. Vamos ver se o Léo tem bichinho?
17: Eu tenho 2 gatos, Tati Cunhasca.
15: Ah, ele tem 2 gatos. Fechou, Léo. A Isoleide Barbie Pet, ela mandou, quero participar do sorteio.
14: Uhum.
15: Se eu for sorteada, eu vou ficar muito feliz. A minha cachorrinha é uma pincher, é a Cacau.
14: A Cacau, olha aí.
15: A Cacauzinha, um abraço, Isoleide. Fechamos as 3?
14: Fechamos as 3.
15: Eu fico devendo 2 pra depois.
14: Isso. Lembrando que o programa vai até o meio-dia, tá, gente? Aí tem o padre Reginaldo Manzotti daqui a pouquinho. E já a gente vai estar de volta às 11 da manhã pra Restaurante dos Anjos. 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Já a gente volta. Antes tem Maiara e Maraísa.
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19: É, tem coisas que a gente promete, mas não cumpre, né, gente? não

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0: Bora, gente, ó, pra dizer que nosso tempo terminou, primeiro tempo aqui do Papo 104, a gente vai agora pro Padre Reginaldo Manzotti e na sequência a gente volta depois, hein, das 11 ao meio-dia, tá? Segundo tempo do Papo 104.
1: E aí, na volta, eu atendo a participação da Ivone e da Andrea.
0: Boa! E ó, já vai lembrar que hoje tem sorteio, tá? Então, as participações até 11h50. E aí a gente finaliza e vai para a realização do sorteio. Fique na sequência com o Padre Reginaldo Manzotti. Já, já voltamos.
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1: Louvado seja nosso Senhor Jesus Cristo. Para sempre seja louvado, queridos filhos e filhas. Como é que foi seu final de semana, Dia dos Pais? Início da Semana Nacional da Família. Quero saudar a todos. Domingo com a missa, semana com a graça de Deus. Filhos queridos, povo amado de Deus, nesta segunda-feira, nós começamos a novena de São Roque. Livrai-nos das feridas expostas e doenças graves. Hoje, nós celebramos São Lourenço, ele que é diácono e mártir. E por isso, ofereço este programa a todos os diáconos permanentes da Igreja, Dia dos Diáconos, que São Lourenço os fortaleça na missão. E hoje estamos em plena Semana Nacional da Família, no mês vocacional, o tema Família, torna-te aquilo que és. O amor jamais acabará. Vamos juntos, quero saudar a todos. Vamos passar esta hora abençoada. Saúdo a todos a partir da Rádio Evangelizar, de onde tudo começa. As rádios irmãs, cujos nomes cito neste momento.
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1: Saúdo a você pela TV Evangelizar, sinal digital em todo o país, em várias cidades, canal aberto. Pelo YouTube, Padre Manzotti Oficial. Agora no Padre Manzotti Oficial, oração da manhã, evangelho do dia. Não perca. Aplicativo da Associação Evangelizar é preciso. E todas as plataformas digitais. Vamos juntos rezar? Vamos juntos nesta Semana Nacional da Família. Em nome do Pai, do Filho e do Espírito Santo. Amém. E o Evangelho de hoje nos diz: naquele tempo, disse Jesus a

meus discípulos. Em verdade, eu vos digo, se o grão de trigo que cai na terra não morre, ele continua só um grão de trigo. Mas se morre, então produz muito fruto. Quem se apega à sua vida, perde-a. Mas quem faz pouco conta da sua vida neste mundo, conservá-la-á para a vida eterna. Se alguém me quer seguir, siga-me. E onde eu estou, estará também o meu servo. Se alguém me serve, meu Pai o honrará. Senhor, hoje nos fala do grão de trigo, que o semeador pode ter um saco de trigo, de sementes. E ele pode querer guardar no depósito, no celeiro, mas ele tem que tomar uma decisão. É preciso se desfazer dessas sementes e, de alguma forma, jogá-la na terra. Então produzirá frutos. Se conservar, deixar escondido num celeiro, no galpão, vai encaruxar. É a nossa vida, Senhor. A teu exemplo, um grão de trigo que é jogado na terra para produzir frutos, frutos do reino. Assim é a família. Assim é a família. Cada dia, se jogando na vida, no amor, no perdão, no respeito. É a família, Senhor, que esta semana queremos trazer sempre em oração, sempre em prece, lembrando a frase de São João Paulo II: família, torna-te aquilo que és. E lembrando o texto de 1 Coríntios, capítulo 13, versículo 8: o amor jamais acabará. Rezemos. Trago aqui, Senhor, todas as preocupações que a família tem. Trago aqui, Senhor, todas as dificuldades que a família enfrenta. Mas eu creio, Senhor, só o amor restaura a família. Abre os corações. Só quem está com Jesus é capaz de perdoar as mágoas, supera as ausências, tire as discórdias do seio da família. Só o Senhor, só Ele pode restaurar. E eu creio nisso, Senhor. Por isso, nesta semana, nós rezaremos todos os dias pela família. Convido você a pegar uma foto da família. Você tem um porta-retrato com a família? Coloca perto do rádio. Coloca na frente da televisão. Faça isso. Se você não tem, tem no celular, escreva os nomes dos seus familiares e acredite, reze. Nós aqui estaremos em plena novena de São Roque, mas todos os dias rezaremos pelas famílias. Eu já posso ver o milagre acontecer, como nas bodas de Caná, o que antes era água, vinho novo será, porque minha família será restaurada. Diga isso: minha família será restaurada. Eu creio, Senhor, porque Deus restaura. Deus é capaz de fazer o impossível. Só o amor é que une os corações. Então comece, perdoe as mágoas.
supera as ausências, tire as discórdias e as indiferenças. Senhor Deus, que a minha família possa ser realmente aquilo a que foi proposto, uma igreja doméstica, um lugar de diálogo, um ambiente de comunhão e de amor. Por isso, Senhor, eu creio que o amor jamais acabará. Faça o que eu lhe sugeri, pega a foto da família, pegue o porta-retrato, pegue o álbum de família, ou mesmo, se não tem, escreva o nome dos seus familiares e coloque na frente do rádio, embaixo de alguma imagem, coloque diante da televisão, Semana Nacional da Família. Filhos amados, povo querido, eu vou para o intervalo e volto já. Volte comigo.

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0: Então hoje, como eu disse, o programa é especial e dedico a todos os diáconos permanentes. Inclusive no Instagram coloquei a foto de São Lourenço. Mande para um diácono e reze pelo diácono na sua paróquia, na sua diocese. Lembre deste serviço tão importante que é o diácono permanente. Oportunamente falaremos sobre a vida de São Lourenço. 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Está chegando, faça a sua inscrição. Suelene, que a paz de Jesus esteja com você, Suelene. Alô? Deus abençoe. De onde você fala, Suelene?
1: Cabrobó, Pernambuco.
0: Meu abraço a Cabrobó, Pernambuco. E como você me acompanha?
1: Eu acompanho pela rádio FM.
0: Tá bom. Diga lá, filha, o que você gostaria de...
1: Padre, há muito... Cabrobó, Pernambuco.
0: Vamos combinar uma coisa, vamos combinar. Provavelmente a telefonista pediu para você...
1: Eu assisto pela rádio FM.
0: Filha, me escuta, você tem que desligar o rádio. Você tem que desligar a televisão. Eu vou te dizer por quê.
1: Mas, primeiramente, eu gostaria de agradecer a Deus pela sua vida.
0: Amém.
1: E por Deus ter colocado o Senhor nesse mundo.
0: Obrigado, obrigado. Você quer partilhar o quê, filha? Filha, você está me ouvindo no rádio, você tem que me ouvir pelo telefone. Filha, você tem que me ouvir pelo telefone. Escute esse testemunho, por favor.
2: Quercila, Natal, Rio Grande do Norte, padre, estou passando aqui para dizer para o senhor que pense num camarada que tinha nojo, raiva de rezar. Minha mulher era da igreja.
0: Eita,
2: de
0: não, peraí. Eita, só, segura, filho. Vamos de novo. O homem chegando. Solta aí de novo, vai lá.
2: Quercila, Natal, Rio Grande do Norte, padre, estou passando aqui para dizer para o senhor que pense num camarada que tinha nojo, raiva de rezar. Minha mulher era da igreja, mas eu nunca gostei de rezar. Eu tinha raiva, ela me chamava para mim rezar o texto, eu dizia eu que ela sabe disso. Aí, em 2017, ela faleceu, padre. Quando foi em 2018, eu me aposentei. Padre, um dos meus amigos, colega de trabalho, disse que dava 2 anos para mim morrer, padre. Eu tive esse AVC. Quem era eu? Não gostava de rezar. Deixa eu me pegar com Jesus da Santa Chaga.
0: Amém.
2: E hoje eu estou bom, graças a Deus, né, padre? Em nome do Senhor Jesus, eu rezo todo dia pelo Senhor, padre.
0: Obrigado, Silas.
2: Tarde, de manhã e de noite, padre. Toca o sino, sacristão.
0: Olha aí, obrigado, gente. Padre. Vidas transformadas, faz ecoar, viu, sacristão? O homem não queria nem saber de reza. A mulher chamava para rezar, credo cruz, vixe Maria. Mas tá aí, ó. Um homem que agora acompanha a experiência de Deus, deve acompanhar a TV Evangelizar, Deus seja louvado, Silas. Quem não vem no amor, vem na dor. Meu abraço, Silas, de Natal, Rio Grande do Norte. Lá tem a TV Evangelizar, canal 16.1, rádio 98 FM, também a 87.9, Rural FM, Dom João Santos Cardoso, de Natal. Antes de eu atender o próximo ouvinte, gente, é básico, a telefonista sempre pede, quando você vai falar comigo, tem que desligar ou a televisão ou abaixar, ou o rádio. Por quê? Porque senão a pessoa fica falando e fica escutando, sempre há um pequeno delay entre o que falamos e o que passa na sua casa, aí você se perde na conversa. Foi o que aconteceu na ligação passada. Então sempre é orientado e faça isso, é muito importante. Vamos lá, vamos ver se conseguimos. Rita, que a paz de Jesus esteja com você, Rita.
1: Amém, padre, a sua bênção.
0: Deus abençoe. De onde você fala, Rita?
1: São José dos Campos, São Paulo.
0: Minha saudação a São José dos Campos. Como que você me acompanha em São José dos Campos?
1: Eu acompanho pelo YouTube.
0: Tá certo. A palavra é sua, por favor.
1: Pelo aplicativo. Padre, hoje eu gostaria de pedir uma oração, que o senhor fizesse uma oração comigo, né? Porque amanhã eu vou passar por uma cirurgia muito difícil.
0: Tá bom. Uma cirurgia amanhã. Mais alguma intenção?
1: É pela minha cirurgia mesmo, a recuperação, né?
0: Então vamos lá. Em nome do Pai, do Filho, do Espírito Santo, amém. Repita, Rita.
1: Amém.
0: Jesus.
1: Jesus.
0: Nas tuas santas chagas.
1: Nas tuas santas chagas.
0: Dolorosas e gloriosas.
1: Dolorosas e gloriosas.
0: Eu coloco a minha cirurgia.
1: Eu coloco a minha cirurgia.
0: Os médicos.
1: Os médicos.
0: Anestesista.
1: Anestesista.
0: Instrumentadores.
1: Instrumentadores.
0: Mandai o Divino Espírito Santo.
1: Mandai o Divino Espírito Santo.
0: Para que esta cirurgia.
1: Para que nesta cirurgia
0: tudo transcorra para o bem.
1: Tudo transcorra para o bem.
0: Esteja comigo, Senhor.
1: Esteja comigo, Senhor.
0: E toda a equipe médica.
1: E toda a equipe médica.
0: Que eu tenha uma boa cirurgia.
1: Que eu tenha uma boa cirurgia.
0: E recuperação.
1: E recuperação.
0: Amém.
1: Amém, padre.
0: Que Deus abençoe, Rita, de São José dos Campos, São Paulo. Acompanha pelo YouTube, Bispo de São José dos Campos, Dom José Valmor César Teixeira. Silvana, que a paz de Jesus esteja com você, Silvana.
3: Amém, padre, a sua bênção.
0: Deus abençoe. Você fala de onde?
3: Eu falo do Paraná.
0: Ah, de algum lugar do Paraná. O que está acontecendo, filha?
3: Padre, eu tenho uma filha que ela é usuária de drogas desde 15 anos. E hoje ela está com 33 anos. E na sexta-feira ela foi presa. Ela ia pegar 10 anos de cadeia. Mas daí todos os dias eu assisto o seu programa e fui chorando, pedindo para Deus, que era uma mãe que estava pedindo.
0: Sim.
3: E pela honra e graça de Jesus, a minha filha saiu na segunda-feira de tornozeleira. Vai ficar 10 anos de tornozeleira, mas é igual eu falei, antes ela de tornozeleira do que ela presa, né?
0: Eu entendo, louvado seja Deus, porém, como isso é uma vitória, tá bom. Mas como que ela está lidando com isso que aconteceu com ela? Ela caiu na real ou ainda está iludida nas drogas?
3: Não, eu acho que ela caiu na real, porque uma que ela não pode sair, né, do portão para fora. E outra que agora, hoje, a sogra dela me ligou, que ela estava cantando o hino, louvando a Deus. Eu creio que Deus fez um milagre, né?
0: Certo. Então vamos rezar neste sentido. Mais do que só pela tornozeleira, para que realmente ela tenha aprendido e consiga viver na sobriedade. Tá bom, Silvana? Por favor, passe o nome dela em particular para a telefonista. Eu vou para o intervalo, eu volto já. Voltamos com a leitura orante. Semana Nacional da Família. Pegou o porta-retrato da família? Pegou a foto da família, o álbum? Essa semana é especial. Voltamos já. Volte comigo.
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Bom, rezaremos na intenção dessa filha de Deus. E eu queria lembrar a todos, você gostaria que o nome de sua família estivesse nas missas nesta semana? Ligue 0800 410 6060. Melhor forma, 0800 410 6060, e recomende a sua família na Semana Nacional da Família, ou 41-3221-6060. Hoje, eu celebrarei a maioria das missas ao meio-dia, então nós rezaremos pela família. Convido você a acompanhar a missa pela TV, pelo rádio. Convido você a ligar pedindo orações. Queridos irmãos, é Semana Nacional da Família. Nesse espírito, quero lembrar a todos também que faltam 5 dias para você fazer comigo a Quaresma de São Miguel. 5 dias. Convido você, sábado, e serão 40 dias da Quaresma de São Miguel. Que horário, padre? 9:30 da manhã. Isso mesmo. Então, você, ao invés de só acompanhar às 10 horas, 9:30. Porém, quero lembrar que essa Quaresma de São Miguel será no YouTube Padre Manzotti, exclusivo no YouTube Padre Manzotti Oficial. Então, faça sua inscrição, coloque o sininho. E sábado agora, 9:30 da manhã, é exclusivo no YouTube Padre Manzotti e depois vem o Experiência de Deus. Então, 30 minutos antes, Quaresma de São Miguel, 40 dias. Convido você a fazer essa experiência. Qual a sua intenção? E eu diria assim, com toda certeza, pega algo bem pesado. Pega algo que está difícil, junto com penitência, mortificação, oração, comunhões, confissões. Eu vou orientar tudo isso na Quaresma de São Miguel. Na batalha será a vitória. A vitória de Deus por São Miguel Arcanjo. Acredite nisso. E eu acredito nessa batalha. Mas quem luta, na verdade, é São Miguel por nós. Quem impedirá, se Deus agindo por nós está? Está disposto a fazer essa experiência? 9:30 da manhã, sábado, começamos a Quaresma de São Miguel. E agora sim, Bíblia aberta, cartilha de oração. Basta uma só palavra. 2 Coríntios, capítulo 2, versículo 5. 2 Coríntios, capítulo 2. Versículo 5. Mas, se alguém fez com que alguma pessoa ficasse triste, não fez isso por mim, mas sim a vocês, ou pelo menos alguns de vocês. Escrevo assim para não ser muito duro com esse homem. Basta o castigo que a maioria já deu a ele. Aqui estamos falando de um problema que houve na primeira carta aos Coríntios. E Paulo está justificando. Ele está levando a comunidade a perdoar. E tudo tem a ver com a Semana Nacional da Família. Existe alguém que lhe causa tristeza na família? Existe momentos, circunstâncias em que a tristeza impera? Como lidar com estas pessoas que causam discórdia, desavença, entristecimento da família? Essa é a chave que proponho hoje. Versículo 7. Agora,
vocês devem perdoá-lo e animá-lo para que ele não fique tão triste e que acabe caindo no desespero. Não é assim que nós deveríamos agir? Vou repetir de novo. Às vezes tem pessoas que nos causam tristeza e dentro da família é motivo de fofoca, de desavença. Tá bom, essa pessoa, você diria assim, puxa, mas como ela causa um estrago na família? Mas como lidar com ela? A partir do momento que a pessoa se arrepende, tem que perdoar. Porque nós temos que pensar assim, se há arrependimento, eu tenho que emendá-la, trazer de volta. Veja o conselho de Paulo, agora vocês devem perdoá-lo, amá-lo, para que ele não fique tão triste, acabe caindo no desespero. Às vezes nós temos que relevar nossos sentimentos e reatar os laços para que a pessoa não caia no desespero. E eu digo uma verdade que Jesus já disse, quem não tem pecado, atire a primeira pedra. Por isso, peço que façam com que ele tenha certeza de que vocês o amam. E foi por isso também que escrevi aquela carta. Eu queria que você... por vocês à prova e saber que estão sempre prontos a obedecer os meus ensinos. Quando vocês perdoam alguém, eu também perdoo. Porque quando eu perdoo, se é que de fato tem alguma coisa a perdoar, faço isso por causa de vocês na presença de Cristo. Por que perdoar? Fazer por Cristo. E veja o que Paulo diz hoje, a fim de que Satanás não se aproveite de nós, pois conhecemos bem os planos dele. Por que perdoar? Porque Satanás se vale do rancor, se vale da discórdia, se vale das intrigas para destruir a família. Satanás se vale dos conflitos numa comunidade, das fofocas, das mentiras, das calúnias. Então, se alguém pecou, e quando eu falo pecou, nos ofendeu, nos machucou, como lidar? Pecou e se arrepende. Vou excluir? Vou fazer um jogo de braço? Vou fazer o que não devemos, ignorar, não, perdoar, acreditar que o ser humano pode se converter, que todos nós estamos num processo de conversão, que mesmo os santos tiveram suas quedas. E por que eu tenho que reatar os laços na minha casa, padre? Essa pessoa só foi motivo de discórdia. Mas e se mudou? Você vai deixar que Satanás aproveite a brecha para destruir? Você vai permitir que essa brecha seja usada pelo mal? Então, Senhor, perdoai-me. Ensina-me a perdoar meus familiares. Perdoai-me e assim ensina-me a perdoar aqueles que me ofenderam. Aí, um bom começo para a Semana Nacional da Família. Eu volto já, volte comigo.

0: 10h37.
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0: 10h39.

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0: 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Marli, que a paz de Jesus esteja com você, Marli.
1: Bom dia, padre.
0: Deus abençoe. Você fala de onde, Marli?
1: Eu falo de Goiânia.
0: Goiânia. Como que você me acompanha em Goiânia?
1: Eu acompanho pelo Evangelizar FM, a Rádio Curitiba, aqui no YouTube.
0: Tá certo. Pela internet, meu grande abraço.
1: Isso.
0: Diga lá, querida.
1: Eu tenho 3 testemunhos, mas eu vou dar o primeiro testemunho, que é o que eu liguei realmente para dar.
0: Tá bom.
1: A minha filha, de 17 anos, ela trabalha no Aprendiz do Futuro, que é aquele programa do governo.
0: Sim.
1: E ela tinha um contrato de 2 anos na prefeitura, e de meio período, né? Porque de manhã ela estuda. E ela estava muito agoniada, de preocupada, porque como que ela ia ela, sem trabalhar, e ela já tinha o dinheirinho dela, era meio salário, mas o dinheiro dela, nunca deixando falar nada, mas você sabe, né?
0: Sim.
1: Aí eu fiz a novena do Preciosíssimo Sangue de Jesus, que terminou agora.
0: Isto.
1: E ela ia terminar o contrato dela dia 8 de... Dia 8? Dia 7 de agosto.
0: Certo, agora, semana passada.
1: Isso. Aí, quando foi na dia 6 ou dia 5, ela arrumou o serviço, padre. Hoje ela está iniciando numa farmácia, um período à tarde.
0: Meu Deus, louvado seja Deus.
1: Amém, padre.
0: Então diga, obrigado, Jesus das Santas Chagas.
1: Obrigado, Jesus da Santa Chaga. Toca o sino, sacristão.
0: Isso, louvado seja Deus, Marli.
1: Os outros testemunhos, padre, há 10 anos atrás, meu pai teve uma ferida na perna que não cicatrizava. Ele não tinha diabetes, ele não tinha nada, mas a ferida não fechava. Ela começava a fechar e aonde a aguinha dela escorria, ela brotava.
0: Puxa.
1: Estávamos preocupados, pensando até de amputar a perna.
0: Sim.
1: Fiz a novena de São Roque.
0: Certo.
1: Quando o senhor falava para a pessoa botar a mão na ferida, eu colocava na minha perna, pensando que na intenção de que fosse na perna dele.
0: Certo.
1: Longe dele. E aí eu pegava a água que o senhor vendia e bebia e passava na perna. E o senhor falou, naquele momento, uma filha que estava fazendo a novena pelo pai, por uma ferida, estava sendo curada naquele momento.
0: Sim.
1: E graças a essa novena, e ele foi curado. Ele começou um tratamento, ele fez um tratamento, nem foi com o médico, e ele começou a fazer medicação com menos de uma semana, a ferida dele fechou tudo.
0: Como o nome
1: morreu
0: dele?
1: Na pandemia, sem nada na perna. Francisco Ferreira Matos.
0: Filha, e olha a providência divina. Hoje nós estamos começando o primeiro dia da novena de São Roque.
1: Exatamente.
0: Então,
1: exatamente.
0: O testemunho veio na hora certa, no momento certo.
1: No momento certo, exatamente.
0: Deus seja louvado. Graça recebida.
1: graça alcançada, graça testemunhada.
0: Toca o sino, sacristão.
1: Toca o sino, sacristão.
0: Deus abençoe.
1: Tem outra também.
0: Conte, por favor.
1: Eu tenho a minha irmã que tem duas gravidez sem sucesso, porque ela tinha eclâmpsia muito forte, corria risco de vida, teve que tirar o neném. É. E ela entrou em depressão por conta que meu pai morreu e também porque ela tinha muita vontade de ter um filho.
0: Sim.
1: E aí eu fiz a novena dos nós de São José.
0: São José.
1: Eu fiz três anos. Mas eu pedia, assim, se engravidar, não era para ela engravidar, era para ela engravidar e sair com o filho nos braços. Se não, nem engravidar, não era para engravidar.
0: Entendi, não era engravidar, era chegar à maternidade.
1: Isso. E ela teve o problema da eclâmpsia já no último, no oitavo mês, mas correu tudo bem, tirou o neném. E hoje ela está lá com o Gabriel, já tem um ano, é uma benção. E ele nasceu dia 14 de março, na semana de São José.
0: Toca o sino, sacristão. Meu abraço, Marlene de Goiânia. Meu abraço a todos que acompanham pelo aplicativo. Lá o bispo é Dom João Justino Medeiros da Silva, da Arquidiocese de Goiânia. 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Escute esse testemunho, por favor.
2: Eu me chamo Vanisa, sou de Lagoa da Prata.
0: Ah.
2: Meu filho foi viajar dia 3, foi para a Serra da Canastra, ele lá ia de moto.
0: Ah.
2: E eu pedi a Jesus das Santas Chagas, que eu sou associada da capelinha, acendi uma vela e pedi a Jesus das Santas Chagas que se não fosse para dar certo, para ele voltar. Ele voltou do meio do caminho e trocou, foi de carro. No domingo, dia 5, quando ele estava voltando, uma mulher fez uma conversão na frente dele. Tiveram uma colisão muito forte, onde a mulher atravessou a pista, atravessou o pátio do posto e foi parar debaixo de uma carreta. A carro do meu filho, o carro dela deu perca total.
0: Senhor.
2: O carro do meu filho abriu todos os airbags. E ele não teve um arranhão, nem ele, nem a namorada. A moça do outro carro teve só um cortezinho na boca e o marido dela não teve nada. Dei graças a Jesus das Santas Chagas, que isso foi um livramento muito grande.
0: Com certeza.
2: Sou associada, já dei uma capelinha de presente.
0: Amém.
2: E sou muito grata a Jesus das Santas Chagas. Toca o sino, sacristão.
0: Deus seja louvado. E eu sempre digo, se você receber uma grande graça de Jesus das Santas Chagas, a melhor forma, além de rezar o terço e manter a devoção, é se tornar um líder mensageiro da Capelinha de Jesus das Santas Chagas. Que tal você aproveitar esse momento agora do intervalo e se tornar um líder mensageiro? Faça como a Vanisa, de Lagoa da Prata, Minas Gerais. Rádio Divinal FM, Dom José Aristeu Vieira de Luz. Acredite, é uma devoção que cura e liberta, é o Senhor nas chagas dolorosas e gloriosas. Nós vamos para o intervalo, volte comigo.

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0: Hoje aniversário do arcebispo Dom Irineu Román, arquidiocese de Santarém, Pará, Dom Jorge Pierovzan, da diocese de Rio Grande, Rio Grande do Sul. Rádios irmãs que fazem aniversário: Boa Vista FM, Santa Maria da Boa Vista, Pernambuco; Mauá FM, Mauá da Serra, Paraná; Morada Nova FM, Morada Nova de Minas, Minas Gerais; Rural FM, Natal, Rio Grande do Norte; Tabajara FM, de Petrolina, Pernambuco; TV Evangelizar, canal 47.1, Recife. Meu abraço, linda Recife, toda a região, vocês que nos assistem ali, 47.1. RTV Evangelizar, canal 50.1, São Carlos, São Paulo; Caravelas, Ipatinga, Minas Gerais; Mega Conexão, Rio de Janeiro. E hoje é aniversário da minha filhada Isabel Sordi, filha da Giane e do Fausto. Deus abençoe, querida. Filhos e filhas, rezemos pelo terremoto que aconteceu na Colômbia, que deixa feridos. Aconteceu nesta manhã, não há registro de mortos até o momento, mas feridos e danos graves. Rezemos por mais esta grande tragédia, em especial na Colômbia. Filhos amados, eu volto a lembrar, Semana Nacional da Família. Hoje, começamos São Roque, mas a semana inteira falaremos sobre a família. Daqui a pouco a missa, rezando pelas almas do purgatório. Convido você a acompanhar ao meio-dia. Hoje também, dia de São Lourenço. Quem foi São Lourenço? São Lourenço nasceu na Espanha. Foi diácono da Igreja de Roma. E foi diácono do Papa Sisto II. O imperador Valeriano, em 258, declarou que ou negassem a fé em Jesus Cristo ou seriam mortos os cristãos. O primeiro a ser morto foi o Papa Sisto II. Ficou, então, o diácono Lourenço. O imperador disse: mostre-me todas as riquezas da igreja. Ele pediu alguns dias, 3 dias. Depois de, nesses 3 dias, ele distribuiu o que tinha aos pobres e reuniu os pobres. Diácono Lourenço se apresentou diante do imperador Valeriano com uma multidão de empobrecidos e disse: eis o verdadeiro tesouro da igreja. Os pobres e desvalidos, estes são o tesouro da igreja. Irado, decretou a morte de Lourenço, que, segundo a tradição, 4 dias depois da morte do Papa Sisto II, foi colocado numa grelha, queimado vivo. Um homem de uma fé resoluta e realmente um mártir da igreja, diz que depois de um tempo disse: podem me virar, este lado já está queimado, assado. O corpo de São Lourenço fica na Itália, numa belíssima catedral dedicada a ele em Gênova, o mártir São Lourenço. Que nós aprendamos a ser esta semente como Lourenço, que se joga na terra para dar frutos. Por isso, ele é o patrono dos diáconos. São Lourenço, rogai por nós. E parabéns a todos os diáconos permanentes da igreja. Amém. Juntos agora, vamos à novena. A Marli de Goiânia contou, o pai dela foi um miraculado de uma ferida da perna. Rezemos, primeiro dia, São Roque, rogai por nós.
1: Teu amor me cura.
0: Ó Deus, por intercessão de São Roque, curai as feridas do corpo, curai as feridas da alma. Ó Deus, por intercessão de São Roque, curai as feridas do corpo, curai as feridas da alma. São Roque, Vós que não tivestes medo de se dedicar de corpo e alma aos cuidados dos doentes, e como prova de vossa fé e confiança, contraístes a doença, mas Deus não o abandonou. Deus o alimentou e de um modo milagroso também o curou. São Roque, nesta novena, pedimos protegei-nos contra as doenças infecciosas. Livrai-nos do contágio, livrai-nos das feridas abertas, físicas, emocionais e espirituais. São Roque, nesta novena, eu peço de modo especial, livrai-nos desta enfermidade que agora vos apresentamos. Coloque a sua enfermidade, coloque, ou de alguém com uma ferida exposta, uma doença grave. Senhor, por intercessão de São Roque, olhai para os doentes, alivie as dores e os sofrimentos, e eu me comprometo também a agir com caridade com aqueles que sofrem. São Roque, abençoai os médicos, fortalecei os enfermeiros, os intensivistas de UTI, atendentes de hospitais, voluntários e os cuidadores.

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4: Na rádio que faz amigos, 11 horas e 1 minuto.
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4: Prazo para registro de candidaturas termina em 15 de agosto.
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4: Segunda-feira, 10 de agosto de 2026, estamos no inverno brasileiro. 104 informa. 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Partidos, federações e coligações têm até às 7 horas da noite do dia 15 de agosto para registrar os candidatos que vão disputar as eleições desse ano. O pedido deve ser enviado à Justiça Eleitoral pelo Sistema do Tribunal Superior Eleitoral, o TSE. Depois do registro, a Justiça Eleitoral ainda analisa se os candidatos cumprem as exigências legais. Por isso, o registro não significa que a candidatura já está aprovada. Em caso de documento incompleto, o candidato pode ser chamado para corrigir as pendências dentro do prazo estabelecido pela Justiça Eleitoral.
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4: O Grêmio vive uma semana de herói improvável. Depois de marcar o gol da classificação contra o Mirassol na Copa do Brasil, Pavon voltou a decidir e garantiu a vitória por 2-1 sobre o São Paulo pelo Brasileirão. O argentino, que já foi muito criticado pela torcida, marcou novamente de falta e virou destaque nas duas últimas partidas. O Grêmio ainda precisa melhorar o desempenho, mas conseguiu 2 vitórias seguidas depois de 7 jogos sem vencer. Agora, o desafio é buscar a terceira vitória consecutiva, algo que ainda não aconteceu na temporada.
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8: 17 graus em São Miguel do Iguaçu.
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7: Bora, gente, vamos! Papo 104. A gente segue e segue até o meio-dia. 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
7: Olha, eu quero deixar um abraço especial lá pra Marciele e pro Diego, tá? Olha que aula, né? A gente deu uma passadinha hoje lá. Logo, logo, pra você que não conhece ainda a Barbie Pet, tá? Vai estar nas redes sociais, tava o Andrezinho comigo lá. Fiquei sabendo que o campeiro já vai levar uma Dog Plus, né, pra casa. É, porque a Maiara exige. Fácil não, né, Andrezinho? Bora, velho, vamos fazer. Ó, e logo, logo, tá? A partir da 1 da tarde, o Andrezinho vai estar comandando, tá na 104. E vai trazer mais um brinde da Barbie Pet, tá? Não pede, quer saber? Então fica ligado, tá? 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Gente, bora! 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Não sabe. 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
7: 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Então não pede, não pede não. Vamos juntos? Vamos começar, Tatizinha?
8: Bora que já tem 10 participações aqui em 2 minutos.
7: Eita, entendeu? É assim que a gente gosta. E, ó,
8: eu tenho as atrasadas lá da primeira hora.
7: Boa.
8: Ainda.
7: Eu quero mandar um abraço aí pro Celso e pra Elisângela, da Pepita Embutidos e Defumados. 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Bora, gente, vamos começar? Som 7!
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7: 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Dia dos Pais foi intenso, hein?

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1: Fala, gente! 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
2: E ó, eu acho que vem coisa boa essa semana, hein? Ah. Porque ela mandou aqui no Whats assim, só pra gente se organizar, mas eu gosto de fofocar, né? Eu gosto de...
1: Não, e por favor, completa a fofoca.
2: Não sei se podia ler no ar, mas eu sou metido. Uh-huh. Ela falou assim, já manda as ofertas da semana da Arte Limp.
1: Eita! Segura aí!
2: Se não podia ler no ar, já foi, já li.
1: Eita, tem
2: pelo
1: oferta,
2: jeito,
1: hein?
2: A semana vai ter oferta. Já segura, manda as ofertas da semana. Mano,
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2: então...
1: o escorpião aí pra economizar agora, hein? Outra coisa boa, hein? Economizar de verdade, ó.
2: Assim que ela mandar, a gente já fala pra vocês.
1: 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Tatizinha, 5 participações agora. Vou contando aqui pra te ajudar. Primeira.
2: A Ivone Carminati, eu tenho a Beca e o Lester. São muito fofos e comem muita ração. Quero participar do sorteio da Barbie Pet. Eles gastam muita ração, gostam de banho e eu gasto muito shampoo.
1: Boa!
2: Mandou a foto dos bichão aqui. O cabelo deles são maior que o pelo deles são maior que o meu cachorro. Meu Deus, falei tudo errado. O pelo deles são maior que o meu cabelo. É isso que eu quis falar. A Andréa.
3: Então, bom dia, galera. Tudo bem? Eu sou a Andréa, sou presente de TV. Eu tenho dois bichinhos em casa. Uhum. Uma cachorrinha, que é um dela cristal, e um papagaio.
2: Ah,
3: a cachorrinha é minha, o papagaio é da minha mãe. a cachorrinha se chama Cristal. Cristal. E o papagaio, a minha mãe não colocou o nome ainda. E depois que ela sair do banho, eu vou perguntar qual que é o nome do papagaio dela. E também quero participar da promoção. É barbecue, tá bom? Ah, eu vou mandar a fotinha da minha cachorrinha ali, tá bom? E o do louro, eu vou mandar ali a foto pra vocês também.
2: Beleza! A Cristal parece uma vaquinha, é branquinha com manchas pretas.
1: Antes ali eu achei que eu ia ter que latir aqui pra você.
2: Falei tudo errado, meu Deus. Mas, é que eu conheço que tá contando aqui na minha frente, pra eu falar rápido.
1: Eu falo 5, ela nunca sabe o que é 5.
2: A Sandra Figueiredo, bom dia.
1: Bom dia.
2: A minha cachorrinha se chama Bebê. Ela é da raça Shih Tzu. Muito carinhosa. A Jusata, eu tenho a Meg e o Pelé, eles são salsichinhas. Ah! Esses cachorros aqui, ó, eu acho que eles são os mais mimados aqui de São Miguel.
1: Eu, se fosse querer vir na próxima vida um animal, eu queria ser da Jusa. Meu Deus!
2: Eu quero ser adotada pela Ju, porque olha.
1: Nossa senhora,
2: Meg. Bora demais!
4: Oi, meu nome é Bianca.
1: Tem dois gatos.
4: E também o nome deles é Neve e Flor. O nome da cachorra é Cacau.
2: Neve, Flor e Cacau.
1: Isso.
2: Um abraço, Bianca. Obrigada, Bianquinha. Sempre tá ligadinha aqui com a gente, hein?
1: Boa, 11 horas 23 minutos, intervalo e a gente já volta, hein?
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5: Carne bovina, exportações para a China caem pela metade em julho. As exportações de carne bovina do Brasil para a China caíram quase pela metade no último mês, na comparação com junho do ano passado. Foram embarcadas cerca de 85 mil toneladas, uma queda de 47% em relação ao mês anterior. A redução está ligada ao avanço do preenchimento da cota anual de imposto estabelecida pela China. Mesmo com a queda em julho, no acumulado do ano, o Brasil ainda registra alta de quase 10% no volume exportado e de mais de 28% na receita. A China continua sendo o principal mercado para a carne bovina brasileira. 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Com informações, Luiz Henrique para 104.
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2: Bora, gente, 11 horas mais 29 minutos, 11h29. É muito cedo pra eu estar com fome, Tatizinha?
3: Ai, não. Eu tô verde de fome.
2: 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Bora, gente, vamos ouvir essa galera, porque hoje tem promoção, Tatizinha.
3: Começando com a Maria da Silva.
4: Bom dia, Tati. Bom dia, Cunhasque.
3: Bom dia.
4: Eu tenho 7 pincher e um vira-lata.
3: 7 pincher, gente. Nossa. Haja canela pra tudo essa bicharada.
4: Nossa. Muito cachorro aqui na minha casa. Tem uns que eu não sei mais nem o nome, que eu já me esqueci, porque é muito. E daí eu quero participar do sorteio da Barbie Fashion, ganhar o shampoo pra me dar banho nos meus cachorros.
2: Ei.
4: Tudo de bom pra vocês. Uma ótima segunda-feira.
2: Obrigado.
3: Um abraço, Maria. Falei das canelas, porque o pincher adora chegar por trás, assim, ó. A Neuza. Bom dia, meus amigos.
2: Bom dia, Neuza.
3: Eu tenho uma gata que se chama Poliana.
2: Poliana.
3: E um gato... E um gato que é enorme. Aí ela carimbando com Barbie Pet.
2: Barbie Pet, boa.
3: A Janete, eu não tenho mais, mas a minha filha tem. E é a Luna, muito linda. É um cachorro, Janete, ou é uma gatinha? A filha dela hoje tem um petzinho. A Marlene, bom dia, dupla maravilhosa.
2: Bom dia.
3: Nós temos uma cachorrinha linda. O nome dela é a Mel, é muito especial. Aí ela mandou fotinho. Cadê a Mel dessa foto aqui?
2: Mel.
3: Meu Deus, a Mel é muito pequenininha. Ela tá escondida na coberta.
2: É um tico-tico.
3: É uma pincher. Adora se enrolar nesse cobertor,
2: até
3: nessa
2: eu,
3: cadeira.
2: Né?
3: Gente, mas a cadeira, assim, ela tá toda encoberta com o cobertor.
2: Ah.
3: A Débora. Bom dia, Tati, Alessandro.
2: Bom dia, Débora.
3: Nós temos dois cachorros e um salsicha, que é o Todd. E um vira-lata, que é o Scooby. Eu acho que é salsicha. Porque ela me mandou um emoji que é um cachorro quente. Na minha interpretação, é um salsicha.
2: Boa.
3: Eu interpreto as participações dos ouvintes aqui. A Joyce mandou um pequeno cachorro dela, pequeno cachorro de 3 metros de altura, assim, ó, e 5 de comprimento.
2: É um urso.
3: Sabe esse cachorro, literalmente, perna longa,
2: uh-huh,
3: magrão e alto, assim?
2: Caça, cachorro de caça, veloz.
3: Aí ela falou assim, tem cara de coitadolândia. Ele faz aquela cara,
2: esses cachorros assim, sempre têm essa cara, parece que eles sempre estão tristes, mas deixa uma lebre passar perto deles.
3: É perna pra que te quero. O nome dele é Leão.
2: Leão.
3: Leão. Tá brincando lá com a menininha.
2: Ele tem 3 metros de orelha. Não tô vendo a foto, mas pela característica, acho que é isso.
3: Aham,
2: tá?
3: E um olhar, assim, de...
2: Cara, esses cachorros são muito legais. Eles são muito dóceis, assim, com o dono e tal. E é um cachorro que, do nada, ele tá de boa, tranquilo. De repente, cara, do nada, sai a 200 por hora. É muito legal esses cachorros.
3: A Marilene, bom dia. Eu tenho a Rubi e o Belo. Uma gata e um cachorro sem raça definida. Amo meu filho de 4 patas.
2: Ah, olha.
3: E eu já comprei ração nessa loja. Ó. Oh. Oh. Quero participar do sorteio. Boa semana pra todos. E aí,
2: obrigado,
3: ela mandando foto. Nossa, gente, que bicharada colorida. Bonitinhos, hein? A Islanda.
5: Alessandro, bom dia, Tati.
2: Oi.
5: Taisele, um abençoado segunda-feira, uma boa semana.
2: Pra nós. Então,
5: aqui em casa nós temos 2 cachorros que é solto, né? Porque interior pode ser solto. E daí tem uma cachorrinha que ele trouxe ontem, uma cachorrinha pintadinha. Nós gostamos de cachorro. Mas os cachorros também sumiram, mas não tinha uma cachorra caçadeira, a cachorra sumiu, evaporou. E gato tem uns 3-4 agora aí. Gato. E eu também quero participar do sorteio.
3: Beleza, Islanda. A Suelen da Artlimp participando aqui. E ela falando, tem uma cachorra que é a Madara e um gatinho que é o Piratinha. Aí ela me mandou as ofertas. Eu posso ler agora?
2: Podemos, devemos, necessitamos, queremos. Oh. Agora.
3: As ofertas em primeira mão, tá? Em primeira mão aqui, isso, ó. Tem o percarbonato.
2: Uh-huh.
3: Se eu falei certo? Acho que falei, né? Percarbonato de sódio. Tá de 45.
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2: boa,
3: é top. Sabe aquele rolo adesivo de ficar tirando pelinho assim da roupa?
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3: Quem tem gato branco e adora roupa preta sabe, isso, né? A importância.
2: Uhum.
3: Tem o rolo adesivo da Noviça. 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
2: Boa.
3: O saponáceo girando sol, que é aquele creme branquinho. Eu falo, sim, creme assim pra limpar as coisas. 300ml, R$6 a unidade.
2: Oh.
3: E borrifador profissional de 500ml, aquele pra ficar borrifando. Só que não é, sim, aqueles porcaria, não. 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
3: Ah, pra quem tá no grupo, daqui a pouco a Suelen vai mandar lá no grupo das ofertas. Aí já vai ficar sabendo.
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2: 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Vamos de Felipe e Rodrigo. Média boa, bora!

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6: Na abertura do mercado agropecuário, a soja está sendo cotada a R$ 123,00 a saca, o milho a R$ 57,00 e o trigo a R$ 75,00.
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6: Bora, gente! Vamos que vamos! Galera participando! Hoje tem prêmio da Barbie Pet. Você sabe, ó, um shampoozinho pro teu pet. Basta responder a nossa interativa, mostrar aí que pet que você tem e acrescentar Barbie Pet, tá?
10: A Andressa! Bom dia! Apresento a vocês a Laika.
6: A Laika!
10: Conhece que se tu vê a foto da Laika... Ela é aquela, tipo, pincherzinho,
6: ó, assim. Uma Laika...
10: A Laika tá com a linguinha de fora, um laço verde e um óculos de sol.
6: Eu ia falar, uma Laika que se presta tem que ter um lacinho.
10: Aí ela tá com a língua de fora, assim, um óculos de sol, gente.
6: É muito,
10: a
6: né?
10: Participação da Lúcia.
11: Bom dia, Tati, Tati, tudo certo? Que tudo bem. Então, nós tínhamos um cachorro, mas agora a gente não tem mais ele, não. Ele... morreu. O nome dele era Branquinho.
6: Branquinho.
11: Mas a minha filha tem uma cachorra, ela se chama Lili.
6: A Lili.
11: É uma gracinha, sabe?
6: Uhum.
11: Muito dócil e amável. Abraços pra vocês.
6: Abraço!
10: Abraço, Lúcia! A Lúcia tinha a Branquinha, não tem mais, mas o William tem o Neguinho.
6: Opa, o Neguinho!
10: Aqui é o William do Alto Laranjita.
6: Fala, galera do Alto Laranjita.
10: Aqui em casa tenho três cachorros. O Scooby, o Pinscher e um cofap chamado Paçoca.
6: Oh.
10: Ah, esse, hein, os três. O Neguinho, o Paçoca, Paçoca é o caramelo. A Maria Mercina.
12: Bom dia, galera.
6: Bom dia.
12: Eu não tenho mais, o meu sumiu.
6: Eita.
12: Mas a minha filha tem o Marley e o Peach. Barbie Pet.
6: Boa!
10: Boa, Maria! Um abração pra você! A Léo Lopes caribando, que também quer participar do sorteio da Barbie Pet. E a Silvia da Silva chegando agora.
6: Ah.
10: Ela está gravando o áudio e eu já estou adiantando. Que ela mandou falar de dois cachorros.
6: Enquanto ela manda o áudio, eu falo da Maganinha Automecânica, de cara nova para melhor atender. 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Bora lá, o que que falou aí a ouvinte, Tati?
10: Bora ouvir.
13: Bom dia, Tati. Bom dia, Cunhasque.
6: Bom dia.
13: Eu tenho cinco cachorros.
6: Nossa.
13: Tem a Belinha.
6: A Belinha.
13: Tem a Belinha, tem o Todd.
6: O Todd.
13: Tem o Neguinho.
6: Neguinho, de
13: tem
6: lei, né?
13: Tem o Tiquinho e tem o Zezinho.
6: O Zezinho.
13: Mas a Belinha, eu estou doando. Por quê? Apareceu aqui porque o vizinho foi embora e daí não quis levar. Daí eu adotei, mas é muito. Daí eu estou doando ela. Ela é castrada, é uma cachorrinha muito dócil.
10: Oh.
13: Muito querida, vou mandar foto pra você de alguns.
10: Um abraço, Silvia! Ó, se alguém quiser adotar um cachorrinho castrado, fica a dica. O Expedito, eu tenho em casa dois gatos. Não latem, mas o que miam.
6: Experimentou? Já.
10: Às vezes até eu chego miando. Ai, gatão!
6: Ei, o Expedito, você experimentou tratar deles, dar uma ração pra eles?
10: O Expedito, você já tratou eles no horário certo, no pote certo, a ração... Porque o gato pra ser chato, né, gente?
6: Mano, vou te falar um negócio. Se a água tiver um cisco, ele já não bebe.
10: E mia num tom...
6: Isso, cobrança.
10: Exigente
6: cobrando,
10: ainda.
6: Cobrando, exatamente.
10: Fechamos as participações. Ah, só a Suelen falando que os nossos bichinhos comem a ração da Barb Pet também.
6: Boa, achei que você ia latir agora pra fazer o... Gente, ó, fechamos, tá? Não dá tempo de mais nada. Tá fechado as participações porque a gente tem que preparar o sorteio, tá? É, lembrando, quem tá chegando agora, a gente tá atendendo desde as 8 da manhã aqui, né? A gente já tava pra jogo desde as 8 da manhã. 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Rápido intervalo, tem previsão do tempo e depois tem sorteio.
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0: Olha a previsão para hoje de sol aqui em São Miguel do Iguaçu. A temperatura máxima deve chegar a 24 graus. Segundo o CIBEPAR, fez 13 de mínima. Na verdade, fez bem menos em São Miguel hoje, né? Tivemos aí 11 graus de mínima e a sensação térmica de 9, 10. Fez um friozinho hoje pela manhã, hein? Que surpreendeu muita gente. Para amanhã, mínima 17, máxima de 24 graus. Vamos ter sol entre nuvens. Mesma coisa na quarta, mínima de 18, máxima de 26 graus. Tem uma previsão de chuva para quinta-feira, cerca de 2 milímetros. Sexta-feira, sim, chuva prevista, 20 milímetros. E deve chover sábado também, mais 18 milímetros. Domingo, segundo o CIMEPAR, o sol retorna.
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2: Chegou a hora de conhecer quem vai faturar esse shampoo da Barbie Pet, Tatizinha.
3: É o Café. O nome do cachorro. É ele que vai usar, né? É o Café.
2: Essa é a primeira vez na história que um cachorro ganha um prêmio na rádio.
3: O Café vai tomar banho com o shampoozinho, vai ficar cheiroso pra pular no sofá. No sofá da Léo Lopes.
2: Parabéns, Café. Digo Léo.
3: Final do telefone 5012. Léo, passar em horário comercial pra fazer a retirada lá na Barbie Pet, pertinho ali do mercado Manainho, grandão, tá bom?
2: 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Valeu, Tatizinha!
3: Valeu, Cunhasque, valeu, gente. Um abração a todos, obrigada pela participação e até amanhã.
2: Amanhã a gente está de volta às 8 da manhã, um grande abraço. Tá chegando o programa da Lar.
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5: Meio-dia e 5.
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0: amigos, estamos de volta no seu rádio, mais um programa da LAR Cooperativa Agroindustrial. Hoje é segunda-feira, dia 10 de agosto de 2026. Começa hoje o prazo para declarar o ITR 2026. Produtores têm até o dia 30 de setembro para apresentar o documento à Receita Federal. Hoje é segunda-feira e o destaque aqui é também para o comentário sobre o comportamento do mercado de grãos.
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0: 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Podem participar todos os associados com matrícula ativa, independente do segmento de atuação, desde que estejam relacionados às áreas de negócios do Brasil. As inscrições podem ser realizadas pelo aplicativo Lar Digital. No aplicativo, também é possível consultar o regulamento. As inscrições iniciaram-se em janeiro e vão até o dia 31 de agosto, ou seja, ao final deste mês. Buscamos, através do Programa de Ideias Associados, conhecer ideias que tenham como objetivo a redução de custos ou despesas, a melhoria nos controles de biosseguridade, questões ambientais, desenvolvimento de novas formas de manejo e logística, ou ainda melhorias que provem ganhos ou a redução de custos nas propriedades dos associados. 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Prazo para declarar ITR 2026 começou hoje. Os produtores têm de hoje até o dia 30 de setembro para apresentar o documento à Receita Federal. A ação é obrigatória para todas as pessoas físicas e jurídicas que sejam proprietárias, titulares do domínio útil ou possuidoras de imóvel rural, com exceção para quem é imune ou isento. O prazo segue, como já falamos, até o dia 30 de setembro. É importante que os agricultores e pecuaristas estejam atentos aos prazos para não deixar para a última hora. Isto para quem não apresentar a declaração pode ser multado, ficar com pendência junto à Receita e ter acesso a crédito rural, por exemplo, limitado ou ficar impedido de comercializar o imóvel. As regras para o ITR estão dispostas na Instrução Normativa 2330, de 22 de junho de 2026, publicadas no Diário Oficial da União. Diferente dos anos anteriores, em 2026, a declaração deve ser feita pelo Portal de Serviços no site da Receita Federal na área de imóveis. Bem, agora aqui o comentário sobre o comportamento do mercado de grãos. Está conosco o superintendente Vander José Dick Conrad. Boa tarde, Vander.
2: Boa tarde, Valdir. Boa tarde, família associada, amigos radiovintes. Valdir, a semana passada nós tivemos uma certa estabilidade nos preços, né? A soja, que havia subido bastante durante o mês de julho, nessa primeira semana de agosto, ela teve uma alta de apenas R$1,00, então iniciamos a segunda-feira a R$122,00 na nossa região oeste e finalizamos a R$123,00. O dólar também teve oscilações, sim, mas entre abertura e fechamento da semana, em torno de R$5,07, R$5,08, né? Então a máxima R$5,14, a mínima R$5,05. Trouxe também essa oscilação, né? Mas nada que tivesse grandes impactos na questão da precificação. O milho, apesar do avanço da colheita, ele permaneceu estável a R$ 57,00, da mesma forma que o trigo a R$ 75,00. Avançamos na nossa região a colheita, né? Estimamos que entre 90% e 95% da região oeste esteja colhido. No norte do Paraná, nos aproximamos de 30%. No Mato Grosso do Sul, cerca de 60% colhido é o número da cooperativa. Então, da mesma forma que o Paraguai se aproxima dos 60%, 70%, dependendo um pouco da região, mas uma média geral, 60%, 70% colhido nas regiões de atuação da cooperativa no Paraguai também. Como destaque, nós podemos dizer que a comercialização de soja ela atinge 80%, 81% em nível nacional, né? Então são informações de mercado, né? Com destaque para o Mato Grosso. O Mato Grosso já cerca de 90% da soja comercializada, o Paraná na média 70% comercializado. Safra nova de soja, né? Nós falamos muito, né, das oportunidades de safra nova. O Mato Grosso normalmente ele puxa bastante esse mercado, mas esse ano não tanto assim, 25% é a estimativa da comercialização no Mato Grosso. Mato Grosso do Sul 21%. Paraná 14%, né, da safra futura comercializada. Lógico que isso tem uma diferença importante de região para região, eu trago os números apenas do estado, né? Como nós falamos também do milho que está sendo colhido agora, né, a safra nacional que está sendo colhida atinge 50% da comercialização, o Paraná 42%, da mesma forma que o Mato Grosso do Sul, em torno de 42% a 45%. O Mato Grosso já se aproxima de 60% comercializado desse milho que nós estamos colhendo agora, né? Claro que o mercado deu uma parada, porque o clima nos Estados Unidos, nesse início de agosto, teve uma retomada das chuvas, então ainda não se tem previsões, né, mais assertivas, mas o clima voltou a trabalhar de uma forma mais normal, né, visto nesse início de julho, principalmente, ou durante o mês de julho, o calor excessivo com alguns bolsões com falta de chuva por lá, da mesma forma que na Europa, né? Então, o mercado já deu uma acalmadinha nisso, né? Voltamos a ter cotações em Chicago abaixo de 12, né? Falávamos esses dias que números próximo a 12,40 foram registrados, né, quando as oportunidades melhores, talvez de preço futuro principalmente, surgiram, né? Mas o mercado de agosto promete, né? É o mês que se define a safra por lá, então podemos esperar oscilações de acordo com as informações, principalmente climáticas, que se aproximam daquele país, né? Essa semana, na quarta-feira, nós teremos a divulgação do quadro de oferta e demanda dos Estados Unidos, né? Então é um número bastante esperado, né? Então o mercado aguarda isso porque ele é o primeiro relatório embasado em campo, né? E não mais em linhas de tendência. Então, finalizado a questão de área plantada efetiva por lá, agora as condições de lavoura começam a fazer assim a diferença. O mercado aguarda, né, que teremos uma pequena redução no índice de produtividade, né, já, né, claro que não grandes significâncias, porque a safra ainda se define durante o mês de agosto, como eu já disse, né, mas como tivemos um julho bastante quente, né, o início das previsões é sempre com safra cheia, né, com safra dentro da média histórica, né, então acredita-se que possamos ter uma pequena redução tanto da soja como do milho na quarta-feira, e isso poderia trazer algum movimento especial para o mercado. Então essa é a expectativa e é para onde a semana fica com os olhos virados.
0: Agradecemos a participação aqui do superintendente de negócios agrícolas, Vander José Dick Conrad. preços praticados pela manhã: soja R$ 123 a saca, milho R$ 57, trigo R$ 75. Obrigado a você pela companhia, um grande abraço, boa semana, semana também do Cantarolar. E começa esta apresentação cultural musical na quarta-feira, lá no Centro de Eventos Medianeira. Família associada, comunidade regional, convidada a participar. Obrigado, até amanhã.
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13: 12:19 agora, 12:19. Muito boa tarde para você que está acompanhando a nossa Jornal FM em 104.1. Estamos iniciando a partir de agora mais uma edição do nosso Informativo 104. Hoje é segunda-feira, 10 de agosto de 2026. Estamos vivendo o inverno brasileiro, né? Este é o seu Informativo 104, espaço de informação com as principais notícias locais, eventos de São Miguel do Iguaçu e da região oeste do Paraná, utilidade pública e também, é claro, muitas entrevistas. Apresentação minha, Márcio de Souza. Prazer enorme em ter ao lado também a companhia de Luiz Henrique. No Estúdio B, sempre muito bem acompanhados e assessorados de perto com tudo que precisamos por Andrezinho Vaz. E a direção geral por conta de Constante Escariote Neto Seutino. 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
13: 12 horas 21 minutos e meio, agora 12 com 21 e meio. Você acompanha na edição de hoje do nosso Informativo 104. Após mutirão, descarte irregular de lixo volta a preocupar nos bairros Renascer e Novo Mundo. Nativa Agropecuária realiza o Nativa Pet, com empresas parceiras, orientações e atividades para cães e gatos. O evento foi um verdadeiro sucesso, né? São Miguel do Iguaçu mantém campanha de multivacinação até o próximo dia 1º de setembro. Associação dos Artesões e Artistas de São Miguel do Iguaçu comemora resultado positivo da primeira feijoada beneficente. Legislativo de São Miguel do Iguaçu tem sessão marcada para as 16 horas de hoje. Mediambeira instala pluviômetro automático para monitoramento de chuvas em tempo real. Servidores de Itaipulândia recebem homenagens pela passagem do Dia dos Pais. Governo Municipal de Serranópolis de Iguaçu promove espetáculo de conscientização sobre a violência contra a mulher. O evento vai acontecer no próximo dia 17 no Clube Aliança, com entrada totalmente gratuita. E ainda, Bolsa de Empregos, Rádio Serviço, notícias regionais e também as principais notícias de São Miguel do Iguaçu, do estado, do Brasil e do mundo. 12 horas 23 minutos agora, você acompanha o nosso Informativo 104.
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0: Pois, e olha, estamos aqui no entroncamento, né? Bem pertinho dos bairros Novo Mundo, Liberdade, Cataratas 3. Por incrível que pareça, a mesma região que a gente já estava nesta última semana, juntamente com o mesmo secretário, falando deste trabalho do meio ambiente aqui em São Miguel, que é esta busca pela recolha dos entulhos, né? Dos famosos lixos que são jogados e depositados às margens aí, às vezes, de riachos. No caso aqui, às margens de uma área, inclusive, de proteção, né? Uma área ambiental. E nós estamos com o secretário e a gente estava na última semana, foi totalmente limpo e agora a gente retorna aqui. Lixo depositado no mesmo local novamente. Secretário, que situação, hein?
1: A gente se depara novamente com essa situação deplorável, né? Pois nós tivemos uma ação onde envolvemos aí uma série de equipamentos, de pessoas. Tivemos que fazer um investimento de tempo, né, de trabalho que deixou de ser feito em outros locais para vir aqui resolver essa situação, pois é preocupante. A questão aí de saúde pública, a questão de dengue, de chikungunya, como foi aqui, foi encontrado foco. Então tomamos essa ação em conjunto com a Secretaria de Saúde, o pessoal da Vigilância, para poder amenizar a situação. E passa uma semana, a gente volta aqui e encontramos o mesmo quadro. Então assim, se foram as mesmas pessoas ou se foram outras, elas não estão nada preocupadas com a condição da população em geral. E isso até nos obriga a tomar medidas mais efetivas, mais drásticas, para buscar responsabilizações sobre esses atos, pois a prefeitura não pode estar a todo momento fazendo esse tipo de ação, pois nós temos o nosso trabalho do dia a dia, que é a recolha de todo o lixo que é gerado na cidade, de forma organizada. Nós temos recolhas com cronogramas e esses pontos, infelizmente, eles têm crescido, eles têm aumentado e têm, no caso aqui, voltado, então uma reincidência, né? Nós já entramos em contato com a Secretaria de Segurança Pública, né, com o pessoal, para poder instalar câmeras com reconhecimento, tanto facial como reconhecimento de placas. E também vamos oficiar a própria Polícia Ambiental, a Força Verde, novamente aqui para tomar as atitudes. Infelizmente não é o que nós queremos fazer, mas é o que vamos ter que fazer nessa sequência.
0: Olha, foi tocado num assunto que ele começa a virar praticamente caso de polícia, tá bom? Porque a gente fala em crime ambiental. Para que se concretize um crime, a gente tem que ter alguém que cometeu realmente esse crime. E a gente dando uma olhada assim, ó, por cima, não precisou nem revirar. Ali tem correspondências, inclusive com nome e endereço. E não é só de uma, são de várias pessoas, algumas pessoas. Ou seja, a pessoa não está nem ligando, ela está vindo, depositando e não sabe que está deixando, de repente, aí o próprio nome aqui com o carimbo. De repente, de que uma pessoa dessa possa, porventura, até ser notificada?
1: Poderá ser. É lógico que a prefeitura não trabalha dessa forma. Nós temos as estruturas hoje públicas voltadas para que a forma de recolha de material ela seja feita de forma ordenada, como é feita. Porém, isso sai do controle, sai do normal, né? Então, nós percebemos que as pessoas que estão reiteradamente fazendo isso, elas não estão preocupadas com o bem-estar dos outros, né? Porque do seu problema ela se livrou, ou pelo menos pensa que se livrou, né? Mas poderá haver outras situações, já que, assim, deixaram vestígios, né? Mas nós voltamos a insistir com a população que, primeiro, não faça esse tipo de descarte irregular, que busque a forma correta. Nós estamos à disposição para orientar, para ajudar sempre da forma possível a resolver esse tipo de situação. E também, quem mora na vizinhança também é interessado. Que essas pessoas também assumam a sua responsabilidade e denunciem. Denunciem para a Guarda Municipal, para a Polícia Militar, para que nos ajude também a conter esse tipo de situação. Pois esse é um problema que ele não é só de quem fez, ele vai afetar toda a população. E nós percebemos aqui é um bairro que está em crescimento. E quando você passa a não ter o controle dessas situações, os problemas de doenças infecto-contagiosas vão se espalhar. E nós vamos passar, e estamos passando por um período de chuvas excessivas. A questão de depósito de água é visível aqui, já tem pote com água aqui. Então daqui a pouco, para ter mosquito, é daqui para ali.
0: Olha, a nível de informação, inclusive, confirma o secretário, não só neste local, mas em outros locais que também no município estão sendo utilizados para depósito, vai ser colocado câmeras de monitoramento, inclusive com reconhecimento facial. Quer dizer, a situação, para se controlar, vai ter que ser deste jeito, né?
1: Essa é uma medida que, vamos dizer assim, ela é de extrema, vai ao extremo. Porém, nós não vemos uma outra situação, uma outra solução rápida e fácil, pois as pessoas não estão colaborando, estão fazendo isso de forma deliberada. Então, assim, desrespeitando o que a lei prega, desrespeitando o município, os seus vizinhos, a comunidade como um todo, né? Então, isso é preocupante, pois as consequências não vão afetar só quem está despendendo material de forma correta, mas sim toda uma comunidade. Isso é preocupante, pois isso vai envolver maior investimento novamente em coleta, novos gastos com saúde. Então, isso são coisas básicas, isso é coisa de higiene, são coisas que, assim, é ensinado na escola. Então, nós temos hoje uma situação, nós vamos ter que, vamos trabalhar, vamos focar mais ainda em educação ambiental, mas essas são situações que demandam soluções rápidas, soluções urgentes. Então, vamos buscar todos os meios possíveis para coibir esse tipo de situação.
0: Olha, esta matéria, a nível de informação e para completar realmente esse material, é como se fosse quase que um último aviso, né?
1: É exato. A gente estamos aqui de semana em semana, então isso acaba até ficando chato, mas não vemos outra solução de forma rápida, né? Então, lógico, ninguém está aqui para multar ninguém, mas nós não vemos outra situação, a não ser que buscar as formas de aplicar a lei vigente.
0: Maravilha, tá aí então, informações, e a gente pede o carinho, a compreensão da população, que faz parte do nosso trabalho, é você que acompanha realmente o nosso jornalismo aqui na nossa 104.1, aqui na nossa Rádio Jornal. Pedimos a compreensão e o carinho para que não se volte a jogar e utilizar estes espaços como depósito. E na verdade não é depósito, são áreas protegidas e que nós temos que cada um fazer a nossa parte.
2: Agora 12 horas e 31 minutos. 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Na sequência do nosso programa, Nativa Agropecuária realiza o Nativa Pet, com empresas parceiras, orientações e atividades para cães e gatos. 12 horas e 31 minutos.
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2: Agora 12 horas e 34 minutos. No último sábado, dia 8, a Nativa Agropecuária realizou Nativa Pet, um evento voltado aos animais de estimação, que reuniu empresas parceiras e profissionais da área. Entre os participantes estiveram a Tutano Rações, de Santa Teresa do Oeste, nossa parceira aqui na rádio. A Faculdade Uniguaçu também esteve presente, além de um adestrador do município de Cascavel, que orientou os visitantes sobre práticas para melhorar o comportamento de cães e gatos, tanto dentro de casa quanto durante os passeios. Márcio de Souza esteve no local e agora traz um resumo de como foi o evento.
0: Manhã deste sábado, marcada aqui em São Miguel do Iguaçu pela realização de um grande evento aqui na nossa agropecuária nativa, é o Nativa Pet. E nós, ao lado do proprietário, Adriano Ramos Cardoso, ambiente bonito, a comunidade prestigiando e chamando realmente a atenção de todos que por aqui passam, né, Adriano?
9: Ah, muito bacana, porque São Miguel do Iguaçu precisa de eventos diferentes. Nós temos aqui, são 8 empresas que vieram participar desse encontro, desde doação, roupas country, rações, aula dos alunos em parceria com a instituição de ensino. Isso faz com que o público que vem, as pessoas, né, os filhos que estão aqui, conseguem ainda às 10 horas dessa manhã assistir uma apresentação de adestramento de cães. Isso é muito bacana, né? São coisas inéditas em São Miguel do Iguaçu e que reflete no crescimento da agropecuária nativa. Com isso, demonstra que nós estamos aí fazendo um trabalho bacana no município e levando para a população aquilo que eles gostariam muitas vezes de assistir e que consegue apenas ver pela TV. É muito difícil a gente assistir uma aula de adestramento, de parcerias, de empresas vinculado ao agronegócio, e nós estamos aqui no centro de São Miguel com esse intuito de fazer esse trabalho juntamente com esses alunos, essas empresas, que isso chegue até os nossos amigos que venham prestigiar esse grande evento.
0: Nossa agropecuária nativa mais uma vez mostrando como que realmente precisa se preocupar com a comunidade através de grandes parcerias, né? Hoje, na nossa vida de sucesso, se a gente quer ter, sem parceiro não temos muita coisa não, né?
9: Ah, sem dúvida, isso é muito bacana. Até porque as empresas abraçar essa causa, ela não vai ser um evento esporádico, né? Nós vamos ter ele mensalmente com outras atividades também, estamos criando os outros eventos e isso vai demonstrar que a nossa rua, o nosso conhecimento e mais esse público que vem aqui, que é o que nos entusiasma cada vez mais se profissionalizar. A agropecuária nativa hoje tem um ambiente que as outras agropecuárias não têm. Nós temos hoje aqui dentro um mundo animal que nós encontramos peixes, nós fizemos um aquarismo demonstrativo muito grande, com várias espécies, nós temos hamster, 2 espécies diferentes de hamster, animais exóticos, porquinho da Índia, coelho, e assim todos os animais que são exóticos, legalizados, né, com dietas específicas para cada um, cuidado específico. Hoje nós temos aqui dentro veterinários, zootecnista, agrônomo, técnicos que trabalham na nativa, já para fazer esse trabalho específico. Então venham conhecer aí, aproveitar, e vejo o que temos aqui na agropecuária e o quanto que cresceu a agropecuária nativa nesses últimos anos, né?
0: Este novo endereço, inclusive, abriu uma baita brecha e deu oportunidade para fazer eventos deste porte. O local é bem estratégico, né?
9: Ah, sem dúvida. Isso é um local bacana, fácil de estacionar. O local é grande, nós temos uma área de recuo, não precisamos estar invadindo a rua ou pedindo licença, porque nós estamos numa área própria da nossa empresa, e isso faz com que as pessoas que venham prestigiar tenham capacidade de estacionar, né, e estar aqui presente conosco.
0: João Paulo Adestrador, hoje ele está aqui em São Miguel do Iguaçu, na nossa agropecuária nativa, prestigiando, participando, demonstrando também a importância hoje do nosso pet, do nosso animal adestrado. Afinal de contas, todo cuidado é necessário, né, João?
10: Todo cão deve ser adestrado. Ah, isso aí melhora a qualidade de vida, o cão tem mais liberdade, tem mais saúde, isso é muito bom. Tá.
0: Hoje você trabalha na região de Cascavel. Fala um pouquinho pra gente do teu trabalho, João.
10: A gente desenvolve um trabalho lá dentro do ambiente familiar, né, trabalhando com cães e pessoas. Então a gente treina o cão, treina o dono. Temos projetos sociais também, tem um projeto Cão Amigo. Trabalho que a gente pega alguns cães lá da raça Golden Retriever, Bernese, e apresenta em escolas carentes, a Paz, CTE, Lar dos Idosos. Tem um projeto social bem bacana lá, tá? E o projeto Cachorro na Estrada, que uma vez por semana a gente pega o carro e sai treinando cães aí em cidades da região.
0: Bacana, você tocou num assunto que chamou muito a atenção. Não só o cão precisa ser treinado, mas todo dono também precisa ser tratado e cuidado?
10: O dono precisa entender o comportamento do cão dele. Não dá só para pegar o cachorro sem ter noção nenhuma, sem não entender um pouco da raça, um pouco do comportamento, colocar dentro de casa. E aí a gente acaba tendo lá um cão completamente descontrolado, né? E não que justifica, mas isso, algumas pessoas pegam um cachorro e acham que é só colocar lá dentro, o cachorro começa ali, tem alguns comportamentos dele que sejam naturais, morder, latir, pular, algumas pessoas vão lá e abandonam os cachorros. E aí acontece o que está acontecendo, a quantidade de cães abandonados aí na nossa região.
0: Ei, João, para aquela pessoa, para aquele proprietário, de repente, que gostaria de adestrar o seu pet, qual que é a dica que você, aproveitando esse momento, passaria para ele?
10: Ah, tem uma dica legal. Ó, o cão tem uma janela social que se abre no começo da vida dele, ali nas primeiras semanas, e se fecha com 100, 110 dias de idade. Então não espere o seu cão ficar velho, ficar adulto, para começar a treinar. Treina ele agora, tá? Ele aprende de uma forma melhor, aprende pelo método do condicionamento clássico, condicionamento instrumental, que é bem legal, vocês vão ver ali daqui a pouco, né? Então treine o seu cachorro. Tá. Cães velhos também aprendem, mas é muito melhor tu pegar um filhotinho e já apresentar ao mundo da forma correta do que esperar o cão destruir toda a tua casa. Então, treine o teu cachorro.
0: Maravilha. Olha, tem um ditado até que diz que o cão é o melhor amigo do homem. Essa amizade pode ficar ainda mais bonita se ele for realmente adestrado e cuidado, né?
10: Ah, com certeza, porque o adestramento nada mais é que deixar de forma clara uma comunicação entre o cão e o dono. Então, se você compreende o teu cão e ele te compreende, vai estar contigo em tudo que é lugar. Tu vai viajar, vai levar ele junto. Tu vai passear, vai levar ele junto. Dentro de casa vai ser o seu cachorro de companhia. Ah, isso é muito bom.
0: Parabéns pelo trabalho, João.
10: Obrigado, galera. Um abraço.
0: Também fez parte do evento os amigos de Tutano, né? 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
0: Maravilha. O que que representa na vida de um pet uma ração de qualidade? Se eu trato ele de uma forma normal, com comida, com uma ração normal, ele vai me dar uma resposta. E quando eu começo a colocar na vida dele uma ração de qualidade, o que muda, Mota?
11: Principalmente a pelagem. Vai ter pelos brilhantes, menos queda de pelo, né? Os gatos vai ter melhora também na pelagem, né? E vai ter também, no caso, além da pelagem, o pH urinário ajuda no trato urinário, no caso do gato, porque ele tem taurina, né?
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11: 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Com certeza o animal fica mais feliz, melhor, mais disposição, inclusive, para brincar, tudo, né?
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0: Maravilha, tá aí agradecendo o Mota e parabenizando aí a Tutano pela qualidade, né? Em todas as rações para cães, para gatos, cuidando com carinho. O carinho necessário que o nosso pet realmente tanto precisa. 12 horas 46 minutos agora.
2: A primeira feijoada beneficente da Associação dos Artesões e Artistas de São Miguel do Iguaçu superou as expectativas da organização. O evento foi realizado na feirinha do produtor no último sábado. A repórter Tatiele tem mais detalhes, confira.
12: A primeira feijoada beneficente da Associação dos Artesãos e Artistas de São Miguel do Iguaçu, a Artesme, foi realizada no sábado. E segundo a organização, o resultado foi bastante positivo. O evento reuniu a comunidade em uma ação que teve como objetivo contribuir com as atividades desenvolvidas pela entidade. De acordo com o presidente da Artesme, Gelson de Souza, a feijoada atingiu as expectativas da organização. Ao todo, mais de 120 marmitas foram vendidas durante a ação. Ele também fez questão de agradecer a todas as pessoas que compraram e ajudaram na realização do evento.
13: Foi maravilhosa, o povo realmente de São Miguel, São Solidário, e comprou para nos ajudar, também teve a oportunidade de degustar uma bela feijoada. O evento foi maravilhoso, atingiu a nossa meta. Até teve pessoas que chegaram lá comprando na hora ali, e nós havíamos sim nos programado, mas não pudemos atender a todos. Então, com certeza, já vamos deixar aí pré-agendado, próximo ano, quem sabe, já está aí, deixar isso no nosso currículo, né? A segunda feijoada, todo ano, por essa época, a gente está fazendo. Vamos para a segunda, vamos fazer mais kits, vamos aí tentar, ou melhor, alcançar o maior público possível, né? Para atender essa demanda, já que caiu no gosto de muitos, e para nós foi maravilhoso esse evento. Atingimos nosso alvo, nosso objetivo. Agora a nossa associação, com certeza, vai poder comprar alguns insumos que nós estávamos precisando ali para manter a casa. E assim, a meta alcançada. Nós tínhamos aí uma meta de 120 feijoadas, ultrapassou, né, esse limite. Só temos que agradecer, aproveitar aqui a oportunidade, agradecer a toda a equipe da Rádio Jornal, essa emissora que sempre tem nos dado a oportunidade de divulgar nosso trabalho, tem sido parceiro nosso em todos os momentos, e também a todos aqueles, né, que fizeram a aquisição do kit para poder, como já disse, degustar essa feijoada e também com esses valores que reverter 100% para a nossa associação. Então, gratidão a todos os envolvidos, parceiros, amigos, aqueles que fizeram a aquisição, e ficamos aí já preparado com a nova edição. Quem sabe entre essa edição e outra, nós vamos aí estar fazendo outro evento. Mas a princípio, agradecer. Somente a palavra nesse momento é gratidão. Gratidão e gratidão.
12: No mês de junho, a associação inaugurou um espaço físico destinado à venda e à exposição dos produtos e trabalhos produzidos pelos integrantes. O local foi cedido com o apoio da Prefeitura de São Miguel do Iguaçu e fica anexo à rodoviária municipal.
2: Agora 12 horas e 49 minutos. Na sequência do Informativo 104 tem agenda de eventos e a Bolsa de Empregos. Meio-dia e 50.
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1: Agora 12 horas e 55 minutos. Vicente Marcolino, da Agência do Trabalhador de Medianeira. Agora com as vagas de emprego. Olá, Vicente.
2: Olá, os ouvintes. Eu sou Vicente Marcolino, do Cine de Medianeira, e trago nossas vagas para esta segunda-feira. Advogado, ajudante de estruturas metálicas, ajudante de motorista, ajudante de pintor de móveis, ajudante de pintor, assistente administrativo com carteira de habilitação categoria B, assistente de vendas, atendente de farmácia, atendente de padaria, auxiliar administrativo, auxiliar de almoxerifado, auxiliar de armazenamento, auxiliar de cozinha, auxiliar de encanador para trabalhar em missal, auxiliar de escritório, auxiliar de expedição, auxiliar de fabricação para trabalhar em indústria de cimento, auxiliar de limpeza com carteira de habilitação categoria B, auxiliar de limpeza para trabalhar em fábrica de rações, auxiliar de limpeza para trabalhar em São Miguel do Iguaçu, linha de produção para trabalhar com alumínio, linha de produção para trabalhar em fábrica de rações, linha de produção para trabalhar com alimentos, linha de produção para frigorífico de suínos, linha de produção para trabalhar com vidros, linha de produção para frigorífico de suínos para trabalhar em São Miguel do Iguaçu, linha de produção para trabalhar com ferragens, linha de produção para trabalhar com plásticos, linha de produção para frigorífico de aves, linha de produção para trabalhar com móveis, linha de produção para frigorífico de suínos para trabalhar em Taipulândia, linha de produção para trabalhar em marmoraria, auxiliar de logística para trabalhar em Matelândia, auxiliar de marceneiro com carteira de habilitação categoria B, auxiliar de mecânico, auxiliar de pessoal, auxiliar de vidraceiro, auxiliar de eletromecânico, auxiliar de técnico de montagem, barbeiro, caixa de restaurante, confeiteiro, costureiro em geral, cozinheiro em geral, cozinheiro doméstico, eletricista de instalações, vaga essa temporária, desossador para trabalhar em São Miguel do Iguaçu, empacotador, empregada doméstica diarista, enfermeiro para trabalhar em Taipulândia, engenheiro civil, fiscal de caixa, gerente de supermercados, instalador de sistema de segurança, instalador de reparador de linha de comunicação, instalador e reparador de aparelho de telecomunicação, marceneiro, mecânico de caminhão a diesel, mecânico de máquina pesada, mecânico de veículos, merendeiro, monitor interno com carteira de habilitação categoria B, monitor interno para trabalhar com alarmes, motorista, montador ou melhor de estruturas de pré-moldados, montador de automóveis, montador de estruturas metálicas, montador de móveis de madeira, motofretista, motorista carreteiro com carteira de habilitação categoria E, oficial de serviços gerais, operador de caixa, operador de caldeira, operador de empilhadeira, operador de máquina brachapas, operador de máquina injetora de metais, operador de máquina laser, operador de máquina fixa para trabalhar em céu azul, pedreiro, pedreiro para trabalhar em Matelândia, pedreiro para trabalhar em Serra Nova do Iguaçu, pedreiro para trabalhar com pré-moldados, promotor de venda com veículo e carteira de habilitação, recepcionista secretária, repositor de mercadorias, retificador de motor de automóveis, salgadeiro, separador de material reciclável, serralheiro, serralheiro de alumínio, serralheiro de metal, servente de limpeza, servente de obras, servente de obras para trabalhar em Matelândia, servente de obras para trabalhar em Taipulândia, servente de pedreiro para trabalhar em Matelândia, técnico de refrigeração com carteira de habilitação categoria B, técnico de eletromecânica, técnico de eletromecânica para trabalhar em Serra Azul, trabalhador na suinocultura, vendedor interno, vendedor passista e zelador. Temos vagas também para pessoa com deficiência. As vagas são auxiliar administrativo, linha de produção para frigorífico de suínos, linha de produção para frigorífico de aves, operador de caixa e repositor de mercadorias. A gente comunica também das empresas que vão estar essa semana fazendo entrevista. Hoje, segunda-feira, a empresa Femeda faz entrevista o dia todo. A Lar Figurino de Matelano faz entrevista terça, quarta e quinta, também o dia todo. A Freela de São Miguel do Iguaçu faz entrevista toda quarta-feira à tarde. A Frivate de Taipulândia comunica que vai estar aqui quinta-feira, dia 13 do 8, e na segunda-feira, também no dia 24 do 8, com os seguintes horários, das 8h30 às 11h30 e das 13h30 às 15h. Essas são nossas informações para hoje. Então, todo uma ótima semana e nós voltaremos amanhã.
1: 13 horas pontualmente, estamos encerrando nesse momento o nosso informativo 104, agradecendo companhia, agradecendo sintonia, agradecendo audiência e prometendo voltar amanhã, terça-feira, novamente,
3: a partir das 12 horas e 15 minutos com muita informação do seu rádio. Dentro de instantes, Andrezinho Vaz fazendo a boa companhia na tarde das 13 até as 15 horas por aqui. Boa tarde.
1: Forte abraço, 13 horas.
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9: Opa, 1:05, 1:05, estamos começando mais uma programação por aqui, mais uma semana com muita música, alegria e companhia aqui na 104,1 FM, segunda-feira, hoje dia 10 de agosto de 2026, hoje é o Dia Internacional do Biodiesel, uma data que destaca a importância de alternativas mais sustentáveis para o setor de energia e transporte também. Segunda-feira promete bastante mudança, instabilidade aumenta, com pancadas de chuva entre o fim da manhã e a tarde também, além da possibilidade de temporal durante a noite. Na terça-feira, a chuva deve aparecer pela manhã, com muitas nuvens à tarde e tempo firme durante a noite também. As temperaturas ficam mais ou menos nos próximos dias, variando entre 14 e 25 graus. Então já sabe, se for sair, deixa o guarda-chuva por perto, porque a semana começa com tempo bastante indeciso. Eu sou Andrezinho Vaz, fico com vocês até as 15 horas aqui no nosso Tá na 104. Muita música, alegria, companhia até as 15 horas por aqui, tá certo? Bora começar a nossa programação com o pé direito, 1:06.
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9: 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Alô, Marciele, aquele abraço. Alô, Diegão, aquele abraço, amigos.

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0: Bora que bora, 1:09. Começando com chave de ouro a programação. Vamos que vamos.
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0: Banda Silverson, Boca a Boca.

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9: 1:16.
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9: Já participando do sorteio por aqui, meu amigo Alex Chabatura. Alô, Alex, aquele abraço. Lá no, no, na linha Uruçanga, acompanhando a programação. Santa Isabel, ouvindo o nosso programa, pediu aí também uma do Corpo e Alma. Já já nós vamos tocar pra você. Alex Chabatura, de Rádio Ligado, acompanhando a programação. Manda aí, pessoal, manda no zap aí. Quero participar do sorteio, manda junto o nome completo. Manda aí pra gente, quero participar do sorteio, que vai ter o sorteio. Sabe aquele molho de sabor carne que tem lá pra você colocar na ração, misturar na ração do seu cachorro? Então, lá na Barbie, na Barbie Pet, tem pra você comprar também. Ele tá presenteando o amigo ouvinte com um daqueles lá pra você misturar na ração do seu cachorro. 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E essa daí, se você tá com uma ração encostada aí na sua casa, tem esse molho aí que você coloca junto na ração, dá uma mexida nela e ela dá uma amolecida na ração também. Então tá participando do sorteio, você que mandar aí pra mim, quero participar do sorteio e junto o nome completo, vai ter um sorteio de um molho sabor carne pra você misturar na ração do seu cachorro, um presentão da Barbie Pet. Manda aí no zap e faça a participação com a gente, manda o seu recado aí, que a gente vai mandando um abraço por aqui. Bora!
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9: Amigo Leonardo Martins está por aqui também. Alô, Léo, aquele abraço e obrigado pela sintonia. Também está participando do sorteio. Manda aí, participe com a gente. 1h18, com a farmácia preço de custo, economia de verdade pra você e sua família. 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
13: Oi, gente, eu sou o André.
9: Corpo e Alma chegando na programação por aqui.

0: 1 hora 23 minutos, 1h23. Daí o sucesso do Corpo e Alma, Amigo Não Beija na Boca. Aí sim, sucesso pra você na programação por aqui. Obrigado pela sintonia. Bora que bora na companhia da nossa Jornal FM, hein?
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0: Maravilha! 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Vai ser hoje, no final do programa Tá na 104. 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Alô Marciele, alô Diego, obrigado pela confiança sempre, está junto com nós na programação da Rádio Jornal, dentro do Papo 104 e também tá na 104 aqui até as 3 da tarde, tá certo? 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
0: 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Mateusão Adamante, Renatão Adamante no trecho, acompanhando a programação de rádio ligado, tá ouvindo por aqui também, aquele abraço e obrigado pela companhia sempre, certo? Não esqueça então, alô meu amigo Mateus, alô Renatão, aquele abraço e aquela ótima tarde pra você. E você participa aí comigo, manda aí, quero participar do sorteio, manda junto o nome completo pra você ganhar um molho sabor carne pra você colocar na ração do seu pet aí pra ficar mais saborosa ainda, hein? Show de bola, manda aí no 1033 e participe com a gente, certo? 1h27! De Paulo e Paulino, Amor Distante!

0: 1:30, 1:30, hora certa. Tá aí o sucesso pra você, do De Paulo e Paulino, Amor Distante, na programação da nossa 104,1 FM, Plano Pax Iguaçu. 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
0: 1:34.
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0: Tá com a gente. Obrigado a todos pelo carinho da audiência. Você que não mandou nada ainda, aí manda aí pra gente. Quero participar do sorteio, manda junto o nome completo. Tem sorteio do nosso patrocinador Bar Pipete, que vai presentear o ouvinte com um delicioso molho sabor carne pra você colocar na ração do seu pet aí. Ela fica mais saborosa e pros cachorros aí que já estão com mais idade, também ela dá uma amolecida na ração também. É muito bom esse molho sabor carne aí pra cachorrada aí que você tem em casa, pro seu pet, pro seu animalzinho de estimação. Vai mandando aí no zap, quero participar do sorteio, e manda junto o nome completo. 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É, em frente à refrigeração Imperial, digo, ali na esquina da refrigeração Imperial, ali tem também a Bar Pipete bem em frente ali, tá certo? Então não esqueça, manda aí no zap 3565-1033, quero participar do sorteio e manda junto o nome completo.
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0: 1:35. Banda Alma Latina. Indiferença.

0: Latina, sucesso, hein? Indiferença. Obrigado pela companhia de todo mundo aí. Manda o teu alô, manda o teu zap, manda aí, quero participar do sorteio, manda junto o nome completo, tem aquele molho sabor carne pra você misturar na ração do seu pet aí, um presentão da Barp Pet pra você. Manda aí, quero participar do sorteio e junto o nome completo.
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0: Que maravilha, 1h39 a hora certa. Vai mandando o teu alô aí, manda o teu zap, manda o teu recadão. Vai mandando que eu vou atendendo você por aqui. 1h40 a hora certa pra você que tá nos acompanhando. 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
0: Maravilha! 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
0: Amiga Salete Roberti tá participando aqui também. Alô, Salete, aquele abraço. Marli Marangoni também já tá por aqui participando também. Alô, Marli, aquele abraço. Obrigado pela sintonia e obrigado pela companhia. Vamos ver o que o Juarez tá falando ali, Anthony. Amigo Teco, fala, Teco. Boa tarde.
3: Boa tarde, meu amigo Andrezinho. Manda um abraço pra nós aqui do... aqui da garagem do Lequinha aqui, o Teco, opa, aqui, o pessoal aqui, tomando um chima. Beleza? Um abraço pro Lequinha, garagem de carro aqui em São Miguel. Um abraço, meu querido. Até mais. Valeu, valeu, valeu.
0: Valeu, obrigado, meu amigo Teco. Meu amigo Teco, amigo Lequinho, lá da garagem do Lequinha, acompanhando a programação. Dona Ivone Carminati, né, do Balneário Ipiranga, também participando já por aqui. Tá participando do sorteio da Barbie, da Barbie Pet, né? Aqui de São Miguel do Iguaçu, participando do sorteio lá do Diego e também da Marciele. Alô, Diego, alô, Marciele, aquele abraço. Barp Pet presenteando você com um molho de churrasco sabor carne, né? Pra você misturar na ração do seu pet aí, beleza? 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Alô, Chamatura! Eita, nós!

0: 1h45, pessoal participando do sorteio aqui da Bar Pipete. Um molho sabor churrasco pra você misturar na nossa, na ração do seu cachorro aí, do seu petzinho, tá certo? Tilacão já tá participando do sorteio aqui também. Alô, Tilaco, aquele abraço. E a Dona Neca também. Alô, Dona Neca, aquele abraço. Tá acompanhando, tá ouvindo, tá na sintonia. A Dona Leaner Valnier tá ouvindo o nosso programa e obrigado pela sintonia. O Tilaco, o que o Tilaco tá falando aí? Não, o Tilaco não, o Expedito. Fala, Expedito, qual que é o recado?
1: Boa tarde, meu amigo Andrezinho, tudo certo? Melhor dia da semana é segunda-feira, né?
0: Ah.
1: Porque tá longe da outra segunda.
0: Ah. Isso é verdade, isso é verdade. Melhor dia da semana, segunda-feira, porque tá longe da outra segunda. Ai, meu Deus do céu. Boa, Tilaco. Boa não, Tilaco não. Expedito, ô Expedito. Acorda, Expedito, tá louco, tchê? Tá louco? Um abraço aí pro Expedito, acompanhando a programação da Rádio Ligado, tá ouvindo o programa por aqui com a Merlin Imóveis Eletros. 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
10: 1:50.
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10: Estamos de volta na programação por aqui, meu amigo, minha amiga que tá nos acompanhando. Como é que tá a ração do seu cachorro aí no restante da sacola? Não sei se você pega a granel, se você já compra o saco fechado. Como é que tá aí? Tá no fim? 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
10: Maravilha, vai lá e fala com o pessoal lá e tem sorteio aqui hoje, hein? Sabe aquele molho que você mistura na ração, sabor carne? Ah, meu amigo, tem sorteio aqui hoje no nosso Tá na 104 pra você ganhar um daqueles lá pra você colocar na ração do seu pet também. Manda aí, quero participar do sorteio, manda junto o nome completo teu aí pra você participar do sorteio com a gente. No final do programa, sorteio de um presentão da Bar Pipete, que é um molho sabor carne pra você misturar na ração aí, pra ela ficar com mais sabor pro seu pet aí, e pra ela ficar mais mole também, ela dá uma amolecida na ração também, tá certo? 1h53 e música não para! Flávio Dalcin e Banda Ouro, quilômetro 11.

1 hora 57 minutos, 1h57, quilômetro 11, com Flávio Nalcim e Banda Ouro, musicão pra você aqui. Claudete da Rosa Cunha também participando com a gente aqui, obrigado pela sintonia, valeu Claudete, aquele abraço e uma ótima tarde pra você também, Rádio Ligada, acompanhando a programação, valeu Claudete, aquele abraço, você já mandou aí? Manda aí pra gente no 3565-1033, quero participar do sorteio, manda junto o nome completo, hoje vai ter sorteio de um daqueles molhos sabor carne, molho sabor churrasco, né? Que você coloca dentro da ração do seu pet, tá certo? Ela fica mais saborosa e com mais nutrientes também, tá certo? Então, manda aí, quero participar do sorteio, manda junto o nome completo e vai ter o sorteio hoje. No final do programa, um presentão pro seu pet, um presentão da Barbie Pet aqui de São Miguel do Iguaçu.

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4: Na Jornal, 14:03.
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4: Tornado é registrado em Piraí do Sul e causa estragos no Paraná.
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4: Segunda-feira, 10 de agosto de 2026. Estamos no inverno brasileiro. 104 informa. 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O CIMEPAR realizou neste domingo um levantamento dos danos provocados pelo tornado que atingiu a área rural de Piraí do Sul, nos Campos Gerais, do Paraná, no sábado. Técnicos estiveram em campo junto à Defesa Civil e à Prefeitura, coletando informações sobre os estragos e as características do fenômeno. Pelo menos 20 casas ficaram destruídas nas comunidades de Capinzal, Jararaca, Fundão e Santo André. Moradores precisaram deixar os imóveis e foram acolhidos por familiares. Os danos serão analisados pelo CIMEPAR em Curitiba para definir a intensidade do tornado. Até agora, não há registro de pessoas feridas.
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4: O Corinthians já pensa no confronto contra o Rosário Central da Argentina pelas oitavas de final da Copa Libertadores. O técnico Fernando Diniz atualizou a situação dos jogadores lesionados e disse que Yuri Alberto ainda não está descartado, mas considera difícil o retorno do atacante. Já o volante André, com lesão muscular, está fora da partida. A novidade pode ser Memphis Depay. O atacante está perto de renovar com o Timão. E se o novo contrato for registrado a tempo do bid da CBF, poderá ficar à disposição de Diniz.
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8: Temperatura 19 graus.
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2: 12:08.
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2: De volta, Jornal FM 104,1, tá na 104, tá bom demais. Continua participando por aí na nossa programação. Amigo Claudinho Pereira já tá por aqui. Alô, Claudinho, aquele abraço. Obrigado pela sintonia. Minha amiga Juliana Andressa Augusto também já tá participando. A Giovanni Martini também tá participando. Dona Rocha dos Amagenes também já tá por aqui. Alô, Rosa, aquele abraço. Obrigado pela sintonia. Seu Hélio Chabatura da Uruçanga também já tá acompanhando. E a Suzerlei Weber também já tá acompanhando por aqui e tá mandando mensagem no Zap Zap na Jornal. Manda aí!
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2: Manda um zap aí que vai ter o sorteio hoje de um molho sabor carne pra você misturar na ração do seu pet, pra você deixar com mais sabor, deixar ela mais macia também pro seu pet comer com gosto a ração aí que você vai tratar ele, nas vezes do dia que você trata aí, com aquele molhozinho sabor carne por cima, ela fica mais saborosa e com mais nutrientes também para deixar o seu pet ainda mais feliz, cuidando com amor com quem sempre nos dá tanto amor também, que é o nosso petzinho, né? Então, quer participar do sorteio, manda aí, quero participar do sorteio, manda junto o nome completo. No final do programa vai ter o sorteio desse molho sabor carne pra você misturar na ração do seu pet aí, tá certo? 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
2: 12:10, a hora certa. 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Céu e Canto, sucesso em todo o sul do Brasil, hein?

0: 2h14, sucesso em todo o sul do Brasil, Banda Céu e Cantos, Morena Misteriosa, hein? É boa demais. Laírton Detone tá por aqui, alô Laírton, aquele abraço, obrigado pela sintonia, tá participando já do sorteio por aqui também. Dona Neuza Nienove também tá por aqui, alô Dona Neuza, aquele abraço. Obrigado pela sintonia. Vamos ver o que o Ari tá falando ali, meu amigo Anthony. Vamos ver o áudio do amigo Ari Minosso. Fala, Ari! Como é que tá por aí?
1: Boa tarde, André.
0: Boa tarde.
1: Aqui é o Ari Minosso. Iria participar do sorteio do Sabor Carne aí.
0: Beleza? Eita! Beleza, valeu, Ari. Participa aí. Obrigado pela sintonia. Já tá com o teu número aí. Dona Neuza Nienove tá por aqui também. Laírton Detone também tá participando do sorteio. Manda aí você também, quero participar do sorteio, manda junto o nome completo. No final do programa, sorteio de um molho sabor carne, pra você misturar na ração do seu pet aí e deixá-la com muito mais sabor pro pet que a gente tanto ama, né? Barbie Pet é quem tá presenteando você com esse super molho sabor carne, tá certo? 2h15, com o escritório Contábil Zanetti em São Miguel do Iguaçu, você conta com a confiança e a experiência do 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
0: Maravilha! 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
0: Seu José Klassen também tá participando do sorteio. Valeu, seu José. Aquele abraço e obrigado pela sintonia. Manda aí também. Quero participar do sorteio e junto o nome completo. Modão não para. Eita, nós. Dona Maria Klassen também tá participando. Alô, Dona Maria, aquele abraço. Ótima tarde.

0: 2:23, os Monarcas! Marca boa demais, hein? Eita, nós! Especial de primeira aí pra você que tá nos acompanhando. 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

0: 12h28.
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0: Obrigado pela sintonia, vai mandando o teu alô aí, vai mandando o teu zap zap. Quem tá participando do sorteio aqui, Dona Maria Classen também. Alô, Dona Maria, aquele abraço. E a Zuleide Barbosa de Oliveira Cunha também tá participando por aqui. Valeu, Zuleide, aquele abraço e uma ótima tarde pra você também, tá certo? Você não mandou ainda? Bora lá então! 3565-1033, manda aí, quero participar do sorteio, manda junto o nome completo. No final do programa tem sorteio de um presentão da Barp Pet aqui de São Miguel de Iguaçu, pra você presentear o seu pet também, né? Pra gente aqui da rádio também presentear o seu pet com produtos da Barp Pet. Qual que é o produto? Aquele molho sabor carne pra você misturar no, na narração do seu animalzinho de estimação aí, do seu pet. Você mistura na ração e ele fica com mais sabor, fica com mais nutrientes também. Tá certo? Então manda aí, quero participar do sorteio e manda junto o nome completo, um presentão da Barp Pet pra você.
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0: 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Musical San Francisco, sucesso em todo o sul do Brasil, hein?

0: 2:33, você ouviu aí a música do San Francisco, Dor Bandida, sucesso em todo o sul do Brasil. Você que nos acompanha, um aquele abraço, obrigado pela companhia sempre. 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
0: Maravilha, 1:35. 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Os Serranos, nossa maneira.
2: Os Serranos recebem aqui no Rio Grande

0: nada. Fala aí, Costela, deixa eu dar uma dançadinha mais com essa morena. Deixa eu pegar assim na Costela.
1: Então eu vou puxar o fole aí pra tu dançar com a morena, Sérgio Reis. Vamos lá!
2: 2:39, tá aí o Serranos, a nossa maneira, o Serranos e o peão grandão Sérgio Reis, hein? Show de bola! Vai mandando aí, quero participar do sorteio, manda junto, nome completo, sorteio hoje, um presentão da Bar Pipete pra você, hein? Maravilha! 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Sorteio de hoje, um molho sabor carne para você misturar na ração do seu cachorrinho aí, do seu animalzinho de estimação, tá certo? E um presente da Bar Pipete lá do Diego e também da Marciele. Eita, nós! Manda aí no zap, quero participar do sorteio e o nome completo junto.
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3: Maravilha, você que tá nos acompanhando, aquele abraço. Dona Maria Mercina de Souza tá participando do sorteio também. Alô, Dona Maria Mercina. Dona Flávia Ramers, que mandou aqui também uma foto dos bichinhos de estimação. Tem uma gatinha e uma cachorrinha, né? Dona Flávia, que mandou a foto das amigas dela, né, Dona Flávia? Aquele abraço. 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Um abraço aí pra Dona Flávia acompanhando a programação. Fabião Canapini tá por aqui também, aluno do Fabião. Aquele abraço. Treviso, Santa Catarina, acompanhando a programação. Aquele abraço especial. Tilaco pediu, Jornal Toca! Ei, Bob Robson da programação X-Salada!

0: 2:49, tá aí, X-Salada, Bob Robson, Dona Carmen Becker tá por aqui também, Dona Carmen, aquele abraço e obrigado pela sintonia. Já já a gente volta com o sorteio então da programação por aqui, tá? O presentão da Barbie Pet pros animaizinhos de estimação dos nossos ouvintes por aqui, tá certo? Obrigado pela sintonia sempre aqui na nossa Jornal FM. A Dona Carmen pediu aqui o Barquinho de Ouro. Já já vamos tocar pra você aí na programação da nossa Jornal FM, tá certo? Voltamos no próximo bloco com o sorteio aqui. Espera aí, aguenta aí. Encerradas as participações daí, tá, pessoal? Tivemos 22 participações pro sorteio de hoje aqui. Beleza? Voltamos já!
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6: Bora pro sorteio então. Sorteio de um molho sabor carne pra você misturar na ração do seu petzinho aí. Um presentão da Barp Pet pra você. Bora lá então. Vamos lá. Sorteando 22 participações. O número sorteado foi o número 9. Quem que é o número 9? Vamos ver aqui quem que é o número 9. Apareceu aqui a Juliana Andressa Augusto. Ô, Juliana, parabéns. Foi a ganhadora aí, então, do presentão da Barp Pet pra você aqui, tá certo? 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Fechando o nosso programa por aqui, Márcio de Souza vem aí com o Tarde 104, 5 da tarde voltamos com o nosso Tona 104, fechando para Dona Carmen Becker, Grupo Minuano.

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1: São Miguel do Iguaçu realiza leilão de 18 lotes de bens móveis.
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1: Segunda-feira, 10 de agosto de 2026, estamos no inverno brasileiro. 104 informa. 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O Governo Municipal de São Miguel do Iguaçu realiza no dia 26 de agosto, às 8h30 da manhã, o leilão presencial número 001/2026. Serão 18 lotes de bens imóveis considerados inservíveis. Serão 18 lotes de bens móveis considerados inservíveis para a administração pública, com expectativa mínima de arrecadação de R$ 188.800. O leilão será realizado no Pátio de Máquinas, ao lado do Parque de Exposições. Podem participar pessoas físicas maiores de 18 anos e empresas que atendam às exigências do edital. A vistoria dos bens podem ser agendados pelo telefone 3565-8188.

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2: Horas mais 8 minutos agora, 15:08. Boa tarde pra você que está acompanhando a programação 104.1, boa tarde pra você que está ouvindo a nossa Rádio Jornal, boa tarde a você que está começando a semana ao lado da programação do nosso Tarde 104, né? Aquele abraço pra você que esteve até agora há pouco acompanhando meu amigo Andrezinho, e a partir de agora, até às 17

0: da melhor programação do rádio aqui pela sua Jornal.
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0: A temperatura gostosa na casa dos 22 graus centígrados, manhã ou tarde de segunda-feira, né? Começando com chave de ouro da semana, meu amigo. 10 de agosto, 2026, para você, um carinho especial da programação do seu Tarde 104. E vamos começando com as primeiras da tarde. A primeira agora, 15 horas mais 9 minutos, 15 e 9 na Jornal. Machucado de novo pra você, João Bosco e Vinícius, na programação Jornal.
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4: Mandioca, preços sobem e atingem maior nível desde abril. Excelente tarde a você, Marcos, e também aos ouvintes do Tarde 104. Os preços da mandioca continuam subindo nas regiões acompanhadas pelo CPEA e atingiram o maior patamar desde abril. A alta acontece principalmente pela menor oferta do produto no mercado. Muitos produtores reduziram o plantio por causa da baixa rentabilidade dos últimos meses. E o ritmo da colheita também diminuiu com o avanço do novo plantio. Segundo o CPEA, no curto prazo não há mais sinais de aumento significativo da colheita. O endividamento dos produtores e a dificuldade de acesso ao crédito também limitam os investimentos nesta atividade. 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Com informações, Luiz Henrique, para 104.
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10: Ah, tá aí pra você, é o seu Tarde 104, a sua programação mais legal e gostosa demais, né? Até às 17 horas por aqui, Márcio de Souza, nosso amigo Anthony, e a boa música pra você no nosso Tarde 104. Pra você que tá acompanhando, pra você que tá ouvindo, pra você que está curtindo, aquele forte abraço. Obrigado pelo carinho da companhia, obrigado pela audiência mesmo. Por aqui, seu Tarde 104, cheio de informação e muita coisa boa, né?
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10: A melhor e ponto, meu amigo. Olha, Receita apreende 1.025 ampolas de emagrecedores escondidos em caixas de perfume. O batidão lá tá forte, né? A Receita Federal acabou apreendendo no final de semana aproximadamente 1.025 ampolas de medicamentos utilizados para emagrecimento durante fiscalização de rotina na aduana da Ponte Internacional da Amizade. A carga estava escondida dentro de caixas de perfume lacradas e foi localizada durante a inspeção de um veículo abordado por volta das 19 horas, 7 horas da noite do sábado, hein? Além dos medicamentos para emagrecimento, os servidores encontraram também duas ampolas de anabolizantes ocultadas no interior das embalagens. A carga foi avaliada em aproximadamente R$100 mil. O veículo era ocupado por um casal e pelo motorista, que é estudante de medicina no Paraguai e realizava eventualmente corridas particulares, né? Segundo a Receita Federal, não foi identificado o vínculo aí com o motorista com o transporte da mercadoria. Ele foi liberado, assim como também o próprio veículo. Só que acabou pagando realmente aí foi o casal, né? O casal foi encaminhado à Delegacia da Polícia Federal para os procedimentos legais e cabíveis. A mercadoria apreendida foi levada até a alfândega da Receita Federal, onde agora será adotada as medidas administrativas cabíveis. Muita coisa, hein? 149.195 unidades. Eita, é muita coisa, né? 15h22 agora na sua jornal, 15 horas mais 22 minutos aqui na programação. Vamos de música. Música bonita pra você, chegando agora. Henrique Juliano na programação Jornal. Não tô valendo nada, hein?

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11: Tarde, tarde, é o nosso tarde, mais uma tarde maravilhosa, abençoada por Deus, uma tarde onde a música, onde a boa companhia, onde a informação é o principal alimento também da tarde, onde você acompanha, né? A rádio certa, a emissora certa, aquela emissora que você aprendeu a gostar, aquela emissora que você tá aprendendo e tá fazendo parte da sua vida, caiu no seu gosto, meu amigo, você gosta de informação, de entretenimento, daquela música escolhida à ponta de dedo. Então você tá na melhor companhia, né? Tarde 104, Márcio de Souza por aqui e a nossa programação até às 17 horas, o melhor do rádio na tarde de segunda a sexta-feira por aqui do nosso Tarde 104.

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7: Chegamos ao final da primeira hora aqui na nossa programação do Tarde 104. É a finalzinho da nossa primeira hora, mais um bloco que a gente vai trazendo pra você, mas eu já quero agradecer com carinho pra você que desde as 15 esteve com a gente, esteve grudadinho no rádio, fez parte da nossa programação, esteve participando, deixou seu recado. Valeu demais, hein? É assim que tem que ser. Uma programação em conjunto, em parceria. Nós daqui, vocês daí e juntos fazendo o melhor do rádio, com certeza, através da frequência 104.1. Daqui a pouquinho vamos com mais um super bloco musical. Daqui a pouquinho tem informações, tem plantão, tem notícias e eu já volto.

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3: Na rádio que faz amigos, pontualmente 16 horas.
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3: Serranópolis do Iguaçu reforça transporte sanitário com novas vans.
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3: Segunda-feira, 10 de agosto de 2026, estamos no inverno brasileiro. 104 informa. 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O transporte sanitário de Serranópolis do Iguaçu ganhou um importante reforço com a chegada de duas novas vans Mercedes. Com a entrega, o município conclui a aquisição de 3 veículos por meio de um programa estadual. Cada van recebeu investimento de R$356.422,50, sendo R$220.000 de recursos do Estado e o restante de contrapartida municipal.
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3: A crise do São Paulo ganhou novos contornos após a derrota por 2-1 para o Grêmio no último sábado pelo Brasileirão. O tricolor não vence no Brasileirão desde 25 de abril, quando derrotou o Mirassol por 1-0. São mais de 3 meses sem vitória na competição. Com 26 pontos, a equipe já começa a se aproximar da zona de rebaixamento.
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7: Temperatura 22 graus.
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1: Abrindo a segunda parte, a segunda hora do nosso Tarde 104, para você que está na 104, tá bom demais, está na melhor companhia, tá na frequência certa. Rádio Jornal FM de São Miguel do Iguaçu para todo o oeste do Paraná. Para você que está no trabalho, para você que está em casa, para você que está aí no interior, para você que está transitando pelas ruas, pelas avenidas, pelas rodovias aqui do nosso oeste do Paraná e dando uma carona gostosa aqui para nossa 104.1, é bom demais, hein? Muito bom saber que nós aí estamos chegando até você e levando o melhor da programação da sua Rádio Jornal. Maravilha! Abraço especial, seja bem-vindo à segunda hora do nosso Tarde 104, música dentro da programação. Boa tarde!

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10: Tem gente que diz as tardes não são mais as mesmas, né? É, a partir do momento que iniciou Tarde 104, a nossa tarde ficou alegre, a nossa tarde ficou gostosa, a nossa tarde tá cheia de informação, a nossa tarde tá cheia de entretenimento. Se o seu pensamento é esse, tá no pensamento certo, meu amigo. É o nosso Tarde 104. A finalidade desta programação é justamente ser a sua melhor companhia nas tardes de segunda a sexta-feira, né? De Souza por aqui, este humilde amigo que vai fazendo companhia pra você, mandando um beijo gostoso no seu coração e trazendo mais música na programação. Boa tarde!

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8: Seguindo em frente com o nosso Tarde 104, muita música, muita descontração, música alto astral, hein? Sabe aquele sucesso do passado, aquele sucesso do presente, aquela música bem diferentona, aquela música que às vezes, olha, chega a dar aquela coceirinha na sola do pé, às vezes a gente sapeca umas bandas bem caprichadas por aqui também, né? Bacana demais, é bom demais da conta, aquelas músicas que às vezes a gente chama assim, ó, oxa, essa é lá do fundinho do baú, né? Pra você recordar junto com a gente, é a grande programação Tarde 104, feita pra você com aquilo que tem de melhor. E falando

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7: Ponto final, chegamos ao encerramento de mais uma edição do nosso Tarde 104. Quero dizer que foi muito bacana, foi bom, foi prazeroso estar ao seu lado através da nossa frequência 104.1. De verdade, meu amigo, obrigado pelo carinho da companhia, muito obrigado pela sua audiência. Abraço pra você, vamos trazendo o último bloco aqui na programação do nosso Tarde 104. Fique com Deus e a pé.

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4: Homem é esfaqueado e tem motocicleta roubada após briga em São Jorge, interior de São Miguel.
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4: Segunda-feira, 10 de agosto de 2026. Estamos no inverno brasileiro. 104 informa. 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Uma discussão terminou em agressão com uma arma branca e roubo de uma motocicleta no último sábado no distrito de São Jorge, interior de São Miguel. Segundo a Polícia Militar, um homem foi esfaqueado durante uma briga generalizada em um imóvel. Após a agressão, o suspeito teria roubado a motocicleta da vítima, uma Honda CG-160 de cor prata, e fugido. A vítima foi socorrida e encaminhada ao Hospital Municipal. A PM realizou buscas pela região, mas o suspeito não foi localizado.
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4: O atacante brasileiro Endrick pode deixar o Real Madrid novamente por empréstimo. Segundo um jornal espanhol, o jogador já recebeu propostas e avalia seriamente uma nova saída do clube nesta temporada. A situação mudou após a chegada de Carlos Espín, que passou a ser mais uma opção para o comando do ataque. O técnico José Mourinho entende que Endrick ainda não tem as características de um centroavante mais fixo. E atualmente, o brasileiro aparece atrás de Mbappé e Espín na disputa pela posição.
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7: 21 graus centígrados.
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0: Dia Internacional do Biodiesel, uma data que chama atenção para alternativas mais sustentáveis de energia e para a importância de novas soluções para o nosso futuro. A instabilidade aumenta nessa segunda-feira, com pancadas de chuva até o início da tarde ali, e também possibilidade de chuva à noite. Na terça-feira amanhã, a chuva deve aparecer pela manhã, o céu continua bastante nublado, e à tarde, e o tempo fica durante a noite também, sem a previsão de chuva, mas com o tempo fechado. As temperaturas ficam mais amenas, variando entre 14 e 25 graus. A dica é o seguinte: guarda-chuva por perto e atenção às mudanças rápidas no tempo aqui para São Miguel do Iguaçu. Eu fico junto com vocês aqui na programação Tô na 104 até às 20 horas. Muita música, informação, participação e aquele alto astral que acompanha você no seu final de dia. Aumenta o volume porque a nossa segunda-feira tá só começando. Uma ótima tarde de segunda e uma ótima semana para você também.
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0: Começando! Com música da buena pra você, sucesso! Garotos de Ouro, Vaneira das Missões!

0: 5:12, 5:12, tá aí o sucesso pra você, dos Garotos de Ouro, a música Vaneira das Missões, com a Nativa Agropecuária. 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
4: Leite, preço melhora, mas custos e falta de mão de obra preocupam produtores. Excelente final de tarde a você que acompanha o nosso amigo André Zilvaz no Tona 104. O preço do leite melhorou nos últimos meses, mas os produtores ainda enfrentam dificuldades com o aumento dos custos de produção. Aqui no nosso estado do Paraná, o valor médio de referência passou de R$ 1,94 para R$ 2,60 por litro desde o início do ano. Já o custo de produção está em torno de R$ 2,20 por litro. Entre os principais desafios estão os juros, o preço dos combustíveis e dos insumos, além da dificuldade para encontrar mão de obra qualificada. Especialistas também defendem investimentos em genética, qualidade do leite e diversificação da produção, como a fabricação de queijos, para melhorar a rentabilidade no campo. 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Com informações, Luiz Henrique, para 104.
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0: 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Opa, 5:20.
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0: Tô na 104, tô feliz demais. E você interagindo comigo, amigo Edílio Licândio já tá por aqui. Alô, Edílio, aquele abraço. Obrigado pela sintonia. Você que não mandou ainda, bora. Tá liberado o zap, manda aí.
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0: Manda aí que eu atendo você por aqui. 3565-1033 é o telefone da nossa Jornal FM 104,1. Manda o zap aí, tá liberado. 5:21, 5:21. Sucesso pra você, Jorge Guedes e família. Nego Betão.

0: 5h25, tá aí o sucesso pra você do Jorge Guedes e família, é o Nego Betão aqui no nosso Anoitecer na Querência, com música de qualidade pra você, bora!
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0: 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Energia pura pra você, hein? O Luiz Matias ali do Laranjita já tá acompanhando a programação. Alô, Matias, aquele abraço.
2: Buenas, Jay.
0: Obrigado pela sintonia sempre. Lá no Laranjita acompanhando o nosso programa. Seu Vacilo Severo também já tá por aqui. Já mandou áudio aqui. Fala, seu Vacilo, como é que tá, Tchê?
3: Andrezinho aqui é de São Jorge.
0: Opa!
3: Toca pra nós assistir o Entreveiro de Alegria.
0: Opa!
3: E oferece para todos que estão assistindo, principal para nossa turma do Inter, que foi um bom jogo. Achei que o Palmeiras ia decepar o nosso Inter, mas foi empate, né?
0: Empatou.
3: E um abração lá pros Brito também, tá?
0: Beleza.
3: Certo, obrigado por ser atendido.
0: Mas tamo na zona ainda, viu, seu Asilo? Tamo na zona ainda. Que barbaridade. Amigo Delfim tá por aqui, André, tamo no ar, minha cabeça não dói. A minha cabeça dói só a metade, viu, Delfim? A outra metade continua de boa ainda. Que barbaridade. Valeu, Delfim, um abraço. Sidão tá por aqui também, alô, Sidão. Obrigado pela companhia, parmeirense, velho, faceiro. Que barbaridade. 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
0: 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Bora!
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0: 5h28, 5h28, mandando um abraço por aqui também pra minha amiga Dona Rosalina Severo, acompanhando a programação, aquele abraço e uma ótima noite pra você também, tá certo? 5h28, Os Serranos! Marca Buena! Laírton Detone também tá por aqui. Alô, Laírton, aquele abraço, corintiano, velho, faceiro.
2: Buenas, Che!
0: Alô, Laírton, aquele abraço, obrigado pela companhia sempre. Ótima noite pra você. Olha o bugio novo aí.

0: 5:31, 5:31, a hora certa. Você que tá nos acompanhando, aquele abraço. Mandando um abraço aqui também pro meu amigo seu Nélio Fux, acompanhando a programação. Alô, seu Nélio, aquele abraço. Uma ótima tarde aí pro seu Nélio Fux. Meu amigo Alex Chabatura já tá por aqui também. Alô, Alex, aquele abraço e uma ótima tarde também. A dona Rosalina Severo também já tá por aqui. 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
0: Voltamos!
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0: Jornal FM 104,1. Vamos ver o que a dona Rosalina quer. Fala, dona Rosalina. Boa tarde.
12: Oi, Andrezinho, aqui Rosalina Severo de São Jorge.
0: Opa!
12: Eu hoje de tarde tô ferrada, Andrezinho.
0: Por quê?
12: O Severo andou machucando o braço.
0: Ai, ai, ai.
12: Esses dias ele machucou um, aí hoje ele machucou o outro.
0: Meu Deus do céu.
12: E daí fomos lá no posto, lá, pra ele fazer curativo.
0: Aham.
12: A médica proibiu ele que não é pra fazer nada.
0: Olha aí.
12: Mas nada, nada.
0: Que barbaridade.
12: Daí eu cheguei e daí eu falei pra ele, vamos tomar uma cerveja. E ele falou assim, mas tu viu que a médica falou que não é pra mim fazer nada?
0: Olha aí, ó.
12: Tem uma soia debaixo do coisa que é pra ele juntar. Agora ferrou. Nem comer. Eu tenho que trazer tudo na mão dele.
0: Que barbaridade.
12: Tá aí que é um doutor sentado. Não sei o que que eu vou fazer.
0: Bah, dona Rosalina, enfeiou a coisa pro lado da senhora agora, hein? Ô, seu Asilo, mas nada mesmo, seu Asilo? Nada? Não. Nem levantar o senhor não pode? Meu Deus do céu. Diz que tá bem doutor lá então. Traz tal coisa. Ô, dona Rosalina. Aí enfeiou a coisa pro lado da senhora, hein? Agora deu ruim. Que barbaridade, tia. Meu Deus. Dona Rosalina, não dá moleza. Faz levantar. Senão daqui um pouco ele vai querer até que a senhora dá banho nele. Porque já pensou, agora tem que dar banho no velho também? Que é isso, tia? Que barbaridade. E nós vamos assim, ó, nesse entreveiro de alegria com porca véia. Amanhã o seu Asilo aparece ali no Flávio comprando remédio, né? Ô Flávio, se prepara aí, ó. Vai chegar aí amanhã.

0: 5:39, 5:39, na programação da Rádio Que Faz Amigos, aqui nos 104,1 FM da Rádio Que Faz Amigos por aqui, tá certo? 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
0: Cinco horas e 41 minutos, 5:41, a hora certa. Vamos então para o fechamento do nosso mercado agropecuário, no oferecimento dos amigos da Ceifa Grill. Soja R$123 a saca de 60 quilos, milho 57, trigo 75. Mercado comprador, Alar Cooperativa. Boi gordo Nelore, R$347,10 arroba. Vaca gorda Nelore, R$318 arroba. Bezerro Nelore desmame, R$16,31 o quilo vivo. Frango, R$4,74 o quilo vivo. Suíno, R$4,69 o quilo. E tilápia, R$8,68 o quilo. Leite, R$2,77 o litro. As informações e os valores são do Centro de Estudos Avançados em Economia Aplicada, CEPEA. Mercado Agropecuário retorna amanhã cedinho dentro do Bom Dia 104.
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0: 5h42.
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0: Amigo Davi Souza mandou aqui, ó. Nem com rezo, velho, não levanta. Ô, Davi. Mas não, é pra ele levantar, fazer alguma coisa, né? É, pelo menos buscar um copo de água, pra ele pelo menos entrar no banheiro sozinho, é, tomar um banho com uma mão só. Ah. É, Davi, velho, aí é brabo, hein? Que é isso? 5h43, a hora certa, moda boa chegando, marca a buena, tchê!

0: Maravilha, os quatro Galdérios, sucesso pra você aí, música bonita, Trancão de Livramento aqui na programação da Rádio Que Faz Amigos, tá certo? 5h47!
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0: Vamos ver o que o Elton Cramp mandou aqui, fala meu compadre, o que tu tá ouvindo aí, tá ouvindo a programação, qual que é o recado de hoje?
3: Pátia, que coisa bem triste, eu vi o caos ali da dona Rosalina, que seu Asilo se machucou, não pode fazer nada. Já pensou se esse homem aí não pode, a hora que vai fazer o número 2, não precisa de ajuda? Dona Rosalina tem que chamar os genro, os vizinhos pra ajudar, homem.
0: Olha aí, ó.
3: Você é capaz de dar fila de gente querendo ajudar o seu Asilo?
0: Calcule a situação, hein? Olha aí, hein? Que barbaridade, hein? Seu Asilo, seu Asilo, o senhor viu essa aí, seu Asilo? Já pensou se o senhor vai precisar de ajuda depois de fazer o número 2 aí? Ajuda pra limpar aí e tal, vai ter que vir o genro pra ajudar a limpar, vai ter que vir os vizinhos pra ajudar a limpar, porque a dona Rosalina também não vai conseguir, né? Seu Asilo, vai vir os genros, os vizinhos, os amigos, diz que vai na fila aí pra ajudar o senhor, hein? Que barbaridade, hein, tia? Que é isso, hein, seu Asilo? Acho que o troço aí, eu acho melhor aí, viu, seu Asilo? Eu acho melhor o senhor melhorar logo aí, hein? Só um aviso aí. O senhor dá um jeito aí de melhorar logo aí, hein, tchê? Que barbaridade.
4: Mas que barbaridade.
0: Meu Deus do céu. Um abraço aí pro meu amigo Asilo Severo. Um abraço também pro meu amigo Idalino Damante. Faceiro, velho, Idalino Damante.
4: Mas que barbaridade.
0: Ontem o Idalino, velho, lá no CTG Querência Amada, no matiné da tarde lá, dançando que uma barbaridade. Dois pra lá e dois pra cá. E uma voltinha no meio ainda. Ô, meu amigo Idalino!
2: Buenas, che!
0: Renatão também acompanhando a programação e o Idalino na Alexa, hein? Idalino velho na Alexa. Firme e forte o bicho velho. Um abraço aí pro Idalino ouvindo o nosso programa também. Valeu, Idalino. Um abraço. E também pro meu amigo Renatão Adamante. 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
0: Tu tá aí, louco, velho, que tal, hein? Ó, quem for ajudar o seu Asilo tem um recado aqui que ele tá passando, ó. Escuta aí. Seu Asilo, quem quiser ir te ajudar, o que é pra fazer?
2: Andrezinho, você vim bastante gente aqui, só que se eu falar para eles para vir de tarde, porque você vim bastante gente aqui para me ajudar aqui, ó. Daí eu vou botar eles, carpir o lote, limpar o lote, porque eu com esse problema no meu braço eu não posso nem carpir, né? Só que eu vou dizer para eles para virem de tarde, porque eles vêm aqui me ajudar aqui e vão querer ficar para almoçar ainda.
0: Ai, ai, ai, ai, ai.
2: Isso para mim, né? Com tudo, não poder fazer nada, ter que dar comida para essa cambada que vem aqui, não é fácil.
0: Não é fácil.
2: Eles vão querer almoçar, vão querer tomar uma pinguinha, vão querer tomar uma cervejinha. Até que uma pinguinha com butiá, eu tenho um litro aqui, daí eu posso até dar uma pinguinha. Mas cerveja, nem falar, né, para eles, né? Certo?
0: Não, daí é brabo, né, seu Asilo? Se for de manhã e quiser ficar pro almoço, aí fica difícil. Aí o senhor vai ter que... Acho que o senhor vai ter que melhorar logo mesmo, viu, seu Asilo? O senhor vai ter que melhorar logo mesmo aí. 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
0: Opa! Já já estamos de volta com muito mais para você aqui na nossa programação. Tô na 104, um bom final de tarde para você, um bom início de noite também na companhia da nossa Jornal FM. Voltamos logo depois com muito mais aqui na programação. Agora tem a oração da Ave Maria.
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0: Não se perca na hora. 5h58.
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Vinde a mim, vós todos que estáis cansados e oprimidos, eu vos aliviarei. Tomai sobre vós o meu jugo e aprendei de mim, que sou manso e humilde de coração, porque encontrarei descanso para vossas almas. Meu jugo é suave e o meu peso é leve. O anjo do Senhor anunciou Maria e ela concebeu do Espírito Santo. Ave Maria, cheia de graça, o Senhor é convosco. Bendita sois vós entre as mulheres e bendito é o fruto do vosso ventre, Jesus. Santa Maria, Mãe de Deus, rogai por nós, pecadores, agora e na hora de nossa morte. Amém. Eis aqui a serva do Senhor. Faça-se em mim segundo a vossa palavra. Ave Maria, cheia de graça, o Senhor é convosco. Bendita sois vós entre as mulheres e bendito é o fruto do vosso ventre, Jesus. Santa Maria, Mãe de Deus, rogai por nós, pecadores, agora e na hora de nossa morte. Amém. E o Verbo se fez carne e habitou entre nós. Ave Maria, cheia de graça, o Senhor é convosco. Bendita sois vós entre as mulheres e bendito é o fruto do vosso ventre, Jesus. Santa Maria, Mãe de Deus, rogai por nós, pecadores, agora e na hora de nossa morte. Amém. Rogai por nós, Santa Mãe de Deus, para que sejamos dignos das promessas de Cristo. Oremos. Infundi, Senhor, vós pedimos em vossa graça, em nossas almas, a fim de que nós, pela anunciação do anjo, conheçamos a encarnação de Jesus Cristo, vosso Filho. Pela sua paixão e morte na cruz, cheguemos à glória da ressurreição. Pelo mesmo Cristo, Senhor nosso. Amém. Evangelho segundo João. Naquele tempo disse Jesus: na verdade, vós digo, se o grão de trigo não cair na terra e não morrer, ficará só. Mas se morrer, dará muito fruto. Quem se apega à sua vida vai perdê-la. Mas quem não se importa com a sua vida nesse mundo, vai conservá-la para a vida eterna. Se alguém me serve, siga-me. Onde estou eu, lá estará meu servidor. Se alguém me serve, meu Pai o honrará. Palavra do Senhor, graças a Deus. Refletindo, quem acolhe a medida vive a palavra do Senhor. Enraiza sua vida na caridade. Liberta-se e somente serve ao Senhor. Deus da vida, Deus da vida. São Lourenço foi um diácono muito amado pelos pobres de Roma, mas não querido pelos ricos, gananciosos. Esses queriam que ele lhe entregasse toda a riqueza da igreja. Eis aí toda a riqueza. Apontou Lourenço, apresentando pelos pobres como verdadeira

0: segundo o vosso agrado. Concedei-me, pois, a intercessão da bem-aventurada Virgem Maria, minha mãe e mãe de todos os santos, meus advogados, especialmente São José, a graça de conhecer o estado de vida que deve escolher e abraçar e tornar-me apto para nele procurar e aumentar a vossa glória, trabalhar na salvação das almas e assim merecer a eterna recompensa por vós prometida, aos que cumprem a vossa santíssima vontade. Amém. Rezemos um Ave Maria pelas vocações sacerdotais e religiosas. Ave Maria, cheia de graça, o Senhor é convosco, bendita sois vós entre as mulheres, e bendito é o fruto do vosso ventre, Jesus. Santa Maria, Mãe de Deus, rogai por nós, pecadores, agora e na hora de nossa morte. Amém. Louvado seja nosso Senhor Jesus Cristo, para sempre seja louvado.
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8: 6:10.
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8: Maravilha, tamo de volta na programação por aqui. Meu amigo Zé Vitor Munhon já tá acompanhando. Alô Zé, alô Serranópolis.
10: Buenas, che.
8: Alô Flávio de Brito, alô Fernando, alô Farma Brito. Obrigado pela companhia. Alô Cotonete, alô amigos lá

0: 6:13, 6:13, tá aí, sucesso pra você dos Mateadores, a música. A música que é sucesso pra vocês aí, que vocês ouviram, que é o... A música do... dos Mateadores, Vaneira de Respeito. E a música que foi pra lá não era pra ter ido, era pra ter parado. Apertei o botão errado, sei lá, deu alguma coisa, deu zica.
1: Mas que bárbaro.
0: Agora sim, agora parou a música aí. Vamos lá então, Nelson Juvenil tá por aqui, fala Nelson.
2: Boa tarde, Andrezinho.
0: Daí, tchê.
2: É o Nelson Juvenil.
0: O senhor tá bem ou não?
2: Roda pra mim aí.
0: Opa.
2: Wilson Sardanha.
0: Ó.
2: Não é fácil envelhecer. Tá mais um bom trabalho, Andrezinho.
0: Valeu, obrigado pela sintonia. Nelson Juvenil. Valeu, lá no Lar dos Idosos, acompanhando a programação, Ademar Stancher tá por aqui também, alô Ademar, aquele abraço, de rádio ligado, amigo Tilacão tá por aqui também, alô Tilaco, aquele abraço e obrigado pela companhia também, tá certo? Bora!
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0: Bora que bora então, já tem mais música chegando da boa por aqui. Meu amigo Claudinho Pereira tá por aqui, pediu uma do Mocelin, já vamos mandar também. Beleza? Valeu, Claudinho, um abraço!
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0: 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O Expedito mandou aqui, ó. Manda essa daqui pro pessoal que não quer fazer nada lá na São Jorge. Ó, seu vacilo, essa daqui vai pro senhor, ó. Diz que era pra mudar e diz que mudou pra pior, mas era pra mudar pra melhor. Como é que é a história aí que eu não entendi? Vai!
14: Mudar pra melhor, com certeza. Que diz que ia mudar melhor, já tava bom. Diz que ia mudar pra melhor, não tava muito bom. Tava meio ruim também. Tava ruim. Agora parece que piorou.
0: E piorou mesmo, porque se mudou pra pior, piorou, né? Daí piorou. Essa é a ideia aí, né? Maico Gamba tá por aqui também. Alô, Maicão, aquele abraço. Ótima tarde. Rádio Ligado acompanhando por aqui. Meu amigo, olha aí, diretor-presidente da Cressol Conexão, parceiro velho de sempre. Alô, grande Adenilson Zanelato.
15: Buenas, che!
0: Ei, Adenilson, velho, aquele abraço. E um bom final de tarde, um bom início de noite pro meu amigo Adenilson Zanelato. Também tá no trecho, tá na estrada e acompanhando a nossa Jornal FM. Valeu, Adenilson, aquele abraço e obrigado pela companhia sempre aqui na nossa 104,1.
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0: Claudinho Pereira pediu, a Jornal toca uma do Mocelim, Lidando com a Pecuária. Alô, Zé Hartmann, tá ouvindo também, alô Zé, um abraço. E o Maicão Gamba já tá com aquela da garrafa verde, ah. Diz que é pra rebater as de ontem, aí sim, hein, Maicão.

0: 6:22, 6:22, tá aí, ó. Paulinho Mocelin, lidando com a pecuária, ali pro Claudinho Pereira, acompanhando a programação, aquele abraço. Maicão Gamba tá por aqui também, alô Maicão. Zé Hartmann também tá por aqui, alô Zé, aquele abraço. Meu amigo Adenilson Zanelato, diretor-presidente da Canesol Conexão, também de rádio ligado, acompanhando o nosso programa. Flavião De Brito, da Farma Brito, também tá por ali. Aquele abraço!
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0: Bora que bora, meu amigo Marlon Rodrigues está por aqui. Alô, Marlon.
2: Muito boa noite, também tô aqui. Quero escutar a do Zanata aí, né?
0: Ai, meu Deus do céu. Começou.
2: O Zanata não tocava um gota dele hoje. Esse programa pode acabar hoje, tem.
0: Olha aí, ó. Começou a puxação de saco do Zanata aí. Que barbaridade. Meu amigo Marcão, fala, Marcão.
3: Brasito!
0: Opa!
3: Boa noite, tudo bem? Marcão da Querência.
0: Opa, fala, guri.
3: Ouvindo a Rádio Jornal.
0: Aí sim.
3: Voltando da lida no campo.
0: Aí está nós. Valeu, Marcão. Aquele abraço. Obrigado pela sintonia sempre. Rádio ligado, acompanhando o nosso programa e ouvindo a 104,1. Zanatão tá por aqui também. Alô, Zanata, aquele abraço e um bom final de tarde, um bom início de noite. Zanata, começou a puxação de saco pro teu lado aí, eu vou fingir que nem ouvi, hein? Começou a puxação de saco aí, uns puxa-saco aí, falando que tem que tocar tua música. Aqui só toca o que eu quero, senão não toca. Aqui quem manda sou eu. Ué, oxi, é ruim, hein? 6:26, a hora certa. César Lindermeyer. Afinal, por que será?

0: 40 minutos, 6:30. Maravilha! Final, por que será? César Lindermeyer aqui pra matar a saudade na programação. O Zanata mandou assim, ó, vou ter que fazer uma sessão de autógrafo. É muito assédio, eu não consigo mais sair na rua. É, Zanata, hein? Tá feio pro teu lado então, hein? Ou tá bom pro teu lado, né? Quando a fama tá boa, né? Que maravilha. Maicão Gamba pediu uma do Paulinho Mocelim. Ô, Maico, tu é surdo? Tu não viu que eu acabei de tocar uma do Paulinho Mocelim? Que só pode, acho que tá com o ouvido trancado aí. Ô, Maico, tá surdo, Maico?
1: Mas que barbaridade,
0: chefe. Ô, Maico, tu tá surdo?
1: Bate, pretioso aí da gatiada.
0: Ô, Maico, tu não tá ouvindo bem?
1: Tia, quem sabe tu para de pousar e toca uma marcha.
0: Calma, tô falando com o Maico Gamba aqui, tô falando com o Maico. Tô brincando, Maico, já eu toco ela pra ti aí. 6:31, WR Terraplanagem, Bobcat, escavadeira, retroescavadeira, caminhão, caçamba, pá carregadeira, açudes, terraplanagem, barracão, aviário, aterro, limpeza de terreno também, venda de pedra, venda de areia, pagamento em até 3 vezes no cartão, WR Terraplanagem, meu amigo... 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
0: Voltemos, tamo de volta.
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0: Já já, previsão do tempo pra você, meu amigo Claito Valnier. Fala, Claito.
12: Ô, Andrezinho.
0: Daí, meu galo.
12: Boa noite.
0: Boa noite.
12: São Miguel do Iguaçu. Boa noite a todos os ouvintes da Rádio Jornal 104,1.
0: Aí sim, hein.
12: FM. Andrezinho.
0: Oi.
12: Cheguei em casa agora aí.
0: Ah.
12: Rapaz. Me coloca a música do Zanata.
0: Ó, começou
12: lá, que tá
0: a puxação de saco, aí, ó.
12: E nós queremos ouvir essa música dele de novo aí, ó. Que
0: barbaridade, eu tô lascado.
12: Beleza? Uma boa noite pro Zanata aí, grande amigo meu aí.
0: Beleza.
12: E pra todos os ouvintes da Rádio Jornal aí, coloca a música do Zanata aí.
0: Bem, ó, 6h36 agora, o programa vai até as 8 da noite. Se der tempo eu toco, tá bom, Clayton? Se der tempo, eu toco. Fala, Maico Gamba!
13: Ah, então tá bom, então. Não sabia que não podia tocar duas do mesmo cantor no programa. Então toca do Serrano aí, pra mais perdido negro. Beleza?
0: Valeu, Maicão, um abraço aí. Tordilho Negro é boa, Maicon, vou tocar essa daí. Deixa o menino campeiro pra fora e vamos tocar o Tordilho Negro já já. 6h37, é a hora certa, bora que bora!
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0: Vamos que vamos!
14: Ô, de casa!
0: Vamos ou não vamos?

0: 6:40. Tá aí, sucesso do Porca Véia ou de Casa. O que que foi, Maico? O que que tu mandou aqui? Ah, tá fechado o canal aí. Vai, fala.
1: Ô, André, aí tu toca a música do Zanata aí pra nós escutar.
0: Se der tempo, eu toco. Ó, o programa vai até às 8, né? Se der tempo, eu toco, tá? 6:41 agora.
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0: Faltando 19 minutos para as 7 da noite. Vamos até as 8 com você na programação por aqui. 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Amigo Ademir Mogrol, aquele abraço, uma ótima noite de segunda-feira para você, tá certo? Previsão para amanhã, terça, dia 11. O dia começa com muitas nuvens, alternando com períodos de céu nublado, e a noite segue firme com muitas nuvens, tá certo? Na temperatura máxima para amanhã, 25 graus e a mínima 17. Para quarta, dia 12, o sol aparece, mas o tempo fica instável. A previsão de pancadas de chuva pela manhã, com muitas nuvens à tarde. À noite, o tempo fica firme. Mínima de 18 e máxima de 26. Probabilidade de chuva, 40%. Para quinta, dia 13, sol e muitas nuvens durante a manhã, pancadas de chuva podem ocorrer também à tarde e também à noite, mínima de 19 e máxima de 26, com a probabilidade de 49%. Sexta, dia 14, sol entre muitas nuvens, a possibilidade de chuva rápida durante o dia e também à noite, mínima de 18 e máxima de 22, probabilidade de chuva 66%. Sábado, dia 15, o sábado começa com sol e possibilidade de chuva pela manhã. À tarde predominam muitas nuvens e à noite o tempo fica firme, mínima de 18 e máxima de 30, probabilidade de chuva 53%. Domingo, dia 16, sol com muitas nuvens durante o dia, alternando com períodos de céu nublado. À noite continuam muitas nuvens, com mínima de 21 e máxima de 31. A semana começa com temperaturas mais amenas e bastante nebulosidade entre quarta e sábado. O tempo fica mais estável, com possibilidade de pancadas de chuva, principalmente na quinta e na sexta. A sexta deve ser o dia mais fresco e com maior chance de chuva. Depois as temperaturas sobem novamente, chegando aos 30 graus. E no sábado, 30 graus no sábado e 31 graus no domingo, com bastante nebulosidade. 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
0: 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De volta!
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3: Ô, Andrezinho, fala pro Maico ir lá no posto pegar um baldinho. Andrezinho, avisa todos meus fãs aí que em breve tô lançando um novo, uma nova música.
0: Não tá falando, ó. Subiu pra cabeça do homem. Ele tá achando que ele já tá gravando. Não tô falando pra você?
4: Mas que barbaridade.
0: Subiu pra cabeça do homem aí, tia. Que é isso?
4: Tia, quem sabe tu para de prosar e toca uma marca.
0: Vou tocar mesmo. César Oliveira e Rogério Melo. Vai lá pro Flávio, pro Fernando na farmácia, acompanhando a programação. Pro amigo Cotonete, velho de guerra. Alô, Coto! Pra quem mais aqui? Pro meu amigo Adenilson Zanelato também, de rádio ligado. Alô, Adenilson! Bora! Pro amigo Marcão, também acompanhando a programação. Alô, Marcão, aquele abraço! Alô, Zé Vitor Munhon, tá ouvindo aí, Zé? Alô, Serranópolis de Iguaçu!
2: Buenas, che!
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0: Opa, 6 horas e 48 minutos, tá aí!
1: E o que mais foi?
0: César Oliveira e Rogério Melo, Céu, Sol, Sul, Terra e Cor, linda canção nativista do Rio Grande, tchê! 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
0: 6 horas e 50 minutos, 6h50, os Serranos. Tordilho Negro. Alô, Maicão, pra ti, meu galo velho, acompanhando a programação. Mais alguém pedindo a busca do Zanata aí?

0: Zanata é pra acabar, né? Zanata mandou aqui, ó. É brabo, não. Eu fico triste com esse tipo de coisa, né? Só porque eu não toquei a música dele ainda. O programa tem mais uma hora. Ele nem sabe se eu vou tocar ou não, né? Ele começou a mandar a tabela do Brasileirão, só pra mostrar que o Inter tá em 16º ali, ó. Em quinto, ó. Ele mandou aqui, ó. Tão em quinto, de baixo pra cima, né, tia? Ô, Zanata! É brabo, hein, Zanata? É brabo, hein? É brabo. O homem começa a tesourar as músicas dele aqui, ele começa a mandar a tabela do Brasileirão, falar de futebol. É brincadeira, hein? O Delfim mandou aqui, Andrezinho, se não tiver outra pra tocar... É pra tocar outra mesmo. Ele falou aqui, ó. Ó o Delfim aqui, ó. Se não tiver outra pra tocar, é pra tocar outra mesmo. Que barbaridade, olha. Não tô falando? Que barbaridade. Tô vendo que você tá boicotando minhas músicas. Vou ter que levar pra outro programa. Ô, Zanata, não é assim também, homem. Não é assim também. Tu tá muito ansioso. Amigo Lão, deixa eu ver o que o Lão tá fazendo aqui. Fala, Lão!
1: É, agora ficou bom a semana, né, André?
0: Ah.
1: Tem duas quintas, né?
0: É.
1: Tem a quinta-feira normal e tem o Inter, que tá em quinto colocado, de baixo pra cima.
0: É, Lão, velho. Olha a outra aí, ajudando, hein? Ô, Lão, aí tu não me ajuda, aí tu me quebra no meio, tia. O Zanata mandou aqui, ó, Delfim torce pro Grêmio, o Delfim não conta, olha aí, ó. Aí começa o... As trocas de farpa aí na programação, né? Que barbaridade. Marlon Rodrigues apareceu de novo aqui, ó. Eu tô atrasado com os blocos aqui, apareceu o Marlon pra puxar o saco do Zanata agora aqui. Ademar Stanger, Andrezito, boa noite, peço a música do Zanata. Aí, eu não tô falando, ó, começou aqui, ó. Ei, meu Deus do céu, fala, Marlon.
2: Quem tira esse, tu não tocar a música do Zanata aí? Tu não tocar a música do Zanata? O seguinte, né? Eu vou pra concorrência. Lá na concorrência, me manda a música do Zanata lá, o garoto que ele toca.
0: Olha aí, ó. Não tô falando, ó. É uma puxação. Mas tá uma puxação de saco. É brincadeira, hein? É pra acabar. É, eu tô inconformado com a minha audiência aí, ó. Eu tô inconformado com a minha audiência. É brincadeira. O Lão chega aqui e ainda puxa o saco do Zanata também. Mas vai aonde, tia? Que é isso?
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0: 6h58.
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11: Andrezinho, muita ciumeira. Você faz a tua parte, eu faço a minha. A fama é minha, tu é um apresentador só. Tu só apresenta, eu canto.
0: Não tô falando? Eu não tô falando pra você aí, ó. Eu não tô falando que subiu pra cabeça do homem aí, ó. Subiu pra cabeça. Que barbaridade. Bora então, de música!
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13: Ô, Andrezinho, não esquece de tocar a música do Zanato aí, hein?
0: Ô, meu Deus do céu! Ô, meu Deus do céu!
14: Ai, meu Deus do céu!

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4: Opa, 7 e 4, tamo de volta, hein?
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4: O Zanata mandou aqui, já emenda outra. Calma, né? Ô, oh, calma, Nete! Se acalma aí! Que barbaridade! Fala, Sidão!
6: André, você vai ter um médico pra você, por exemplo, o médico pra você. Desculpar, né?
4: É brabo, Nete! É brabo! Amigo Claito Valnier mandou aqui, ó. Que letra essa música, que voz! Pelo amor de Deus, gente! Eu tô vendo que eu tô lascado mesmo aqui! Hein? Eu vou ter que ficar dando ibope pro Zanata aqui, mas que é isso? Daí fica... Não, mas daí não, tia, daí fica difícil, que barbaridade. Um abraço aí pra vocês que estão de rádio ligado, acompanhando a programação. Já ouviram aí o Tiburcio da Estância? A música do Zanata, né, que é o Socando Canjica, 7:05, 7:05, e a música boa que não para até às 8 no ritmo do Rio Grande, mais ou menos assim, ó.

0: 7 horas e 8 minutos, 7 e 8. Tá aí o sucesso, o Iberiva, sistema antigo.
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0: 7 horas e 9 minutos. Manda o zap aí, bora até as 8 ou vocês vão me abandonar também. Vamos lá, continua mandando aí. Tamo no ar, até as 8, hein.
3: Buenas,
0: bora que bora.

0: 7 horas e 11 minutos, 7 e 11, Tchê Cacareco.
1: Pois lá no meu pago é uma brincadeira.
0: Grupo
1: ali da campeira com a
0: Cordiona.
1: É uma festa,
0: festa de campo.
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0: Laírto Detone mandou aqui, ó. Laírto mandou aqui, o Zarata só gravou essa música ou já tem outra no forno? Não tem mais uma ali, Laírto, mas nós vamos deixar quieto, né? Senão vai virar só o Zarata nesse programa aqui, daí não dá, né? Daí não dá.
2: Mas que barba.
0: Daí não dá, tchê.
2: Mas que papo sem fundamento.
0: Olha, não tô falando?

0: Fala, Marlon, o que que tu quer?
1: Por isso que eu gosto de escutar essa rádio. Aí, ó. É isso aí, Andrezinho. Agora tu toca de Monarca aí, ô vento, pra nós ouvir aí. Te oferece pra essas galera toda aí, lá pro seu pro pessoal lá da São Jorge, da Aurora aí, pro Zanata, pra ele ver como é que é um cantor de verdade.
0: Olha aí, ó.
1: E quem sabe ele grava um vídeo também, né? Dos Monarca, porque vai imitar
0: o Monarca. Mas aí é muito amigo também, né? Um abraço aí pro Marlon. Obrigado pela sintonia. O Zanata mandou aqui, ó. Tá com 50% de crédito. Porque eu só rodei uma música dele, né? Falta outra ainda. Eita, nós. Boa noite, Andrezinho. Tamo na escuta. Mandando um abraço aqui, ó. Galo Velho. Meu amigo Giovanni, lá de Serranópolis, Iguaçu. Alô, Giovanni, aquele abraço. Bom início de noite pra você aí na companhia da nossa Jornal FM com Agroferragens Costa Oeste. 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
0: Chimungo Velho acompanhando a programação também lá no Rancho de Rádio Ligado. Alô, Chimungaço.
3: Buenas, Che.
0: De Rádio Ligado acompanhando a programação e ouvindo o nosso final de tarde, início de noite, aqui da Rádio Jornal FM. Certo? Bora que bora! Conjunto Fogo de Chão! Quebrando tudo aqui na programação da Jornal FM. Bora! Olha o neguadão aí!

0: 7 horas e 18 minutos, 7 e 18, aqui em São Miguel do Iguaçu, com a WR Terraplanagem, WR Terraplanagem, Bobcat, escavadeira hidráulica, caminhão caçamba, pá carregadeira, açudes, terraplanagem, 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Bom início de noite!
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0: Abraço aqui pra minha amiga Luana, pra toda a equipe das Óticas Moretti, também acompanhando a programação. Aquele abraço de rádio ligado. Tão na sintonia, tão na companhia. Valeu, Luana. Um abraço pra você e pra todo mundo que tá por aí também, tá certo? Obrigado pela companhia sempre. Por aqui também, minha amiga Zuleide Barbosa, de rádio ligado. Alô, Zuleide, aquele abraço e obrigado pela companhia. 7:17.
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0: 11:31 minutos, tá aí! Grupo Cordiona e o Bugre do Mato aqui no nosso programaço. Também o Vento com os Monarcas, lá pro Marlon Rodrigues do Tour acompanhando a programação, percorrendo as ruas da nossa cidade e ouvindo a nossa 104,1. Valeu, Marlon! Um abraço! Eita, nós! 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
3: Andrezinho, teu programa aí tem mais que, eu acho que quase uma hora ainda. Eu vou te pedir pra ver se tu tem essa música pra tocar. É antiga, né? O Baião do Suco Suco. Vê se tu tem aí, experimenta tocar pra ver, pra nós escutar, tá? Isso é música antiga. Baião do Suco Suco.
0: Vamos ver aqui, seu Ancilo. Se eu achar, ela não é do Rio Grande, né, seu Ancilo? Não é do nosso tempo essa música aí. Não é do nosso sul do Brasil, né? Que barbaridade. Acho que vão ter que tocar outra do Zanata mesmo, né? Hein, Zanata, o que tu acha? Acho que vão ter que tocar outra tua mesmo. Que barbaridade. Ei, meu Deus do céu. Fala, Alão!
4: Nosso sul do Brasil. Bom, André, não demora a tocar a música do seu Severo, que ele vai te xingar de novo. Ele vai te xingar de novo, não acredito. Vai ter que tomar.
0: Meu Deus do céu! 7:34, a hora certa!

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8: 7h43.
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8: E por aqui não para, hein? Até as 8. É no ritmo do bailão do fandango, mais ou menos assim, ó. Bora!

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3: Maravilha, obrigado a todos pelo carinho da audiência, obrigado a todos que estão junto com a gente aqui desde as 5 horas da tarde, hein? Que barbaridade. Meu amigo, o Zanata tá por aqui ainda. Aí sim, hein, Zanata? Sobrou só eu e tu aqui, hein? Que barbaridade. Mas tá bom também. Tamo junto. Obrigado pela companhia sempre. Tá bom, pessoal? Encerrando por aqui o nosso programa de hoje, então. Amanhã, a partir das 13 horas, voltamos com o Tá na 104. E aí, também às 17 horas, com mais uma edição do nosso Anoitecer na Querência, com muita música boa por aqui. Na sequência, Voz do Brasil, logo depois, Valdecir Gonçalves, o Chocolate da Jornal, com o nosso Estúdio 104. Porca véi, encerra, hein? Ai, meu Deus do céu! Quebra tudo!

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0: Está no ar a Voz do Brasil. As notícias do governo federal que movimentaram o país no dia de hoje.
1: Olá, boa noite.
2: Boa noite para você que nos acompanha em todo o país.
1: Segunda-feira, 10 de agosto de 2026.
2: Vamos aos destaques do dia.
1: Agosto Lilás, mês de conscientização pela prevenção e combate à violência contra a mulher.
2: Hoje vamos falar das principais formas de violência e como denunciar.
1: Atualmente existem em todo o país 495 delegacias especializadas de atendimento à mulher. Luana Karen.
3: Em 2025, as unidades realizaram mais de 782 mil atendimentos. Além disso, foram registrados 608 mil boletins de ocorrência.
2: Gás de cozinha já está disponível, vale para a nova recarga do botijão.
1: A recarga poderá ser realizada pelo responsável familiar diretamente em revendas credenciadas. Natália Koslick.
4: Podem participar as famílias com pelo menos duas pessoas em sua composição, renda per capita de até meio salário mínimo e cadastro único atualizado nos últimos 24 meses.
2: E vamos falar sobre o fenômeno climático El Niño, que atinge o Brasil.
1: Ele provoca chuvas acima da média, ventanias e ciclones no sul e sudeste do país, além de estiagem no norte, nordeste e centro-oeste.
2: Quem conversa com a gente sobre o tema é Volney Wolff. Ele fala como a população pode buscar mais informações.
5: A primeira coisa é buscar as informações nas defesas civis municipais, ou seja, nos órgãos oficiais, nos órgãos do governo do estado e nos órgãos oficiais do governo federal.
1: Hoje, na apresentação da Voz do Brasil, Mariana Jungmann e Luciano Seixas.
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1: Famílias que têm direito a repor o gás de cozinha já têm acesso ao Vale Recarga.
2: Os beneficiários podem verificar o direito ao benefício no site do Ministério do Desenvolvimento e Assistência Social, Família e Combate à Fome ou no portal da Caixa Econômica Federal.
4: Para ter acesso à recarga do gás do povo, o responsável familiar deve procurar uma das revendedoras que participam do programa em todo o país. Quem explica é a secretária nacional de integração e articulação de plataformas sociais eletrônicas, Ana Lúcia Alonso.
6: Se apresentando na loja ou ligando para ela, você tem o direito de fazer a recarga a cada 2 meses ou a cada 3 meses, de acordo com o tamanho da sua família. Se você encontrou a sua revenda, é só se apresentar e fazer o pagamento da recarga com o cartão da Caixa Econômica Federal com chip, que pode ser o cartão do Bolsa Família, ou então você pode usar o seu celular. Você não precisa de intermediários e você tem garantido com segurança a troca do seu gás para fazer o almoço de todo dia.
4: Podem participar as famílias com pelo menos duas pessoas em sua composição, renda per capita de até meio salário mínimo e cadastro único atualizado nos últimos 24 meses. Os vales recargas são liberados no dia 10 de cada mês, observando a quantidade de botijões a que cada família tem direito ao ano. A periodicidade varia conforme a composição familiar. Domicílios com 2 ou 3 membros, por exemplo, recebem um vale a cada 3 meses. Já as famílias com 4 ou mais integrantes têm direito a um vale a cada 2 meses. As consultas das distribuidoras credenciadas da situação do Vale, assim como de outras informações sobre o programa, podem ser feitas pelos canais oficiais da Caixa e do Ministério do Desenvolvimento e Assistência Social, Família e Combate à Fome. O Disque Social, pelo número 121, é uma das indicações. Reportagem Natália Koslick.
1: Você sabe o que fazer diante de um caso de violência contra uma mulher?
2: Quais serviços buscar ou por qual meio fazer uma denúncia?
1: O Agosto Lilás é uma oportunidade para falar sobre esse tema e conscientizar sobre os direitos das mulheres.
2: O tema da campanha deste ano são os 20 anos da Lei Maria da Penha, considerada um dos marcos na proteção dos direitos da mulher no Brasil.
7: Foi para pedir socorro que, há 2 anos, a vítima de violência, que vamos chamar de Maria, entrou pela primeira vez em uma casa da mulher brasileira.
8: Eu cheguei na casa sem esperança nenhuma, sem expectativa nenhuma, sem norte algum. Eu estava só o farrapo humano, né? Tinha violências que eu nem tinha conhecimento que eram violências, né? Mas, assim, é página virada.
7: Criada há 11 anos, a Casa da Mulher Brasileira reúne em um só lugar serviços como apoio psicossocial, delegacia e juizado especializados, defensoria pública, serviço de saúde,

0: Mulheres. A subsecretária de Enfrentamento à Violência da Secretaria da Mulher do Distrito Federal, Maíra Castro, destacou que, além do apoio imediato, a Casa da Mulher Brasileira também ajuda as vítimas a alcançarem autonomia profissional e financeira.
1: Elas podem fazer cursos, ter a empregabilidade. Temos mais de 400 mulheres empregadas em diferentes órgãos. Estão sempre visando essa oportunidade e uma porta de saída que elas tenham da violência doméstica.
0: O tema deste Agosto Lilás são os 20 anos da Lei Maria da Penha, considerada um dos marcos na proteção dos direitos da mulher no Brasil. Além da agressão física, a norma abrange outras 4 formas de violência contra a mulher. A violência patrimonial, que se caracteriza pela destruição ou retenção de bens, dinheiro ou outros recursos. A violência moral, que ocorre por meio de calúnia, difamação, injúria ou qualquer conduta que atinja a honra e a reputação da mulher. A violência psicológica, caracterizada por atitudes que causam medo, humilhação, ameaças, isolamento e manipulação. E a violência sexual, que é qualquer ato praticado sem consentimento. Em qualquer dos casos, a mulher deve fazer o registro da ocorrência. Os profissionais são qualificados para esse atendimento. De acordo com Mariana Almeida, delegada adjunta da Delegacia de Atendimento à Mulher 2 do Distrito Federal.
2: Esse policial precisa ter a sensibilidade de acolher essa vítima, de acalmá-la para que assim ela consiga, né, relatar o que está acontecendo. E também ele precisa saber o que de fato vai auxiliar essa vítima para poder encaminhá-la a outros órgãos, a outros serviços públicos, porque a gente precisa de toda essa atuação de rede, como prevê a própria lei Maria da Penha.
0: Há em todo o país 495 delegacias especializadas de atendimento à mulher. Em 2025, as unidades realizaram mais de 782 mil atendimentos. Além disso, foram registrados 608 mil boletins de ocorrência e mais de 300 mil inquéritos instaurados e medidas protetivas de urgência solicitadas. As vítimas de violência também podem contar com a Central de Atendimento à Mulher, o Ligue 180. A ligação é gratuita e o serviço funciona 24 horas por dia, todos os dias da semana. Os serviços também podem ser acessados pelo WhatsApp 61 99610-0180 ou pelo e-mail central180@mulheres.gov.br. Mas atenção, se o caso for de emergência, ou seja, se a mulher estiver em risco imediato, a recomendação é acionar a Polícia Militar por meio do 190. Reportagem Luana Karen.
3: A Agência Nacional de Proteção de Dados, a ANPD, abriu um processo de fiscalização contra o Discord.
4: A medida busca apurar possíveis descumprimentos das regras de proteção previstas no Estatuto Digital da Criança e do Adolescente.
3: A fiscalização ocorre após episódio que resultou na morte de uma adolescente de 13 anos.
4: A plataforma terá que informar quais medidas adota para evitar situações de risco. Confira com Thaís de Araújo.
5: Muito popular entre os jogadores online, o Discord é uma plataforma que permite a troca de mensagens por texto, voz e vídeo. O serviço também reúne comunidades em que os usuários podem conversar e interagir em tempo real. Para investigar possíveis falhas na proteção de crianças e adolescentes dentro da plataforma, a Agência Nacional de Proteção de Dados, a ANPD, abriu um processo de fiscalização. O objetivo da agência é verificar se a plataforma está cumprindo as regras do Estatuto Digital da Criança e do Adolescente, o ECA Digital, para prevenir situações que possam colocar menores de 18 anos em contato com conteúdos que incentivem ou facilitem a automutilação e o suicídio. Também serão analisados os mecanismos usados pelo Discord para verificar a idade dos usuários e para identificar e retirar conteúdos que violem essas regras, além de comunicação de casos graves às autoridades. A plataforma terá 5 dias úteis para apresentar informações sobre as medidas adotadas para prevenir e combater violações graves contra crianças e adolescentes. Se forem encontradas irregularidades, a ANPD poderá determinar mudanças e aplicar as sanções previstas no ECA Digital. Entre elas, multa de até R$ 50 milhões por infração. A fiscalização da ANPD é um trabalho

0: trabalho conjunto com a Polícia Civil e o CyberLab da Secretaria Nacional de Segurança Pública do Ministério da Justiça e Segurança Pública, que atuam para investigar um grupo criminoso suspeito de incentivo ao suicídio e à automutilação por meio do Discord, resultando na morte de uma adolescente de 13 anos no último dia 22 de julho. Thaís de Araújo, para a Voz do Brasil.
1: O fenômeno El Niño já é uma realidade e está afetando o clima no Brasil.
2: Ele provoca chuvas acima da média, ventanias e ciclones no sul e sudeste do país.
1: E estiagem que pode levar à crise hídrica do norte, nordeste e centro-oeste.
2: Mais cedo, nós conversamos com o secretário nacional de Defesa Civil, Volney Wolff, sobre como a população e os municípios podem se preparar para as consequências desses eventos. Acompanhe. Secretário Volney Wolff, seja muito bem-vindo à Voz do Brasil, um prazer ter o senhor com a gente aqui. Vamos começar falando sobre os impactos do El Niño, que já estão sendo sentidos, secretário, especialmente ali no sul do país. O senhor pode fazer para a gente um relato sobre como está a situação por lá, quais têm sido os principais problemas decorrentes de eventos climáticos e quais os municípios mais afetados?
3: Sim, Mariana. Bem, começando aí do início, né? Na verdade, os efeitos do El Niño já são sentidos no Brasil inteiro, né? De sul a norte do país. O aquecimento das águas do Atlântico, que já passam de 2 graus, nos permitem inferir que nós já estamos vivendo um El Niño no grau muito forte, né? Isso quer dizer que vamos ter chuvas intensas na região sul do Brasil, possivelmente ainda na região sudeste, mas teremos também estiagem e escassez hídrica muito, muito forte na região amazônica e na região do Nordeste, que a gente já começa a sentir também. Além disso, na região centro-oeste, é possível que tenhamos ainda incêndios e também a região centro-oeste é uma região que tem escassez hídrica e tem chuvas intensas em alguns períodos, né? E ainda, principalmente ali na São Paulo, Rio, ondas de calor prometem ser bastante fortes ainda no ano de 2026. Bom, a gente viu no último mês, especificamente agora em julho, na região sul, especialmente lá no Rio Grande do Sul, chuvas intensas que duraram mais de uma semana. Aliás, elas perduraram por mais de 10 dias. E isso ocasionou elevação dos níveis dos rios, das principais vales de rios do Rio Grande do Sul, que levam água até a bacia do Guaíba, na grande Porto Alegre, né? Então, isso acabou ocasionando danos e prejuízos à população, né? Em muitos dos municípios, a população teve água em suas casas, né? Isso sempre ocasiona um grande problema à população. E agora, na última semana, né? No último final de semana, estava previsto o ciclone extratropical, né? Que é um ciclone que é formado ali na região leste do Brasil, vindo do sul do país, Uruguai, Argentina, em função daquelas massas de ar frio, que ao chegar no continente, geram chuvas intensas, mas pior que isso, né? Nesse caso, ventanias próximas de 100 km por hora e o que aconteceu ali na região metropolitana de Porto Alegre é que a velocidade dos ventos passaram de 100, chegaram a 115, 120 quilômetros, tanto na região metropolitana de Porto Alegre, como lá no sul, na região de Pelotas principalmente, né? E isso traz muitos transtornos à população das cidades.
1: Perfeito, secretário. Como o senhor citou, novos fenômenos climáticos, como tornados e ciclones, ainda são esperados, né? Como é que os municípios podem se preparar para esta situação?
3: Então, eu acho assim, é importante que a população, no primeiro momento, busque informações de órgãos oficiais. Então, a primeira coisa é buscar as informações nas defesas civis municipais, nas prefeituras, ou seja, nos órgãos oficiais, nos órgãos do governo do Estado e nos órgãos oficiais do governo federal. Como uma segunda medida, é muito importante que as pessoas busquem medidas de autoproteção. Ao ter um alerta de possível chuvas intensas com ventanias, ou seja, que vai haver em potencial a possibilidade de ocorrer um desastre, que essas pessoas busquem medidas de autoproteção. É importante também Luciano, que as prefeituras busquem, ao longo dos períodos de preparação, botar em prática os seus planos de contingência. Quando possível, e muitas delas têm feito isso, principalmente na região sul do Brasil, fazer simulados com a população. Tirar os planos de contingência da gaveta e transformar isso em simulados, onde, junto com a população, os órgãos de defesa civis, mas mais que isso, dos sistemas municipais e estaduais de defesa civil, fazem um simulado de como é que seria uma situação de potencial desastre em função, por exemplo, de chuvas intensas.
2: O secretário, e os municípios que já foram atingidos, né? Porque a gente viu aí que no Rio Grande do Sul a coisa já começou a escalar. No caso dos municípios que já foram atingidos, como é que eles devem proceder para conseguir a ajuda do governo federal?
3: A Defesa Civil Nacional, ela orienta desde a decretação da situação de emergência, a solicitação de reconhecimento federal e a elaboração de planos. No primeiro momento, ajuda humanitária, quando for o caso, de restabelecimento, quando há alguma avaria pequena na infraestrutura pública, e, em último caso, a orientação sobre a construção de planos de reconstrução naqueles casos onde os danos e os prejuízos na infraestrutura pública foram de maior porte.
1: Perfeito. Secretário, a gente está falando do sul do país, como o senhor colocou, né? Questão de alagamentos, chuvas, tornados, e também o senhor colocou no início, existe o outro lado, né? O agravamento da estiagem em grande parte do país, mais notadamente região centro-norte. Quais são os maiores perigos desta situação?
3: Então, nós não podemos nos esquecer que em 2023, de 23 para 24, no El Niño também muito forte, talvez tenha sido a maior estiagem, a maior crise hídrica que a gente viveu nos últimos tempos na região amazônica, né? Os grandes rios, parte deles secaram, os transportes via navegação ficaram muito prejudicados e nós tivemos que lançar mão, de algumas ações para ajudar os estados do norte. Nós temos equipes em todas as regiões do norte, em todos os estados do norte, mais o centro-oeste, reuniões de capacitação de como a gente deve se preparar para que, em havendo essa situação de crise hídrica, a gente possa trabalhar de maneira muito integrada entre os estados, os municípios e o governo federal, para que as pessoas possam ter o menos possível de impacto nessas situações.
2: Muito bem, nós conversamos com Volney Wolff, secretário nacional de Defesa Civil. Muito obrigada, secretário, pela sua entrevista aqui à Voz do Brasil.
3: Eu que te agradeço, Mariana e Luciano. Muito obrigado pela oportunidade.
1: O Ministério das Relações Exteriores prestou solidariedade à Colômbia depois do terremoto que atingiu o país na manhã desta segunda-feira.
2: O tremor de magnitude 7,4 foi o mais forte registrado no país durante a última década, segundo o Serviço Geológico Colombiano.
1: O Itamaraty acompanha os esforços de busca e de assistência às populações afetadas e manifesta disposição de colaborar com as autoridades colombianas. Até o momento não foram identificados brasileiros entre as vítimas.
2: O governo da Colômbia decretou estado de emergência. Segundo o balanço oficial, ao menos 111 pessoas morreram e 87 ficaram feridas.
1: O plantão consular permanece à disposição para prestar assistência a cidadãos brasileiros em situação de emergência.
2: O atendimento da Embaixada do Brasil em Bogotá pode ser feito por meio do telefone 57-31-0809-6169. Já o plantão consular em Brasília pode ser feito pelo telefone 61-98-260-0610.
1: Começaram as convocações da lista de espera do Fundo de Financiamento Estudantil, FIES.
2: Os inscritos nessa edição que ainda não foram pré-selecionados devem acompanhar a classificação no site do FIES até o dia 24 de setembro para não perder a vaga.
1: A diretora de Políticas de Acesso à Educação Superior do Ministério da Educação, Marina Castro, explica como garantir a vaga.
4: O candidato que for pré-selecionado por meio da lista de espera terá 3 dias úteis a contar da data da convocação para acessar a página do FIES e complementar as informações da inscrição. Na sequência, será a vez de validar a documentação exigida, primeiro na instituição de ensino e depois no banco. Os prazos de cada etapa devem ser observados rigorosamente para evitar a perda da vaga para financiamento do curso.
2: Nessa edição foram disponibilizadas 75.500 vagas, distribuídas em mais de 1.200 instituições privadas de educação superior.
1: Metade das vagas é destinada para estudantes com renda familiar per capita de até meio salário mínimo, inscritos no CadÚnico.
2: Os pré-selecionados devem acompanhar a classificação no endereço fieseleçãoaluno.mec.gov.br.
1: E estudantes que participam do processo seletivo do ProUni, o Programa Universidade para Todos, e foram pré-selecionados, devem comprovar as informações de inscrição até sexta-feira, dia 14.
2: A documentação exigida deve ser apresentada diretamente na instituição de ensino superior.
1: Os estudantes que recebem bolsa integral do ProUni podem solicitar a bolsa permanência. Saiba como.
5: Estudantes com bolsa integral do ProUni e matriculados em cursos presenciais de turno integral podem solicitar a bolsa permanência, auxílio mensal de R$ 700, concedido pelo Ministério da Educação. O benefício é destinado ao custeio de despesas educacionais e atende alunos de cursos com duração mínima de 6 semestres e média de pelo menos 6 horas de aula por dia. Para receber a bolsa, o estudante também precisa ter conta corrente individual no Banco do Brasil ou na Caixa Econômica Federal, vinculada ao mesmo CPF cadastrado no sistema do ProUni. O auxílio não pode ser acumulado com outras bolsas públicas de mesma finalidade e pode ser suspenso caso a bolsa principal do ProUni seja interrompida ou o aluno deixe um curso integral. O pedido deve ser feito diretamente na coordenação do ProUni da instituição de ensino superior onde o estudante está matriculado. A faculdade verifica se o curso é elegível, realiza o cadastro no sistema e inclui o aluno na relação mensal de beneficiários, conforme a disponibilidade orçamentária do Ministério da Educação. Claudimário Carvalho, para a Voz do Brasil.
2: Trabalhar desde os 14 anos de forma legal, com remuneração e ainda aprender um ofício.
1: É a aprendizagem profissional, uma modalidade de contratação que combina formação teórica e experiência prática no ambiente de trabalho.
6: Criada no ano 2000, a contratação de aprendizes é voltada a adolescentes e jovens entre 14 anos completos e 24 anos incompletos. O contrato de aprendizagem é registrado em carteira de trabalho, com acesso aos direitos trabalhistas e previdenciários. Entre eles, remuneração proporcional às horas trabalhadas, nunca inferior ao salário mínimo hora, o depósito do Fundo de Garantia do Tempo de Serviço, FGTS, o 13º salário, as férias e o vale-transporte. No entanto, o contrato de aprendizagem tem prazo determinado de até 2 anos e a jornada de trabalho possui regras específicas, de 4 a 6 horas diárias para aprendizes que ainda não concluíram o ensino médio e de até 8 horas diárias para aqueles que já concluíram o ensino médio. Para se candidatar a uma vaga de aprendizagem, o jovem deve estar regularmente matriculado e frequentando uma instituição de ensino. A contratação está vinculada à participação em curso de aprendizagem profissional em instituição habilitada, como SESC, SENAC e SENAT, por exemplo. A contratação de aprendizes é obrigatória para estabelecimentos de qualquer natureza que possuam, no mínimo, 7 empregados em funções que demandem formação profissional. Daniele Popov para a Voz do Brasil.
2: O custo dos alimentos da cesta básica registrou queda em 26 capitais brasileiras no mês de julho.
1: Foi o que mostrou a pesquisa realizada todo mês pela Conab, a Companhia Nacional de Abastecimento, e pelo DIEESE, o Departamento Intersindical de Estatísticas e Estudos Socioeconômicos.
2: Segundo a análise, na comparação entre julho e junho, as maiores quedas ocorreram em Natal, Maceió e Belo Horizonte. Apenas São Luís registrou aumento.
1: Os produtos que tiveram as principais reduções nas capitais brasileiras foram a batata, tomate, café e açúcar.
2: Ainda segundo o levantamento da Conab e do DIEESE, houve também diminuição no preço da carne em 14 capitais.
1: E essas foram as notícias do governo federal.
2: Fique agora com as notícias do Poder Judiciário e do Congresso Nacional. Boa noite.
1: Boa noite para você e até amanhã.
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9: Em seminário, o presidente do STF, do CNJ, fala sobre transparência e confiança pública.
10: Ministro Fachin participa da abertura das celebrações do bicentenário dos cursos jurídicos no Brasil.
9: STJ reconhece validade de tarifa de adiantamento a depositante prevista em contrato bancário.
10: Boa noite, eu sou Marcela Luiza.
9: E eu sou Walter Lima.
10: Presidente do STF e do CNJ, ministro Edson Fachin, abre seminário O Judiciário em Debate. Integridade, eficiência e acesso à justiça.
9: O evento é uma iniciativa do jornal Folha de São Paulo em parceria com a OAB do Estado. Carolina Chaves.
11: O ministro Edson Fachin explicou que o judiciário já avançou muito na transparência e no acesso à justiça com a ajuda da tecnologia. Mas é preciso mais para preservar a confiança nas instituições e exercício responsável da função.
12: Precisamos enfrentar com seriedade a agenda de moralização dos gastos públicos, de aprofundar as investigações de corrupção que ainda permanece em nosso país, bem como aperfeiçoar os mecanismos de transparência e encontrar soluções públicas, justas e fiscalmente sustentáveis para questões estruturais do Estado brasileiro, inclusive no que diz respeito ao regime remuneratório da magistratura, que é o que faremos com a proposição de uma lei federal de caráter nacional, cuja minuta estará pronta até o final deste ano.
11: Os encontros acontecem nas manhãs de segunda-feira, nos dias 10, 17 e 24 de agosto.
10: O presidente do STF e do CNJ, ministro Edson Fachin, também participou hoje do início das comemorações dos 200 anos dos cursos jurídicos no Brasil na Faculdade de Direito da Universidade de São Paulo.
9: A cerimônia abriu a programação do bicentenário dos cursos jurídicos no Brasil.
10: Na ocasião, Fachin ressaltou o papel da Faculdade de Direito de São Paulo como espaço de defesa das liberdades públicas, dos direitos humanos e da democracia.
9: Os cursos de direito no país foram criados em 11 de agosto de 1827, por decreto de Dom Pedro I.
10: A Polícia Federal deflagrou hoje uma operação para investigar possíveis irregularidades na aplicação de recursos do regime próprio de previdência social do município de Maceió, em Alagoas.
9: A ação foi autorizada pelo ministro André Mendonça, do STF. Marta Ferreira.
13: Entre os alvos está o Maceió Previdência, autarquia responsável pela análise e concessão de benefícios de pensão por morte e aposentadoria. A Polícia Federal busca esclarecer as circunstâncias do credenciamento, da cotação, da análise de risco, da governança e da tomada de decisão que antecederam os investimentos. A investigação tem como objeto duas aplicações realizadas nos anos de 2023 e 2024, que totalizaram R$ 97 milhões. Na decisão do ministro André Mendonça, ele aponta que houve possível direcionamento dos investimentos e exposição desproporcional do patrimônio previdenciário a ativos de risco elevado e liquidez reduzida.
10: É válida a tarifa de adiantamento à depositante prevista em contrato bancário.
9: Esse entendimento é do STJ. Fátima Uchoa.
14: A tarifa de adiantamento à depositante remunera o serviço prestado quando o banco adianta recursos para cobrir pagamentos que ultrapassam o saldo da conta. Em ação civil pública, o Ministério Público de São Paulo questionou a legalidade da tarifa. O juízo de primeiro grau declarou nula a cláusula contratual, proibiu novas cobranças e determinou a devolução em dobro dos valores pagos. E o Tribunal Estadual substituiu a restituição em dobro pela devolução simples. Na quarta turma do STJ, o ministro relator João Otávio de Noronha explicou que que a tarifa de adiantamento a depositante não se confunde com os encargos da operação de crédito e a cobrança é permitida quando há previsão contratual clara e segue normas do Conselho Monetário Nacional e do Banco Central, como nesse caso. Assim, o colegiado deu parcial provimento ao recurso especial do banco e julgou improcedente a ação civil pública.
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10: Uma boa noite.
9: E até amanhã.
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16: Eu sou Paula Groba.
17: E eu sou Ricardo Nakaoka.
16: E estes são os destaques de hoje do Jornal do Senado, que começa agora.
17: Senado inicia semana de esforço concentrado.
16: Senadora cobra resultados e transparência no uso de verbas para o povo Yanomami.
17: Projeto proíbe que concursos da segurança pública limitem vagas para mulheres.
16: Boa noite.
17: Boa noite.
16: Mais de 2 bilhões de reais foram destinados desde 2023 à proteção do território Yanomami.
17: Mas como esses recursos estão sendo aplicados? Essa foi uma das questões debatidas pela Subcomissão Permanente dos Povos Indígenas Yanomami durante a audiência nesta segunda-feira. Repórter Rodrigo Rezende.
18: O ministro dos Povos Indígenas, Eloy Terena, destacou que os recursos conseguidos por meio dos créditos extraordinários são distribuídos para diversos ministérios e que, no caso da pasta dos povos indígenas, vários eram os desafios enfrentados na área Yanomami, porção do território brasileiro na região norte do Amazonas e de Roraima, equivalente ao tamanho de Portugal.
19: Quando nós assumimos em 2023, desenhamos ali uma estrutura para fazer frente às demandas que estavam colocadas, né? Garimpo ilegal presente na terra indígena, situação de desnutrição e uma ausência de proteção territorial.
18: A senadora Damaris Alves, do Republicanos do Distrito Federal, afirmou que os recursos ainda precisam ser aumentados, mas sempre com cobrança por resultados.
20: Em 2022, 56% das crianças estavam em estágio de desnutrição. Agora, em 26, depois das ações emergenciais, a gente cai para 46. O valor foi pouco para a gente alcançar as metas de nutrição e combate à fome.
18: Além da compra e distribuição emergencial de cestas básicas, parte dos recursos destinados ao Ministério dos Povos Indígenas foi usada para criar uma estrutura capaz de identificar a origem e o destino do ouro extraído no Brasil, especialmente o retirado do território Yanomami.
16: E em meio às divergências entre governo, oposição e judiciário, está pronto para votação no plenário do Senado o projeto que cria o Exame Nacional de Proficiência em Medicina.
17: A discussão ganhou um novo capítulo após o Tribunal Regional Federal suspender as sanções aplicadas pelo governo às faculdades que tiveram baixo desempenho no Exame Nacional de Avaliação da Formação Médica, realizado em 2025. Repórter Douglas Castilho.
21: A controvérsia principal é entre o atual ENAMED, exame realizado ao longo do curso de medicina organizado pelo MEC, e a proposta do PROFIMED, avaliação de proficiência a ser realizada pelo Conselho Federal de Medicina após a graduação em análise no Congresso. Em debate no Senado, o senador Rogério Carvalho, do PT de Sergipe, afirmou que o processo de verificação não pode se dar apenas ao fim do curso.
22: Eu defendo que tem o teste de proficiência, mas ele tem que ser a última etapa de um processo mais amplo de avaliação e que tem que gerar consequências para as escolas que garantem o ingresso.
21: Já o relator do projeto de lei do PROFIMED, senador doutor Irã, do PP de Roraima, reforçou que o Conselho Regulamentador da Profissão, CFM, deve ser o responsável pela certificação.
23: Colocar o PROFIMED, a prova de proficiência, no Ministério da Educação, que tem sido responsável pela proliferação desenfreada de escolas médicas no nosso país, produzindo médicos com baixo conhecimento, colocando a população em alta vulnerabilidade, isso é um perigo para a sociedade.
21: Uma decisão do TRF da primeira região em 5 de agosto suspendeu as punições impostas pelo Executivo às universidades com resultados considerados ruins no ano passado, com base no ENAMED.
16: O Senado começou hoje uma semana de esforço concentrado com votações importantes. Os parlamentares terão uma agenda intensa no plenário e nas comissões, com propostas que podem impactar a indústria, o mercado de trabalho e a relação entre contribuintes e o fisco.
17: Entre os destaques está a criação de um programa de estímulo à indústria nacional de fertilizantes. Os detalhes com o repórter Pedro Pincer.
0: A pauta de votações do plenário para esta semana prevê a votação de pelo menos 10 projetos. O primeiro item que deve ser analisado é a criação do Programa de Desenvolvimento da Indústria de Fertilizantes. O objetivo é estimular investimentos na implantação, ampliação e modernização da infraestrutura voltada à produção nacional de fertilizantes e de seus insumos. Para o autor, senador Laércio Oliveira, do Progressistas de Sergipe, a iniciativa busca reduzir a dependência brasileira da importação de fertilizantes e fortalecer a segurança alimentar, a competitividade do agronegócio e a indústria.
3: O Brasil não pode apenas continuar reagindo às crises internacionais. Precisamos nos antecipar a elas. Precisamos construir autonomia. Precisamos fortalecer a nossa indústria. Precisamos garantir estabilidade para quem produz e segurança para quem consome.
0: Na quarta-feira, está prevista a votação do texto da Câmara para o projeto de lei complementar que cria descontos para contribuintes que regularizarem espontaneamente seus débitos tributários e reforça na esfera administrativa a aplicação de decisões do STF e do STJ, e também a criação de dois estatutos, o do aprendiz, que estabelece regras para a jornada de trabalho, novas hipóteses de rescisão do contrato e direitos para essa parcela de trabalhadores, e o da vítima, que reúne em um único texto direitos e garantias hoje distribuídos em diferentes normas para vítimas de crimes e contravenções, calamidades públicas, desastres e epidemias.
16: E após a aprovação no Senado, foi sancionada a lei que permite a destinação ao Corpo de Bombeiros de emendas parlamentares antes exclusivas da área da saúde.
17: Os recursos financiarão atendimentos de urgência feitos pelas corporações. Repórter Marcela Diniz.
4: 40% das ocorrências atendidas por bombeiros no Brasil em 2025 foram do tipo pré-hospitalar, em acidentes e outras situações de urgência. Isso equivale a mais de 1 milhão de emergências. Com a Lei Complementar 234, sancionada no dia 6 de agosto, parlamentares estão autorizados a destinar recursos de emendas da área da saúde para financiar esse tipo de atendimento. Antes, as verbas recebidas pelos corpos de bombeiros estaduais e do Distrito Federal teriam de estar vinculadas à rubrica da segurança pública. O senador Wilder Moraes, do PL Goiano, um dos relatores do projeto que deu origem à lei, ressaltou que os bombeiros atuam em parceria com o Serviço de Atendimento Móvel de Urgência, o SAMU, e afastou a possibilidade de disputa pelo orçamento da saúde pública.
5: Não transfere recursos da saúde para a segurança pública, apenas permite financiar os serviços de saúde que os bombeiros já prestam gratuitamente todos os dias, salvando vidas em todo o Brasil.
4: O dinheiro das emendas não poderá ser usado pelos corpos de bombeiros para pagar salários nem para custear ações que não estejam ligadas aos atendimentos pré-hospitalares.
16: O Senado pode concluir a votação do projeto que proíbe a limitação de vagas para mulheres em concursos da área de segurança pública.
17: O texto, já aprovado pelas Comissões de Direitos Humanos e de Segurança Pública, também reserva pelo menos 20% das vagas para mulheres nas polícias civis, militares e penais, nos corpos de bombeiros e nas polícias institucionais do Judiciário e do Ministério Público. Repórter Bruno Lourenço.
24: O projeto de lei que está pronto para ser votado no plenário do Senado proíbe a limitação de vagas para mulheres em concursos da área de segurança pública. A iniciativa também reserva pelo menos 20% das vagas nos concursos públicos das polícias e bombeiros para o público feminino. A relatora na Comissão de Segurança Pública, senadora Damares Alves, do Republicanos do Distrito Federal, defende a medida.
25: O que queremos? Uma política de valorização da mulher lá na Polícia Militar, no Corpo de Bombeiro, na Polícia Civil.
24: A proposta cria ainda a Política Nacional de Valorização das Mulheres na área de segurança pública, que será condição para o repasse de verbas do Fundo Nacional do Setor, como explicou o relator na Comissão de Direitos Humanos, senador Alessandro Vieira, do MDB de Sergipe.
26: As mulheres na segurança pública são historicamente discriminadas. Isso é um fato incontestável. Uma realidade que se repete em matérias, em casos que todos nós temos em diversas oportunidades de conhecimento.
24: A nova política estabelece igualdade de oportunidades entre mulheres e homens nas carreiras da segurança pública. O fim da exclusividade ou preferência dessas atividades para homens, a rejeição de práticas, atitudes e crenças discriminatórias e o enfrentamento do assédio e da violência contra mulheres no ambiente de trabalho.
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17: 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Com edição de Paula Groba e trabalhos técnicos de João Lira, o Jornal do Senado fica por aqui. Acompanhe agora as notícias da Câmara dos Deputados. Boa noite.
16: Boa noite e até amanhã.
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6: Plenário pode votar projeto que prioriza processo sobre crimes de racismo.
7: Câmara retira da Justiça a atribuição de julgar entidade que atende menores.
6: Parlamentares garantem direitos para a pessoa que tem espinha bífida aberta.
7: Boa noite. Os deputados aprovaram uma proposta que busca garantir direitos a pessoas com espinha bífida aberta. A condição resulta de uma falha congênita no sistema neurológico e gera uma série de dificuldades a quem tem a malformação. A reportagem é de Paula Bittar.
11: A Comissão de Constituição e Justiça da Câmara aprovou uma proposta que classifica a espinha bífida aberta como deficiência para todos os efeitos legais. A espinha bífida é uma condição congênita em que há uma falha no fechamento do tubo neural, estrutura que dá origem ao cérebro, medula e vértebras. Essa falha pode deixar partes da medula expostas ou mal protegidas, resultando em diferentes níveis de comprometimento neurológico. O tipo mais grave e conhecido é a mielomeningocele, em que parte da medula espinhal e os nervos saem por uma abertura nas costas do bebê, formando uma bolsa visível ao nascimento e, por isso, é chamada de aberta. Essa condição pode causar paralisia nas pernas. De acordo com a proposta, pessoas diagnosticadas com espinha bífida aberta terão atendimento integral pelo Sistema Único de Saúde, sendo assegurado, no mínimo, atendimento por equipe multidisciplinar, acesso a exames complementares, assistência farmacêutica e acesso a modalidades terapêuticas reconhecidas, inclusive fisioterapia e atividade física. O atendimento integral prevê também a divulgação de informações sobre a espinha bífida aberta e as medidas preventivas e terapêuticas disponíveis. A relatora na comissão, deputada Silvia Cristina, do PP de Rondônia, destacou que o projeto garante mais segurança jurídica e facilita o acesso das pessoas aos direitos previstos na Lei Brasileira de Inclusão.
12: Apesar dos avanços na legislação brasileira, muitas pessoas com espinha bífida ainda enfrentam dificuldades para ter condição reconhecida como deficiência e, consequentemente, acessar direitos garantidos. Como relatora, o parecer favorável foi porque entendo que estamos promovendo justiça social, inclusão e dignidade. Estamos garantindo que crianças, jovens e adultos com espinha bífida tenham maior proteção legal, mais acesso às políticas públicas e melhores condições para exercer plenamente sua cidadania.
11: A proposta que classifica a espinha bífida aberta como deficiência para todos os efeitos legais já pode seguir para a análise do Senado, a menos que haja recurso para votação antes pelo plenário da Câmara. Da Rádio Câmara de Brasília, Paula Bittar.
2: Saúde.
6: Leandre, do PSD do Paraná, apresentou o projeto que assegura às pessoas em tratamento contra o câncer o direito de usar lenço, turbante ou cobertura semelhante em fotografias destinadas à emissão, renovação ou segunda via de documentos oficiais de identificação.
7: Leandre explica que a proposta condiciona o uso do acessório à plena visibilidade dos elementos do rosto necessários à identificação biométrica. A deputada ressalta que a proposta também prevê a atualização gratuita da fotografia após o fim do tratamento oncológico.
2: Educação.
6: Professora Luciene Cavalcante, do PSOL de São Paulo, cobra do Senado a aprovação de projeto que cria um piso nacional para os profissionais de apoio técnico, administrativo e operacional da educação básica. A proposta, já aprovada pela Câmara, aguarda análise desde março.
8: Isso seria hoje, em valores, um pouco mais de R$ 3.800 por 40 horas de trabalho. Infelizmente, a gente não tem ainda leis que garantam o piso e a carreira dos profissionais não docentes. Quem são esses profissionais? São os profissionais que estão nas secretarias da escola, que estão nas inspetorias, que estão na limpeza das escolas, fazendo as merendas. São todos os profissionais que são essenciais para a educação e não são docentes. A escola não é feita só de professores. A gente tem todo um outro corpo de profissionais que precisam ser valorizados e não estão sendo valorizados.
7: Professora Luciene Cavalcante afirma que o Fundo da Educação Básica, o Fundeb, oferece recursos para custear a valorização da categoria. A deputada garante que o Senado já tem assinaturas suficientes para a apreciação da proposta.
1: Trabalho.
6: Marreca Filho, do PRD do Maranhão, é autor de projeto que cria diretrizes específicas para a inclusão profissional de adultos com transtorno do espectro autista. O texto prevê qualificação acessível, adaptação dos processos seletivos e apoio para ingresso no mercado de trabalho.
7: Para Marreca Filho, a contratação isoladamente não assegura a inclusão das pessoas com autismo. Ele também propõe acompanhamento no ambiente profissional, além da orientação de gestores e de equipes para reduzir barreiras que dificultam a permanência e o desenvolvimento na carreira.
6: Doutor Francisco, do PT do Piauí, é autor de projeto que institui 7 de abril como Dia Nacional do Médico Legista. O deputado ressalta que a data faz referência à regulamentação em 1886 da função médico-policial responsável pela realização de perícias a serviço do Estado.
7: Doutor Francisco explica que o médico legista produz provas técnicas usadas na investigação de crimes e nas decisões judiciais. A proposta incentiva campanhas educativas, homenagens e eventos científicos voltados à divulgação dos avanços da medicina legal.
1: Previdência.
6: Eduardo da Fonte, do PP de Pernambuco, apresentou o projeto que cria uma política nacional de proteção às mães solo, com prioridade nos programas federais de combate à pobreza. A proposta prevê o pagamento em dobro dos benefícios de transferência de renda custeados pela União.
7: O projeto de Eduardo da Fonte também prevê atendimento prioritário à mãe solo em programas habitacionais, vagas em creches, qualificação profissional, microcrédito e assistência jurídica. Ele argumenta que a integração das medidas estabelecidas no texto amplia a autonomia das mulheres.
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1: Votação.
6: O plenário da Câmara pode votar em breve projeto que dá prioridade a inquéritos e processos sobre crime de racismo. O texto está em regime de urgência e não precisa passar pelas comissões, como explica o repórter Antônio Vital.
10: O plenário da Câmara dos Deputados pode votar projeto que dá prioridade aos processos e inquéritos relativos a crime de racismo na polícia e no judiciário. A proposta também estabelece procedimentos que os policiais devem seguir ao registrar a ocorrência. Uma das medidas determina que a autoridade policial deve registrar a ocorrência com a classificação própria de crime resultante de discriminação ou preconceito de raça, cor, etnia, religião ou procedência nacional. Dessa forma, as ocorrências não poderão mais ser classificadas como crimes diversos, o que faz com que denúncias de racismo não apareçam nas estatísticas de segurança pública, de acordo com a autora do projeto, deputada Dandara, do PT de Minas Gerais. A proposta obriga ainda o delegado a comunicar o caso imediatamente ao Ministério Público e a justificar por escrito caso opte por não classificar a ocorrência como crime racial. Além disso, dá à vítima o direito de pedir a reclassificação da ocorrência, quando houver decisão nesse sentido. Outro direito da vítima, de acordo com o texto, é ser acompanhada durante toda a fase de inquérito por um advogado ou defensor público. O projeto ganhou o regime de urgência, o que permite que seja votado diretamente no plenário, sem passar pela análise das comissões permanentes da Câmara. O texto contém outras medidas que deverão ser seguidas pela polícia ao registrar e investigar crimes de racismo. Uma das diretrizes é evitar a exposição indevida, o constrangimento, a humilhação ou o questionamento sobre a vida privada da vítima ou sobre a legitimidade da queixa. A polícia terá ainda que evitar interrogatórios sucessivos sobre o mesmo fato. O regime de urgência foi aprovado de maneira simbólica pelo plenário, mas foi criticado por deputados do Novo, Missão e do PL. Para o deputado Cabo Gilberto Silva, do PL da Paraíba, a legislação atual já prevê pena de prisão para o crime de racismo e o projeto aumenta a discriminação racial.
13: São projetos como esse que faz a discriminação às pessoas, senhor presidente. Ele não vale em nada o povo brasileiro. A legislação já existe, senhor presidente. Quem descumprir a legislação vai pagar e pagar caro, simples. Até porque racismo é crime inafiançável, senhor presidente. É só denunciar que a pessoa vai presa. Sem direito à fiança, em flagrante delito. Então eu não entendo por que tanta energia para ser gasta com um projeto dessa natureza.
10: De acordo com a autora da proposta, a deputada Dandara, embora a legislação já preveja punição para o crime de racismo, existe uma lacuna em relação ao atendimento humanizado, especializado e à não revitimização de quem faz a denúncia. Segundo ela, a vítima muitas vezes está sujeita a tratamento inadequado, repetição excessiva de depoimentos e questionamentos indevidos sobre a ocorrência.
14: Orienta como que as forças de segurança devem agir para garantir o cumprimento das leis brasileiras que tipificam o racismo e a injúria como crimes inafiançáveis e imprescritíveis. Nós não queremos a revitimização. A pessoa já passa por uma violência, ela não consegue nem sequer registrar o boletim de ocorrência, não consegue dar andamento no processo no Ministério Público e isso vai acarretando uma série de violências continuadas.
10: Ainda não há data para votação no plenário da Câmara do projeto que dá prioridade aos processos e inquéritos relativos a crime de racismo na polícia e no judiciário. Da Rádio Câmara de Brasília, Antônio Vital.
2: Segurança Pública.
7: Professora Marcivânia, do PCdoB do Amapá, apresentou o projeto que endurece as regras para a concessão de trabalho externo a pessoas privadas de liberdade. A proposta exige o cumprimento de parte da pena, bom comportamento e decisão judicial fundamentada.
6: O texto da professora Marcivânia também obriga o uso de tornozeleira eletrônica durante o período fora do presídio. Além disso, proíbe o benefício para condenados por crimes como feminicídio, latrocínio, crimes hediondos e participação em organização criminosa armada.
7: Daiana Santos, do PCdoB do Rio Grande do Sul, defende o projeto que destina 30% da arrecadação das BETs ao Fundo Nacional de Segurança Pública. O texto também reserva pelo menos 30% de todos os recursos do fundo para prevenir o feminicídio e enfrentar a violência contra a mulher.
6: Daiana Santos avalia que a ampliação do financiamento pode interromper o ciclo de violência antes do desfecho fatal. A deputada cita o monitoramento de agressores, as patrulhas Maria da Penha e as casas de acolhimento entre as ações possíveis.
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2: Justiça.
7: A Câmara aprovou o projeto que retira da Justiça a atribuição de julgar entidades de atendimento a crianças e adolescentes. O texto agora será analisado pelos senadores. A repórter Maria Neves tem os detalhes.
18: A Comissão de Constituição e Justiça da Câmara dos Deputados aprovou o projeto da deputada Laura Carneiro, do PSD do Rio de Janeiro, que retira do Poder Judiciário a tarefa de avaliar a qualidade do trabalho das entidades de atendimento a menores em conflito com a lei. Atualmente, o Estatuto da Criança e do Adolescente determina que essa atribuição cabe aos conselhos tutelares, ao Ministério Público e à Justiça da Infância e da Juventude. As avaliações periódicas são pré-requisito para renovar a autorização de funcionamento das instituições que atendem menores em cumprimento de medida socioeducativa. Na opinião de Laura Carneiro, uma vez que a Justiça é responsável por julgar possíveis irregularidades no funcionamento dessas entidades, o acúmulo das funções de avaliar e julgar pode comprometer a imparcialidade do processo. A deputada também argumenta que os conselhos tutelares e o Ministério Público são os órgãos em melhores condições de avaliar as instituições que atendem crianças e jovens.
0: O Ministério Público é o grande fiscal da lei, fiscal da probidade. Também é uma maneira que os conselhos tutelares, que trabalham com as crianças e adolescentes, podem auxiliar nessa fiscalização. É no Ministério Público e nos conselhos tutelares que você tem as equipes multidisciplinares que sabem fazer esse papel.
18: O Estatuto da Criança e do Adolescente determina que os programas de acolhimento em execução serão reavaliados pelo Conselho Municipal dos Direitos da Criança e do Adolescente, no máximo a cada 2 anos, para receber o atestado de qualidade, que com o projeto passa a ser de responsabilidade apenas dos conselhos tutelares e do Ministério Público, a instituição deve comprovar que atende todos os requisitos previstos na lei. Dentre as obrigações das entidades de acolhimento, estão a oferta de atividades educativas, não separar irmãos, promover a participação da criança ou adolescente na vida da comunidade local e incluir pessoas da comunidade no processo educativo. Ainda de acordo com o Estatuto, no caso de programas de acolhimento institucional ou familiar, os avaliadores devem considerar também os índices de sucesso na reintegração ou de adaptação à família substituta. Da Rádio Câmara de Brasília, Maria Neves.
3: Economia.
6: Vander Loubé, do PT de Mato Grosso do Sul, é um dos autores do projeto que cria a figura jurídica das cooperativas solidárias. A proposta estabelece regras próprias para a constituição e o funcionamento dessas organizações voltadas à economia solidária e à inclusão social.
7: O texto também prevê incentivos para fortalecer o setor. Entre as medidas citadas por Vander Loubé estão prioridade em compras públicas, criação de um fundo de fomento e normas específicas para cooperativas de plataformas digitais e de finanças solidárias.
6: Projeto de Valdemar Oliveira, do Avante, de Pernambuco, cria o Sistema Nacional de Comunicação Preventiva e Gestão de Riscos de Regularidade Federativa. Ele explica que o objetivo é reduzir bloqueios provocados por pendências de estados, Distrito Federal e municípios.
7: De acordo com Valdemar Oliveira, os entes federados vão receber alertas antecipados para que regularizem dívidas antes de sofrerem restrições. Na visão do parlamentar, a medida busca fortalecer a gestão pública e ampliar a transparência no uso de recursos públicos.
3: Agricultura.
6: Sérgio Brito, do PSD da Bahia, quer promover a discussão sobre os impactos do fenômeno climático Super El Niño na agricultura brasileira. Segundo ele, o debate também deve abordar os reflexos no preço dos alimentos e na segurança alimentar.
7: Sérgio Brito propõe a participação de representantes do governo, de órgãos de meteorologia e de entidades do setor agropecuário. O deputado informa que o objetivo é elaborar estratégias de adaptação às mudanças climáticas e subsidiar políticas públicas para reduzir os impactos sobre a produção rural.
3: Cultura.
6: Proposta em análise na Câmara reconhece a Axé Music como expressão da cultura nacional. A autora da matéria, Lídice da Mata, do PSB da Bahia, argumenta que o gênero conquistou projeção em todo o país e se consolidou como um dos principais movimentos da música brasileira.
19: A música baiana tomou conta do Nordeste, tomou conta do Sudeste, através dos seus principais compositores e cantores que executam, interpretam a chamada música baiana ou axé music. Então, na medida em que esse movimento se transformou num movimento de reconhecimento nacional na prática, é muito importante que nós possamos reconhecer.
7: Lídice da Mata lembra que o axé surgiu na Bahia a partir da mistura de ritmos como samba reggae e se expandiu por todo o país. A parlamentar acredita que o reconhecimento fortalece a cultura e o mercado musical brasileiro.
6: Termina agora o Jornal Câmara dos Deputados, produzido pela Rádio Câmara, com trabalhos técnicos de Everson Urani e apresentação de Márcio Aquiles Sardi e Val Monteiro. Boa noite.
7: Uma boa noite para você. 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